0: Está no ar a Voz do Brasil. 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
1: Olá, boa noite.
2: Boa noite para você que nos acompanha em todo o país.
1: Terça-feira, 4 de agosto de 2026.
2: Vamos aos destaques do dia.
1: Saúde mental e BETS.
2: SUS vai oferecer 100 mil teleatendimentos por mês a pessoas com dificuldades relacionadas a jogos e apostas. Thaís de Araújo.
3: O serviço funciona como porta de entrada para a rede de atenção psicossocial e disponibiliza orientação, acompanhamento profissional e apoio também aos familiares.
1: E a propaganda e publicidade de BETS deve trazer alertas ao consumidor.
2: Quem conversa com a gente sobre isso é a secretária de Prêmios e Apostas do Ministério da Fazenda, Daniele Correia.
4: Você tem aposta não é investimento. A outra é apostar pode causar dependência. E uma questão de que apostar faz você perder dinheiro. Então é justamente nessa perspectiva, seja da saúde mental, seja da saúde financeira.
1: Crimes no ambiente digital.
2: Operações identificam grupos envolvidos em crime de ódio e incentivo à violência. Márcia Fernandes.
5: O Laboratório de Operações Cibernéticas atuou na análise de evidências digitais e na articulação entre as forças de segurança envolvidas.
1: Hoje, na apresentação da Voz do Brasil, Luciana Vasconcelos e Luciano Seixas.
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1: Foram realizadas duas operações para desarticular grupos criminosos que utilizam plataformas digitais para disseminar violência e propagar discursos de ódio.
2: As operações foram executadas em conjunto com as polícias civis de diferentes unidades da federação.
1: E os resultados foram apresentados hoje. Os detalhes você vai ouvir agora na reportagem de Márcia Fernandes.
5: A operação Rede Interrompida da Polícia Civil do Distrito Federal apura a existência de uma organização extremista que utilizava comunidades do aplicativo Telegram para planejar atos violentos e disseminar conteúdos preconceituosos contra determinadas raças, religiões e também contra mulheres. O diretor de Operações Integradas e de Inteligência do Ministério da Justiça e Segurança Pública, Anchieta Neri, destacou algumas das medidas adotadas.
6: A partir dessa articulação, a gente teve medidas de busca cumpridas em 8 estados da federação. A gente cumpriu algumas medidas de internação provisória e um mandado de prisão. O que se investiga ou o que se apurou não diz respeito meramente a opiniões, mas sim à própria intolerância e planejamento de atos severos de violência. Por isso, havia a necessidade de uma atuação rápida para que a gente não tivesse a possibilidade de ocorrer qualquer sinistro.
5: Já a Operação Lívia investigou uma rede criminosa que utilizava de plataformas virtuais para atrair adolescentes e incentivá-los à prática de violência. A investigação foi conduzida pela Polícia Civil de Mato Grosso do Sul, após a morte de uma menina de 13 anos. A Secretária Nacional de Acesso à Justiça, Sheila de Carvalho, comentou que a operação conseguiu impedir outros crimes.
7: A operação permitiu evitar que mais uma menina fosse vítima, que já estava mapeada para isso acontecer nos próximos dias. Então, esse esforço integrado que a gente tem realizado é para manter as nossas mulheres vivas.
5: Nas duas operações, o Laboratório de Operações Cibernéticas atuou na análise de evidências digitais, na identificação de conexões entre investigados e na articulação entre as forças de segurança envolvidas. O ministro da Justiça e Segurança Pública, Wellington César Lima e Silva, destacou a importância do trabalho integrado.
8: Nós temos um fluxo de cooperação permanente com a Polícia Federal, com as polícias civis dos diversos estados, com os ministérios públicos dos diversos estados, com os diversos órgãos de inteligência. Esse tipo de colaboração possibilita uma atuação integrada e qualificada no combate a esses crimes.
5: As investigações permanecem em andamento para análise do material apreendido, a identificação de outros envolvidos e a responsabilização dos investigados, conforme o avanço dos respectivos inquéritos policiais. Lembrando que os casos de violência contra mulheres podem ser denunciados pelo Ligue 180, que funciona 24 horas por dia, gratuitamente. Reportagem Márcia Fernandes.
2: E estão abertas as inscrições para o curso Gestoras em Rede, voltado à formação de gestoras estaduais e municipais que atuam com políticas públicas para as mulheres.
1: A capacitação é gratuita e será realizada de forma online.
9: Estão abertas as inscrições para o curso Gestoras em Rede, Formação em Gestão de Políticas Públicas para as Mulheres. A iniciativa é destinada a gestoras estaduais e municipais responsáveis pela elaboração, coordenação e implementação de ações voltadas à promoção dos direitos das mulheres. O curso é gratuito, tem carga horária de 96 horas e vai ser realizado com atividades online, ao vivo e também em formato assíncrono. A formação integra uma estratégia nacional de fortalecimento da gestão pública e de cooperação entre União, estados e municípios. O objetivo é oferecer instrumentos para planejamento, execução, monitoramento e avaliação das políticas públicas, além de criar uma rede permanente de troca de experiências entre as equipes que atuam nos organismos de políticas para as mulheres. Ao final do curso, as participantes devem elaborar diagnósticos e planos de ação voltados aos próprios municípios e estados. Para se inscrever, acesse gestorasemrede.com.br. Claudimário Carvalho, para a Voz do Brasil.
1: As propagandas e publicidades sobre apostas de cota fixa, as chamadas bets, passaram a ter novas regras voltadas à proteção aos consumidores.
2: Elas estabelecem, entre outras coisas, limites sobre o que pode ser dito nessas propagandas, responsabilização solidária de quem veicula as publicidades e proteção às crianças e aos adolescentes.
1: Além disso, as propagandas de bets terão também que exibir mensagens de alerta sobre os riscos envolvidos nas apostas.
2: Sobre tudo isso, nós conversamos com a secretária de Prêmios e Apostas do Ministério da Fazenda, Daniele Correia.
1: Eu e Mariana Jungmann também falamos com ela sobre saúde e bets. Acompanhe.
10: Secretária Daniele Correia, muito bem-vinda à Voz do Brasil. Vamos falar um pouco sobre essas duas portarias que regulam a publicidade sobre as apostas de cota fixa. A gente pode traduzir que é uma regulamentação sobre as propagandas de bets, assim, para ficar mais claro para o nosso público. E o que, que estabelecem essas portarias?
11: Bom, obrigada. Para a gente é sempre importante aqui na Secretaria de Prêmios e Apostas ter a oportunidade de tratar sobre o tema. E, de fato, quando a gente está falando dessas duas portarias, as portarias mais recentes aqui, a gente está falando desse universo de publicidade, propaganda e ações de marketing nesse mercado de aposta de cota fixa. Acho que é sempre importante dizer que esse mercado de aposta de cota fixa é um serviço público, né? E a lei, a 14.790, é a lei que traz ali a regulamentação e traz ali diretrizes legais na implementação não só desse tema de publicidade, mas diversos outros temas. E a nova portaria interministerial ali, a 73, ela traz ali, reforça alguns conceitos, acho que amplia ali a questão da proteção ao consumidor apostador, mas também traz ali a distribuição da responsabilidade solidária em todo esse veículo de comunicação, de divulgação, seja pessoas físicas e jurídicas, nesse mercado de apostas. E a gente tem uma outra portaria que altera a portaria que trata de jogo responsável, que trata dessas obrigações também legais que os agentes operadores precisam cumprir entre publicidade, ações de marketing e propaganda, que é justamente as frases de advertência, né? O 18+, e foi importante para a gente ali trazer e clarificar sobre o tema.
1: Essas frases.

0: né, para o consumidor.
1: Exatamente. A gente traz ali, e aí, de novo, né, a necessidade de que eles estejam ali num tamanho mínimo de 10%. E a gente reforça, inclusive, nessa nova portaria, que eles precisam estar de uma maneira horizontal, né? Porque muitas vezes, né, tornar essa frase de uma maneira muito mínima e verticalizada dificulta até a leitura por parte, né, da sociedade.
2: Escondendo a frase,
1: exatamente,
2: né?
1: Então a necessidade de se ter isso de maneira legível, né, num contraste visual ali também, né, você ter um fundo ali que a pessoa consiga ler. Eu acho que são todas essas informações que são importantes.
2: Agora, um outro ponto importante dessa nova regulamentação sobre a publicidade de jogos é que ela passa a responsabilizar também quem faz a propaganda, né? Quem veicula a propaganda. E aqui a gente está falando, inclusive, dos influenciadores digitais, secretária, dos veículos de comunicação, e aí enxergando os influenciadores digitais também como uma espécie de veículo de comunicação, é isso? O que está previsto nessa responsabilização?
1: Sim, a ideia é a portaria, ela traz isso tanto voltado para pessoas físicas quanto para pessoas jurídicas, né, que veiculem, que distribuem, que impulsionem, né, que propaguem, não só a questão das bets ilegais. Aí eu acho que é importante também, né, você ter essa responsabilização, porque quando você está falando de um ambiente ilegal, você não tem essas ferramentas à disposição daquele consumidor, daquele apostador. Então, né, você fica muito mais frágil no desenvolvimento de riscos e de transtorno de jogo e do endividamento. Então, elas não precisam cumprir as regras, e também no processo, né, de junto com as operadoras legalizadas, mas no processo de cumprir o que está dizendo ali a lei, né? No sentido, e das portarias, reforçado agora pela portaria interministerial, no sentido de que o jogo, ele tem restrições na sua publicidade, né? Você não pode dizer que o jogo, ele substitui a renda, você vai ficar socialmente aceito, né? Você é mais bonito porque você joga. Então, a própria proteção que a gente comentou aqui, né, da criança e do adolescente. Então, você não pode veicular a publicidade para a criança, né? A criança não pode ser alvo da publicidade, ela não pode estar na publicidade. Então, eu acho que a distribuição da responsabilidade aí, eu acho que é importante, né, nesse mercado.
0: Secretária, esse tipo de regulação sobre a publicidade deve ter efeito para reduzir a quantidade de apostas, né? Especialmente nos casos de compulsão, não é isso?
1: A ideia é justamente isso, né? Se você está num ambiente ou num mercado onde você está falando de entretenimento, né? E quando isso passa, isso não é mais um entretenimento, isso não, você está colocando aquela pessoa em risco. É, então, de novo, essa é uma série de mecanismos que eu acho que é importante, né, colocar à disposição. E aí eu queria ter a oportunidade aqui para dizer que a gente lançou no final, obviamente, o Ministério da Fazenda, junto com a SPA, isso já estava na agenda regulatória, a gente lançou a plataforma centralizada de autoexclusão. Então, hoje, se um cidadão, ele não quiser apostar, ou ele não quiser estar nessa atividade, ou, enfim, estar nesse mercado, ele pode utilizar essa plataforma, onde você fica auto-excluído de todas as plataformas autorizadas pela SPA em âmbito nacional. E aí você pode dizer se é por um prazo determinado ou por um prazo indeterminado. Então, você pode se auto-excluir por um mês, por 3 meses, por 6 meses, por 9 meses, por 12 meses, ou indeterminado. E lá você pode dizer o motivo também. E a gente percebe que um dos principais motivos é justamente a perda de saúde, de controle mental, né? Então, acho que, de novo, essa é uma outra ferramenta também à disposição de qualquer pessoa da sociedade, obviamente, né, que queira utilizar. E a gente traz ali uma série também de outras questões, como ferramenta de autoteste da saúde, autoteste financeiro. Enfim, são todos os mecanismos e ferramentas nessa questão do jogo responsável.
2: É importante aqui a gente lembrar também que quem tiver identificando que tem problemas de saúde mental relacionados à questão do jogo deve procurar ajuda,
1: sim,
2: né, secretária?
1: Exatamente.
2: E aí dentro do SUS a gente tem possibilidades, sim, de acompanhamento e de tratamento, né?
1: Exatamente. A gente tem um acordo de cooperação técnica com o Ministério da Saúde, que é um grande parceiro. A gente, ano passado, começamos com um grupo de trabalho interministerial, junto com o Ministério da Saúde, Ministério do Esporte, a Secretaria de Comunicação Social, justamente nesse trabalho de se pensar, né, quais são as ferramentas. Porque quando você tem a identificação de que você tem um risco, né, ou o desenvolvimento de um potencial risco ali, você também precisa procurar caminhos. Então, o SUS, ele desenvolveu ali, ele fez um trabalho junto com toda a rede de colaboradores, não só da unidade básica,

0: básica de saúde, mas também do próprio CAPS, né, na formação, né, no desenvolvimento da capacitação dessas pessoas, no recebimento dessas pessoas, na identificação dessas pessoas. É, também fez ali um teleatendimento, então eles construíram, desenvolveram um teleatendimento voltado para essa parte de transtorno do jogo, de identificação, e o desenvolvimento ali de capacitação junto às unidades do CAPS, né, mais próximo da localidade da pessoa. Então, a gente também, na página da plataforma centralizada de autoexclusão, a gente fornece todos esses telefones, esses endereços, a página do DataSUS, se a pessoa também quiser fazer o seu autoteste da saúde, né, porque você se identifica, mas você precisa também achar um caminho ali.
1: Muito bem, nós conversamos com Daniele Correia, secretária de Prêmios e Apostas do Ministério da Fazenda. Secretária, muito obrigada pela sua entrevista à Voz do Brasil.
0: Obrigada a vocês.
2: Como nós ouvimos, o Sistema Único de Saúde oferece ajuda para quem enfrenta problemas relacionados a jogos e apostas.
3: O serviço de teleatendimento em saúde mental teve início em março e, a partir de hoje, oferece 100 mil acompanhamentos por mês.
2: O atendimento é remoto, sigiloso e pode ser o primeiro passo para o acesso à rede pública de cuidados.
4: Segundo o Ministério da Saúde, mais de 25 milhões de pessoas fizeram apostas em 2025. Desse total, cerca de 4,4% apresentam dependência de jogos, condição que pode causar prejuízos à saúde mental, às finanças e às relações pessoais. Alguns sinais podem indicar a necessidade de buscar ajuda, como o aumento do tempo ou do dinheiro gastos com apostas, preocupação constante com jogos e mudanças no sono, no humor, na rotina ou nos relacionamentos. O Sistema Único de Saúde oferece atendimento sigiloso para pessoas que enfrentam esse problema. O serviço funciona como porta de entrada para a rede de atenção psicossocial e disponibiliza orientação, acompanhamento profissional e apoio também aos familiares, como explica o ministro da Saúde, Alexandre Padilha.
5: Então, além de abrir a porta do cuidado individual, de quem sofre com o vício e dos seus familiares, a gente está abrindo uma outra porta, que é ter um diagnóstico cada vez melhor do problema, para ter ações cada vez mais preventivas, regulatórias.
4: Para acessar o atendimento remoto, basta entrar no aplicativo ou na versão web do Meu SUS Digital, fazer login com a conta gov.br, acessar a área de mini-apps e selecionar a opção Problemas com Jogos de Apostas. Em seguida, o usuário responde a um autoteste que auxilia na identificação do tipo de cuidado mais adequado. Quando o resultado indica risco moderado ou elevado, o encaminhamento para o teleatendimento é feito pela própria plataforma. Nos demais casos, são apresentadas orientações sobre os serviços disponíveis na rede de atenção psicossocial. De acordo com o Ministério da Saúde, o serviço remoto teve início em março e passa a oferecer 100 mil atendimentos mensais, explica o diretor do Departamento de Saúde Mental, Marcelo Quimate Dias.
6: Então, nessa primeira ação, nós tínhamos uma média de mais ou menos uns 600 atendimentos por mês. Tivemos uma procura muito grande e, a partir de agora, a gente vai passar a oferecer até 100 mil atendimentos por mês.
4: Quem preferir, também pode procurar atendimento presencial em uma unidade básica de saúde. No local, a pessoa e seus familiares recebem acolhimento, orientação e avaliação inicial. Quando necessário, a equipe pode encaminhar o paciente para o Centro de Atenção Psicossocial, o CAPS, onde é oferecido atendimento multiprofissional. Reportagem Thaís de Araújo.
3: E relembrando, pela plataforma de autoexclusão é possível solicitar o bloqueio do acesso às plataformas de apostas.
2: Para isso, basta acessar a página da ferramenta e entrar com a conta gov.br.
3: Doadores de sangue que colocaram piercing, fizeram tatuagens ou cirurgias não precisam mais esperar 12 meses para voltar a doar.
2: Pois é, as regras para doação foram atualizadas e devem estar implantadas nos hemocentros do país até setembro.
3: O objetivo é aumentar os estoques de sangue, garantindo a qualidade e a segurança do material.
7: Doar sangue salva vidas. Para se ter uma ideia, uma única doação pode ajudar até 4 pessoas. A funcionária pública Axa Cruz, que mora em Brasília, já doa sangue há 16 anos.
8: Um ato tão simples, rápido e que pode salvar vidas. Então eu me sinto muito honrada. 3 vezes por ano, inclusive uma delas é no dia do meu aniversário. Para mim já virou uma tradição.
7: E quem recebe esse sangue pode ficar tranquilo. Todo o material coletado passa por um rigoroso controle de qualidade e por testes que garantem a segurança das transfusões. Para reforçar ainda mais esse controle e ampliar a segurança de doadores e pacientes, o Ministério da Saúde atualizou os regulamentos técnicos que orientam os serviços de hemoterapia em todo o país, como explica a gerente de captação de doadores do Hemocentro de Brasília, Kelly Barbie.
9: Cada vez mais no sentido de aprimorar, de melhorar os exames para testar uma qualidade cada vez maior desse sangue coletado. Então, você não vai precisar esperar mais 12 meses para muitos impedimentos. A maioria agora é de 4 meses. Como eu falei do piercing, da tatuagem, de medicamentos, de cirurgia, enfim, a novidade é muito boa e muito bem-vinda.
7: O Felipe, que doa sangue há 30 anos, sabe da importância desse ato de amor.
10: Me traz um sentimento muito bom, né? Um sentimento de solidariedade com o próximo. E, além disso, a gente nunca sabe quando vai precisar, um familiar também, né? Então, é muito importante. Eu saio com o coração aquecido.
7: E para você que nunca doou sangue, é muito simples. Basta procurar um hemocentro mais próximo, ter entre 16 e 69 anos, pesar no mínimo 50 quilos e estar em boas condições de saúde. Não apresentar sintomas de gripe, resfriado ou febre. Não precisa estar em jejum, mas nas 4 horas que antecedem a doação, deve evitar a ingestão de comidas gordurosas. Reportagem Cleide Lopes.
2: Se você é responsável por crianças ou adolescentes com menos de 15 anos, fique atento.
3: A campanha nacional de multivacinação já começou em todos os postos de saúde do país.
2: Essa é a chance de proteger o público infanto-juvenil contra doenças como poliomielite, influenza e hepatites.
3: O dia D da campanha vai ser em 22 de agosto e a mobilização vai até 1º de setembro.
11: A campanha nacional de multivacinação teve início nesta segunda-feira e vai até 1º de setembro. Crianças e adolescentes menores de 15 anos são o foco principal para atualizar a caderneta de vacinação. Pela campanha, são ofertados os imunizantes previstos no calendário nacional de vacinação do Ministério da Saúde, como poliomielite, tríplice viral, hepatites A e B, febre amarela, HPV, influenza, Covid-19 e dengue. Para receber a vacina, basta comparecer à unidade básica de saúde mais próxima da sua residência e levar documento de identificação, cartão do SUS, se tiver, e a caderneta de vacinação. Já o dia D da mobilização será em 22 de agosto. Para informações sobre horários de atendimento e disponibilidade das vacinas, basta consultar a unidade de saúde do seu município.
2: Priscila Machado, para a Voz do Brasil. Contribuintes que têm pendências com a Receita Federal, começou a valer hoje mudanças no atendimento presencial relativas ao imposto de renda.
3: A portaria proíbe o fornecimento de cópia de declaração do imposto e recibo de entrega nas unidades de atendimento.
2: Saiba o que muda no atendimento com Daniele Popov.
12: Portaria publicada nesta segunda-feira traz mudanças como a proibição do fornecimento de cópia da declaração do imposto sobre a renda da pessoa física. A entrega do recibo relativo à declaração também foi proibida nas unidades de atendimento da Receita. As mudanças foram adotadas para reduzir os riscos de acesso indevido a informações protegidas por sigilo fiscal, já que documentos como a declaração do imposto de renda contêm dados pessoais sigilosos e que podem ser usados indevidamente. A partir de agora, a cópia da declaração e o recibo de entrega passam a ser disponibilizados exclusivamente por canais que utilizam mecanismos de autenticação e controle de acesso. Outras alterações que a portaria traz são ajustes relacionados ao atendimento presencial, ao atendimento orientado e à recepção de documentos em processos de atendimento digital. Daniele Popov, para a Voz do Brasil.
3: O Concurso Nacional de Escrita Criativa tem inscrição aberta até quarta-feira, dia 5 de agosto.
2: Com ele, o participante vai aprender a produzir textos que buscam envolver, emocionar ou prender a atenção do leitor ou ouvinte por meio da criatividade na linguagem, na estrutura e na narrativa.
3: A chamada pública vai selecionar 1.000 participantes.
2: Os selecionados vão receber de forma gratuita formação em escrita criativa em todas as regiões do país.
3: Mais informações no site da Universidade Federal do Rio Grande do Sul, em ufrgs.br/territórios da escrita.
2: E essas foram as notícias do governo federal.
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3: Fique agora com as notícias do Poder Judiciário e do Congresso Nacional. Boa noite.
2: Boa noite para você e até amanhã.

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1: Você vai ouvir agora notícias do Poder Judiciário.
2: CNJ aprova perda do cargo de juiz e extingue a aposentadoria compulsória como punição máxima.
3: Para o STJ, olheiro que atua durante venda de drogas responde por tráfico, não por colaboração.
2: Eletricista terá plano de saúde mantido, mesmo após ter sido demitido.
3: Boa noite, eu sou Marcela Luiza.
2: E eu sou Marta Ferreira.
3: O Conselho Nacional de Justiça aprovou nesta terça-feira a perda do cargo de juiz e acabou com a aposentadoria compulsória como punição máxima a magistrados que cometerem infrações graves.
2: Pelas novas regras, nos casos mais graves, o juiz poderá ser colocado em disponibilidade com proposta de perda do cargo.
3: Nessa hipótese, o magistrado será imediatamente afastado das funções e passará a receber remuneração proporcional ao tempo de contribuição até a decisão definitiva do Supremo Tribunal Federal.
2: Com isso, o CNJ adequa as normas ao entendimento firmado em maio pela primeira turma do STF, segundo o qual a aposentadoria compulsória deixou de ter fundamento constitucional como sanção disciplinar após a reforma da Previdência.
3: Em 10 meses, gestão do ministro Edson Fachin responde por 10% das aposentadorias compulsórias do Conselho Nacional de Justiça.
2: Hoje, o plenário do CNJ extinguiu a aposentadoria compulsória como punição máxima a juízes que cometerem infrações graves. Pablo Lemos.
4: No início da sessão desta terça-feira, o presidente do STF e do Conselho Nacional de Justiça, ministro Edson Fachin, destacou alguns dados sobre os processos disciplinares julgados pelo Conselho.
5: Do final de setembro a julho deste ano, esse plenário concluiu o julgamento de 24 processos administrativos disciplinares, aplicando 11 penas de aposentadorias compulsórias, 8 disponibilidades, 4 censuras e 1 advertência. Ainda em sede de revisão disciplinar, foram aplicadas outras 2 penas de aposentadoria compulsória e mais 2 de disponibilidade. Assim, 14 juízes que cometeram faltas gravíssimas foram afastados dos quadros da magistratura. Trata-se de 10% do total de aposentadorias compulsórias até hoje aplicadas pelo CNJ, sendo essa a penalidade administrativa mais grave até então vigente.
4: Fachin destacou que a atuação disciplinar é uma das competências constitucionais mais relevantes do CNJ para a preservação da confiança da sociedade no judiciário.
3: Quem atua como olheiro ou vigilante de forma integrada e indispensável à comercialização de drogas responde pelo crime de tráfico e não por colaboração como informante.
2: Essa conclusão é do STJ, Fátima Uchoa.
6: Moradores de Goiânia enviaram um vídeo a policiais militares com 2 homens comercializando drogas. Um vendia entorpecentes enquanto o outro permanecia ao lado observando a movimentação. Os policiais os abordaram e concluíram que o segundo homem era um vigilante durante a negociação. A Justiça de Goiás considerou que ambos atuavam na comercialização das drogas, cada um com papel específico no crime. A quinta turma do STJ negou o provimento ao recurso da Defensoria Pública que buscava desclassificar a condenação por tráfico de drogas para o delito de informante. Segundo o relator ministro Ribeiro Dantas, quem permanece ao lado do vendedor e ajuda a garantir a segurança da negociação participa diretamente da prática do crime.
3: Eletricista terá plano de saúde mantido mesmo após ter sido demitido.
2: Para o TST, por se tratar de contrato de trabalho, a Justiça Trabalhista tem competência para julgar o caso. Larissa Batista.
7: O eletricista foi demitido após 37 anos de trabalho e foi informado que poderia continuar com o plano de saúde da empresa. Porém, a única opção oferecida pela companhia de energia representava um aumento de mais de 5 mil na mensalidade. No TST, ficou decidido que a empresa deve garantir, tanto para o eletricista quanto para os dependentes dele, o mesmo plano de saúde dos trabalhadores ativos. ainda cabe recurso da decisão.
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3: Uma boa noite.
2: Boa noite.
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9: Eu sou Paula Groba.
10: E eu sou Humberto Pinheiro.
9: E estes são os destaques de hoje do Jornal do Senado, que começa agora.
10: Botão do pânico para corridas por aplicativo avança no Senado.
9: Incentivo à violência contra a mulher pode virar crime específico.
10: Leis ambientais aprovadas pelo Congresso serão analisadas pelo STF.
9: Boa noite.
10: Boa noite.
9: Mais segurança para motoristas e passageiros de aplicativos de transporte. Um projeto em análise no Senado prevê a criação de um botão do pânico para ser acionado em situações de violência durante as corridas.
10: A proposta já foi aprovada pela Comissão de Ciência e Tecnologia e agora será discutida pela Comissão de Transparência e Defesa do Consumidor. A reportagem é de Herman Kulitz.
11: O botão do pânico tem por objetivo aumentar a segurança, tanto dos passageiros quanto dos motoristas de transporte por aplicativo, como Uber e 99, e deve ser acionado em casos de violência. O texto original do senador Carlos Viana, do PSD de Minas Gerais, determinava um cadastro prévio com foto do titular da conta e do cliente que irá embarcar, e reconhecimento facial antes de cada viagem. Mas, na Comissão de Ciência e Tecnologia, o relator, senador Carlos Portinho, do PL do Rio de Janeiro, conseguiu aprovar duas alterações. Eliminou a exigência de reconhecimento facial e exigiu identificação visível nos veículos usados para o transporte pago privado de passageiros. Portinho falou sobre a importância da regulamentação.
12: O motorista também vai estar seguro, porque ele sabendo quem é o usuário, se amanhã ele sofrer algum crime, ele fica muito vulnerável e ele poder identificar, não só com os dados na plataforma, mas reconhecimento da foto, né, ou de um documento com foto.
11: O projeto aguarda a análise da Comissão de Transparência e Defesa do Consumidor. Se aprovado, segue para a Câmara dos Deputados.
9: E já está na Comissão Mista de Orçamento, a medida provisória que abre crédito extraordinário para garantir o pagamento do apoio financeiro do governo a produtores e importadores de combustíveis.
10: O objetivo é evitar que a elevação de preços por causa da guerra no Oriente Médio gere aumento da inflação nos custos de transporte, com efeito em cascata nos demais setores da economia. Repórter Alexandre Campos.
13: São 3.473 milhões de reais que serão usados para compensar o aumento do valor de compra desses insumos no mercado internacional em decorrência dos conflitos no Oriente Médio. O senador Jax Wagner, do PT da Bahia, lembrou que se nada for feito, a elevação do preço dos combustíveis poderá prejudicar toda a economia.
14: Aí o presidente tem que reagir para evitar que, inclusive, se comprometa a economia nacional, provocando uma inflação acima daquilo que a gente já tem da meta que está colocada.
13: Líder da oposição no Congresso Nacional, o senador Isalci Lucas, do PL do Distrito Federal, cobrou fiscalização.
15: Tem que ver agora o controle disso, né? Tem que controlar para ver se realmente, na bomba, se o consumidor vai sentir isso, né? E corre o risco de você dar isenção, fazer tudo isso e o preço continuar do mesmo jeito.
13: Como a medida provisória tem força de lei, a Agência Nacional do Petróleo já pode repassar aos produtores e importadores de combustíveis e óleo diesel os valores do apoio financeiro nessas operações, desde que comprovadas as importações.
9: Já está em vigor a lei que destina parte do dinheiro das BETs para o Fundo da Polícia Federal.
10: O FUNAPOL foi criado em 1997 para financiar e estruturar as operações do órgão. Repórter Pedro Pincer.
16: A lei determina que o Fundo para Aparelhamento e Operacionalização das Atividades FIM da Polícia Federal, o FUNAPOL, deverá receber até 3% dos recursos obtidos pelo governo com apostas de cota fixa, conhecidas como BETs. Esses recursos, antes montantes direcionados à Seguridade Social vão cobrir gastos com a saúde dos servidores da PF, além de retribuição por atividade extraordinária. O repasse dos recursos das apostas está previsto para ocorrer de forma gradual, 1% em 2026, 2% em 2027 e 3% a partir de 2028. O senador Randolfe Rodrigues, do PT do Amapá, ressaltou a importância desse dinheiro para a Polícia Federal.
17: O morador dos morros cariocas, o morador das favelas desse país, são igualmente vítimas do crime organizado quanto o cidadão que mora nos locais nobres. Para combater, precisa de polícia estruturada e precisa de fortalecimento, sobretudo, das instituições federais que têm a função precípua, com inteligência, de investigar o crime e de desarticular o crime. Sem recurso e sem estruturação, não se faz o combate adequado ao crime.
16: Além dessa receita, o FUNAPOL conta com transferências voluntárias de entes federativos ou de organismos internacionais vinculadas a programas de enfrentamento ao crime organizado, doações de pessoas físicas ou jurídicas, nacionais ou estrangeiras, e outras receitas legalmente previstas.
18: Quem incentivar, instigar ou ameaçar outra pessoa para que pratique violência doméstica e familiar contra a mulher poderá ser condenado até 2 anos de reclusão, além do pagamento de multa. É o que prevê um projeto de lei em análise na Comissão de Segurança Pública.
10: A proposta também estabelece aumento de pena quando o crime for cometido durante a vigência de medida protetiva de urgência, utilizar anonimato e envolver compartilhamento ou ameaça de divulgação de dados pessoais, imagens ou informações sensíveis da vítima. O autor do projeto, senador Efraim Filho, do PL da Paraíba, ressalta que a medida é necessária porque a instigação de terceiros, inclusive por meios digitais, contribui para aumentar o ciclo de violência contra a mulher.
19: As medidas protetivas que hoje a lei permita que sejam tomadas contra o agressor possam ser também tomadas contra terceiros que porventura venham a também infligir a ameaça no sentido de desestabilizar a vítima, intimidá-la a ponto de retirar a denúncia ou algo desse tipo.
18: E uma série de ações que questionam decisões do Congresso Nacional com impacto no meio ambiente serão julgadas neste mês no Supremo Tribunal Federal.
10: Os pedidos à Justiça tratam da Lei Geral do Licenciamento Ambiental e do Marco Temporal das Terras Indígenas. Quem explica é o repórter César Mendes.
20: Aprovada em maio do ano passado no Congresso, a Lei Geral do Licenciamento foi criticada pela senadora Elisiane Gama, do Maranhão, por flexibilizar as licenças.
21: Quanto mais flexível, mais possibilidade de desastres.
20: O presidente da República vetou a mudança, mas a derrubada do veto no Congresso em novembro foi elogiada pelo senador Marcos Rogério, do PL de Rondônia.
22: Não somos poderes subalternos, somos poderes iguais.
20: Agora, a Lei Geral do Licenciamento vai passar pelo crivo do STF no julgamento de ações movidas pela Rede, o PSOL e o Partido Verde, questionando a flexibilização das licenças para Sueli Araújo, do Observatório do Clima, inconstitucional.
23: São dispositivos que afrontam a nossa Constituição, e é dever do Supremo afastar essas inconstitucionalidades.
20: O STF julga ainda neste mês ações contrárias ao Marco Temporal das Terras Indígenas e à suspensão da moratória da soja.
18: Nas eleições de outubro, o eleitor vai precisar escolher 2 candidatos ao Senado, mas não vale repetir o mesmo nome.
10: Se isso acontecer, o segundo voto será anulado. Saiba mais na reportagem de Marcela Cunha.
24: 2 votos, 2 nomes e 2 vagas. Essa é a conta que o eleitor precisa guardar nas eleições de 2026 para o Senado Federal. Na urna eletrônica, o cargo de senador vai aparecer 2 vezes. Primeiro, o eleitor digita o número de um candidato, confere a foto e confirma. Em seguida, uma nova tela será aberta para a escolha do segundo candidato. Mas não adianta repetir o número para reforçar o voto no candidato preferido. Os votos precisam ser dados a pessoas diferentes. Se o eleitor escolher o mesmo candidato nas 2 vezes, apenas o primeiro voto será válido e o segundo será anulado. A votação em 2 nomes ocorre porque, neste ano, cada estado e o Distrito Federal vão preencher 2 vagas no Senado. O eleitor só poderá escolher candidatos que disputem a eleição na unidade da federação onde ele vota. Mas, segundo o consultor legislativo do Senado, Gilberto Guerzoni, muitos eleitores podem chegar ao dia da votação sem saber saber que tem direito a duas escolhas.
0: O eleitor, na hora que ele responde à pesquisa, muitas vezes ele até desconhece que tem dois votos, ele desconhece a lista de candidatos e ele não escolheu, né, o seu senador, especialmente o seu segundo senador.
24: A dificuldade aumenta porque o voto para senador divide a atenção do eleitor com as escolhas para presidente, governador e deputados. Para não esquecer nenhuma das escolhas, a recomendação da Justiça Eleitoral é levar uma colinha de papel com o número dos candidatos.
10: Edição de Paula Groba e trabalhos técnicos de João Lira, o Jornal do Senado fica por aqui. Acompanhe agora as notícias da Câmara dos Deputados. Boa noite.
24: Boa noite e até amanhã.
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5: Plenário pode votar medidas provisórias e projetos ligados ao agronegócio.
6: Câmara aprova a regulamentação da atividade profissional do salva-vidas.
5: Vítima de violência poderá usar recursos de conta conjunta com o marido.
6: Boa noite. A Comissão de Constituição e Justiça da Câmara aprovou proposta que autoriza a mulher em situação de violência doméstica a utilizar recursos depositados em conta conjunta com o marido para se reacomodar em local seguro.
5: A repórter Maria Neves traz mais detalhes sobre o projeto que foi encaminhado para análise dos senadores.
7: Pela proposta da deputada Laura Carneiro, do PSD do Rio de Janeiro, a medida protetiva deverá ser autorizada pelo juiz e a utilização do dinheiro pode ocorrer em qualquer regime de bens adotado pelo casal. Laura Carneiro lembra que a Lei Maria da Penha assegura que mulheres em situação de violência sejam afastadas do lar e acolhidas em abrigo ou local seguro quando houver risco de vida. Entretanto, segundo afirma, levantamento do Instituto Brasileiro de Geografia e Estatística de 2018 mostrou que somente 2,4% dos municípios mantinham casas-abrigo. Os estados gerenciavam outras 43 unidades. Diante disso, a parlamentar ressalta que muitas vezes a vítima de violência é obrigada a permanecer na mesma casa que o agressor e continuar submetida a maus tratos, situação que a proposta busca evitar.
25: Ação de separação demora muito, divórcio demora muito. Durante esse período, ela vai viver como? E como ela não tem como viver, ela acaba não se afastando do lar e continua sofrendo as agressões. Vai chegar um ponto que ela vai acabar o feminicídio. Então, o objetivo é que quando ela peça a medida protetiva, quando ela começa a sofrer a violência doméstica, ela tenha uma oportunidade de ter essa violação patrimonial e essa violação econômica minimamente resolvida.
7: Laura Carneiro ressalta ainda que contas conjuntas podem ser livremente movimentadas pelos seus titulares, o que poderia tornar a medida proposta desnecessária. No entanto, recorda que não são raros os relatos de violência patrimonial nos quais o agressor impede ou dificulta o acesso da mulher à gestão do patrimônio ou desvia recursos financeiros do casal. Permitir que a mulher disponha dos bens conjuntos, portanto, seria uma forma de contornar esse problema e permitir que a mulher reconstrua a própria vida longe do agressor. Da Rádio Câmara de Brasília, Maria Neves.
4: Segurança Pública.
6: Da Vitória, do PP do Espírito Santo, apresentou projeto que determina a suspensão imediata da posse e do porte de arma de investigados por violência doméstica. O texto prevê a apreensão da arma em até 24 horas, sem necessidade de decisão judicial específica.
5: Da Vitória explica que o objetivo é diminuir o risco de agressões fatais enquanto houver investigação, processo ou medida protetiva. A matéria está sendo analisada em conjunto com outros projetos semelhantes e, caso seja aprovada nas comissões, pode seguir direto para o Senado.
6: Avança na Câmara projeto de Félix Mendonça Júnior, do PDT da Bahia, que bane das redes sociais condenados por crimes contra mulheres quando as plataformas forem usadas na prática do delito. Pelo texto, as empresas de tecnologia têm 48 horas para excluir as contas.
5: Félix Mendonça Júnior lamenta o fenômeno de monetização e espetacularização da violência de gênero nas redes sociais e que o Brasil figure entre os 5 países com maior número de feminicídios. Por estas razões e para proteger a dignidade humana, ele pede a aprovação da matéria.
4: Justiça.
6: Rodrigo Hollenberg, do PSB do Distrito Federal, questiona o sigilo imposto sobre o registro das visitas ao empresário Daniel Vorcaro na prisão. Ele afirma que a população tem o direito de conhecer eventuais vínculos e relações que possam ser relevantes para o caso do Banco Master.
1: Me causou uma grande surpresa a notícia de que a Polícia Federal teria pedido o sigilo sobre as visitas a Daniel Vorcaro na prisão. É muito estranho, porque a população quer saber exatamente quem são as pessoas, as autoridades, eventualmente as autoridades, que realizaram negócios com Daniel Vorcaro. Portanto, no meu entendimento, não se justifica absolutamente qualquer tipo de sigilo em relação às visitas realizadas a Daniel Vorcaro na prisão.
5: Rodrigo Hollenberg defende ainda a continuidade das investigações sobre o Banco Master e cobra a instalação de uma CPI para apurar as responsabilidades e recuperar recursos. Ele reitera que a apuração é fundamental para garantir transparência e esclarecer os fatos.
4: Saúde.
6: Beto Preto, do PSD do Paraná, é autor do projeto que torna obrigatória a realização de pelo menos uma ultrassonografia morfológica durante o pré-natal oferecido pelo SUS. O deputado explica que a medida busca ampliar a qualidade da assistência prestada às gestantes.
5: Ele lembra que a experiência já foi adotada no Paraná e defende a ampliação da iniciativa para todo o Brasil. Beto Preto afirma que o exame realizado entre a 20ª e a 24ª semana de gestação é importante para avaliar o desenvolvimento fetal e identificar situações que demandem acompanhamento especializado.
2: Por que entre a 20ª e a 24ª semana? Que é o momento que ainda é possível você evoluir para um tratamento cirúrgico intrauterino. Então, esse é um momento importante. O Brasil vai dar um passo gigante no sentido de garantir mais ainda pré-natal correto para as mulheres brasileiras e dizer que no Paraná nós já instituímos essa ultrassonografia morfológica já, e isso vem dando muito certo. Queremos expandir para todo o Brasil através desta lei.
4: Homenagem.
6: Raimundo Santos, do PSD do Pará, destaca a criação do Dia Nacional da Música Gospel, celebrado em 9 de junho. O deputado afirma que a lei reconhece a presença do gênero musical em espaços religiosos, plataformas digitais, praças e emissoras de televisão.
3: Qual a importância desse reconhecimento, dessa homenagem à música gospel? A música gospel, na verdade, é o gênero musical que durante, por exemplo, a pandemia do novo coronavírus, foi o gênero mais ouvido e que serviu de alento para tantas pessoas consumidas pelo estresse, pela ansiedade, porque as mensagens da música gospel, elas são mensagens de paz, de amor, de esperança, mensagem também de fé.
5: Raimundo Santos explica que a escolha de 9 de junho faz referência ao nascimento de Frida Wingren, enfermeira, musicista e compositora de hinos cristãos. Ele reforça a relevância da data nacional para a valorização da música gospel e para a cultura brasileira.
6: Josenildo, do PDT do Amapá, apresentou o projeto que institui 29 de junho como Dia Nacional do Pescador Artesanal. O deputado propõe incluir esses trabalhadores na data, que atualmente homenageia apenas os praticantes da pesca amadora.
5: Josenildo observa que a medida reconhece a contribuição da pesca artesanal para a economia das comunidades costeiras e ribeirinhas. O parlamentar ressalta que a atividade preserva conhecimentos tradicionais ligados à cultura popular e ao uso sustentável dos recursos naturais.
4: Trabalho.
6: Os deputados aprovaram um projeto que regulamenta a profissão do salva-vidas. Saiba mais sobre o assunto na reportagem de Paula Bittar.
8: A Comissão de Constituição e Justiça da Câmara aprovou uma proposta que regulamenta o exercício da profissão de salva-vidas no Brasil. Pela proposta, para exercer a atividade, o profissional deve ter mais de 18 anos, estar em bom estado de saúde, possuir ensino médio completo e passar em uma avaliação prática de corrida e natação. Também é necessário completar um curso profissionalizante de 160 horas em uma instituição reconhecida e manter a formação atualizada a cada 2 anos. Os salva-vidas terão como atribuições a realização de técnicas de prevenção, resgate e primeiros socorros em situações de emergência e ações educacionais sobre os riscos de acidentes aquáticos. A proposta obriga os estabelecimentos que oferecem acesso a ambientes aquáticos a contratar profissionais salva-vidas que terão como direitos o uso de uniformes e equipamentos de proteção, jornada de trabalho de até 40 horas semanais, seguro de vida e aposentadoria especial para aqueles expostos a condições de risco durante as atividades. A relatora na comissão, deputada Ana Paula Lima, do PT de Santa Catarina, explicou que os profissionais lutam há mais de 15 anos por reconhecimento.
11: Houve projeto já arquivado sobre o tema, mas a categoria nunca desistiu porque sabe o que representa esta profissão no nosso país. No Brasil, morrem em média 16 pessoas afogadas por dia e pelo menos 4 delas são as nossas crianças. Reconhecemos que restringir o exercício dessa profissão é constitucional, porque está diretamente ligada à proteção da saúde, da segurança de quem depende desses profissionais no mar, nos nossos rios, nos lagos e piscinas.
8: O projeto aprovado também estabelece que o piso salarial da categoria seja definido em lei específica. A proposta que regulamenta o exercício da profissão de salva-vidas já pode seguir ao Senado, a menos que haja recurso para votação pelo plenário da Câmara. Da Rádio Câmara, de Brasília, Paula Bittar.
12: Agricultura.
13: Padre João, do PT de Minas Gerais, celebra os 20 anos de criação do Sistema Nacional de Segurança Alimentar e Nutricional, o SISAM. O parlamentar exalta a política de combate à fome no país e defende que, após consolidar o acesso básico à comida, o foco central deve ser a qualidade do alimento.
14: Ao virar essas 2 décadas do SISAM, temos que, além de garantir comida de verdade para todas as brasileiras e brasileiros, nós temos que avançar na qualidade do alimento, porque é assustador o crescimento da obesidade e do sobrepeso, sobretudo em crianças e adolescentes. Isso significa uma degradação de fato da qualidade de vida dessas pessoas.
15: Padre João manifesta preocupação com o aumento do consumo de produtos nocivos à saúde e defende o uso de mecanismos fiscais para desestimular esses hábitos. Ele sugere que alimentos ultraprocessados e refrigerantes tenham alíquotas mais altas.
12: Desenvolvimento regional.
13: E o do Rocha, do MDB do Maranhão, propõe isentar estados autossuficientes e superavitários de energia das cobranças extras das bandeiras tarifárias amarela e vermelha. O parlamentar explica que a ideia é criar uma diferenciação para estados que produzem mais energia do que consomem.
26: Atualmente, o sistema de bandeiras tarifárias é aplicado de forma uniforme em todo o território nacional, sem considerar disparidades regionais quanto à capacidade de geração. Tal situação penaliza consumidor de estados que são autossuficientes em energia, que acaba pagando tarifas adicionais mesmo não contribuindo para a necessidade de acionamento de termoelétricas ou compra de energia mais cara no mercado. Então, é essa a motivação para me apresentar esse projeto de lei, no sentido de fazer com que haja justiça.
15: Hildo Rocha argumenta que o atual modelo pune estados como Maranhão, que tem grande geração hidrelétrica, eólica, solar e a gás, mas pagam as mesmas tarifas adicionais cobradas de estados deficitários. Ele afirma que a proposta torna a cobrança mais compatível com a realidade energética de cada região.
13: Projeto de Dilvanda Faro, do PT do Pará, cria a Política Nacional de Proteção às Mulheres Ribeirinhas.
9: com foco na inclusão social, na justiça territorial e no desenvolvimento sustentável, o texto promove também a autonomia econômica e a defesa dessas mulheres contra a violência.
15: A proposta de Gilvanda Faro amplia o acesso das ribeirinhas a políticas públicas e valoriza os saberes tradicionais, indicando a relevância da incorporação deles em ações de combate às mudanças climáticas.
16: Votação.
9: A retomada dos trabalhos na Câmara pode ter votações de medidas provisórias e projetos ligados ao agronegócio. As votações serão ajustadas conforme o calendário eleitoral. O repórter Antônio Vital tem as informações.
17: A Câmara dos Deputados retoma os trabalhos depois do recesso parlamentar de julho com o calendário de votações ajustado em função do período eleitoral. Até o primeiro turno das eleições, em 4 de outubro, deputados e senadores têm que conciliar a atividade legislativa com o calendário eleitoral. Agosto é um mês em que os partidos têm que realizar as convenções, definir e registrar as candidaturas e dar início às campanhas nas ruas. Por isso, Câmara e Senado reservaram 2 semanas de esforço concentrado para votações. A primeira na semana entre 10 e 14 de agosto. A segunda entre 31 de agosto e 3 de setembro. Entre as propostas que devem ser votadas estão 7 medidas provisórias editadas no início do ano e que perdem a validade se não forem analisadas pela Câmara e pelo Senado até o final de agosto. Uma delas institui o Programa Extraordinário de Reequilíbrio Financeiro das Famílias, também chamado de Novo Desenrola Brasil. O programa tem o objetivo de ajudar famílias a renegociar dívidas com instituições financeiras, com condições mais favoráveis. Outra medida provisória que precisa ser votada cria ajuda financeira para importadores de óleo diesel e gás de cozinha, como maneira de evitar desabastecimento em função da guerra no Oriente Médio. Ela também prevê apoio financeiro ao setor aéreo. Ainda em relação a combustíveis, pode ser votado o projeto do governo que cria subsídios e ajuda financeira para empresas do setor, como maneira de reduzir o impacto da guerra entre os Estados Unidos e Irã nos preços do óleo diesel, biodiesel, gasolina, etanol e querosene de aviação. Outras propostas que podem ser votadas foram apresentadas como prioridade no primeiro semestre pela Frente Parlamentar da Agropecuária. Um dos projetos suspende por 2 anos sanções e embargos ambientais a pequenos produtores rurais. A medida não tem apoio do governo, que argumenta que, na Amazônia legal, isso pode significar a suspensão de sanções a quem possui propriedades de até 400 hectares. Como disse o deputado Helder Salomão, do PT do Espírito Santo.
19: Pode criar, sim, problemas que reduzam a efetividade das sanções, cuja finalidade é interromper imediatamente o dano ambiental. O projeto de lei prevê 24 meses para que os proprietários adotem medida de recuperação ambiental.
17: Também pode vir a ser votado na Câmara projeto que reduz a jornada normal de trabalho para 40 horas semanais e garante 2 dias de repouso semanal remunerado, sem redução de salário. O projeto apresentado pelo governo regulamenta a proposta de emenda à Constituição aprovada pelos deputados no primeiro semestre e que aguarda análise pelo Senado. Outras propostas prontas para a pauta ainda não têm consenso entre os diversos partidos políticos. É o caso do projeto que inclui um incentivo à violência contra a mulher como crime inafiançável, como o racismo. Da Rádio Câmara, de Brasília, Antônio Vital.
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16: Economia.
15: Reginaldo Lopes, do PT de Minas Gerais, afirma que a reforma tributária sobre o consumo vai simplificar o sistema de impostos a partir de 2027. O deputado observa que o novo modelo cria mecanismos de devolução de tributos para ampliar a justiça social.
22: Nós vamos devolver parte dos impostos pagos por 73 milhões de brasileiros e brasileiras de renda per capita até meio salário. O cidadão vai comprar, pagar e receber de volta parte dos seus impostos. Um modelo transparente, onde o cidadão brasileiro, a cidadã brasileira, vai saber o preço de um produto e o preço do imposto. Com justiça tributária, para justiça social, para combater as desigualdades, nós vamos devolver 100% dos impostos para 73 milhões de brasileiros.
0: Reginaldo Lopes ressalta que o cashback alcança despesas essenciais, como energia, água, gás, internet, telefonia e esgoto. Ele também menciona a ampliação da faixa de isenção do imposto de renda como parte de uma agenda voltada à redução da carga tributária sobre os trabalhadores.
15: Feirantes de todo o país poderão ter isenção do Imposto sobre Produtos Industrializados, o IPI, na compra de veículos utilitários novos. A medida proposta por Adriano do Baldi, do PP de Goiás, visa beneficiar mais de 2 milhões de profissionais cadastrados.
0: O projeto reconhece o automóvel como ferramenta indispensável ao trabalho da categoria, o que justifica a isenção do tributo. Adriano do Baldi diz que a compra de um veículo será permitida a cada 5 anos, comprovada a inscrição regular do feirante por pelo menos 24 meses.
15: Termina agora o Jornal Câmara dos Deputados, produzido pela Rádio Câmara, com trabalhos técnicos de Wellington Teles e apresentação de Val Monteiro e Luciana Vieira. Uma boa noite para você.
0: A Voz do Brasil volta amanhã. Boa noite.
10: 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Boa noite.

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1: 22 horas e 7 minutos.
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1: 22h26.
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0: Gustavo Lima, meu amigo, tudo bem?
1: Obrigado,
0: que
1: Marta.
0: Honra ter você aqui.
1: Que alegria estar com você, querido.
0: 50 anos de carreira,
1: 50 anos
0: hoje
1: de
0: você aqui. E obrigado, viu?
1: Não é pra qualquer um, não. Eu espero que um dia eu possa fazer pelo menos a metade disso, irmão.
0: Parabéns. Espero que esteja lá com você.
1: Deus abençoe. Muita uma então, salva de palmas. Amado Batista, o nome dele. Amado, Deus te abençoe.
0: Paz, meu amigo Gustavo Lima. Obrigado.
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1: 22 horas e 43 minutos.
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1: 23 horas e 3 minutos.
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1: 23 horas e 22 minutos.
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1: 23 horas e 38 minutos.
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siga tranquilamente, entre a inquietude e a pressa, lembrando-se de que há sempre paz no silêncio. Tanto quanto possível, sem humilhar-se, viva em harmonia com todos os que o cercam. Fale a sua verdade mansa e claramente, e ouça dos outros, mesmo a dos insensatos e ignorantes. Eles também têm sua própria história. Evite as pessoas agressivas e transtornadas. Elas afligem o nosso espírito. Se você se comparar com os outros, você se tornará presunçoso e magoado, pois haverá sempre alguém inferior e alguém superior a você.

viva intensamente o que já pôde realizar. Mantenha-se interessado em seu trabalho, ainda que humilde. Ele é o que de real existe ao longo de todo o tempo. Seja cauteloso nos negócios, porque o mundo está cheio de astúcias. Mas não caia na descrença. A virtude existirá sempre. Muita gente luta por altos ideais. E em toda parte, a vida está cheia de heroísmo. Seja você mesmo. Principalmente, não simule afeição, nem seja descrente do amor. Porque mesmo diante de tanta aridez e desencanto, ele é tão perene quanto a relva. Aceite com carinho o conselho dos mais velhos, mas também seja compreensivo aos impulsos inovadores da juventude. Alimente a força do espírito, que o protegerá no infortúnio inesperado. Mas não se desespere com perigos imaginários. Muitos temores nascem do cansaço e da solidão. E a despeito de uma disciplina rigorosa, seja gentil para consigo mesmo. Você é filho do universo, irmão das estrelas e árvores. Você merece estar aqui. Mesmo se você não pode perceber.

Portanto, esteja em paz com Deus, como quer que você o conceba. E quaisquer que sejam seus trabalhos e aspirações na fatigante jornada pela vida, mantenha-se em paz com sua própria alma. Acima da falsidade, dos desencantos e agruras, o mundo ainda é bonito. Seja prudente. Faça tudo para...

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0: abraço. Chitão. Nosso respeito e admiração a Chitãozinho e Xororó. É uma satisfação muito grande participarmos com vocês aqui. Obrigado. 40 anos de sucesso. Que venham muitos outros e vão vir. Vocês são aquela dupla que fizeram, fazem e sempre vão fazer sucesso no Brasil e no mundo inteiro.
1: Aqui vai. Posso abusar um pouquinho da poesia?
2: Fica à vontade. Ah.
1: Chitãozinho, Xororó, são duas luzes perenes na escala mais alta da eterna música brasileira. Aquilo que vier depois de vocês, em qualquer escala, é uma referência de vocês.
3: Muito obrigado, Vitor. Obrigado, Léo. Que Deus abençoe o caminho de vocês. Que vocês possam cantar também 40, 50, muitos anos pela frente.
1: Seguindo o exemplo de vocês.
0: Seguindo o caminho de vocês.
2: Obrigado,
0: claro.
2: Obrigado.
3: Aplausos.
0: Obrigado, São Paulo.
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0: Eu não conseguiria cantar se não fosse vocês aí dando força. Obrigado, viu, gente?
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1: Alô, moçada!

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0: Obrigado, gente. Obrigado. Legal, valeu.
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siga tranquilamente, entre a inquietude e a pressa, lembrando-se de que há sempre paz no silêncio. Tanto quanto possível, sem humilhar-se, viva em harmonia com todos os que o cercam. Fale a sua verdade mansa e claramente, e ouça dos outros, mesmo a dos insensatos e ignorantes. Eles também têm sua própria história. Evite as pessoas agressivas e transtornadas. Elas afligem o nosso espírito. Se você se comparar com os outros, você se tornará presunçoso e magoado, pois haverá sempre alguém inferior e alguém superior a você.

intensamente o que já pôde realizar. Mantenha-se interessado em seu trabalho, ainda que humilde. Ele é o que de real existe ao longo de todo o tempo. Seja cauteloso nos negócios, porque o mundo está cheio de astúcias. Mas não caia na descrença. A virtude existirá sempre. Muita gente luta por altos ideais. E em toda parte, a vida está cheia de heroísmo. Seja você mesmo. Principalmente, não simule afeição, nem seja descrente do amor. Porque mesmo diante de tanta aridez e desencanto, ele é tão perene quanto a relva. Aceite com carinho o conselho dos mais velhos, mas também seja compreensivo aos impulsos inovadores da juventude. Alimente a força do espírito, que o protegerá no infortúnio inesperado. Mas não se desespere com perigos imaginários. Muitos temores nascem do cansaço e da solidão. E a despeito de uma disciplina rigorosa, seja gentil para consigo mesmo. Você é filho do universo, irmão das estrelas e árvores. Você merece estar aqui. Mesmo se você não pode perceber.

portanto, esteja em paz com Deus, como quer que você o conceba. E quaisquer que sejam seus trabalhos e aspirações na fatigante jornada pela vida, mantenha-se em paz com sua própria alma. Acima da falsidade, dos desencantos e agruras, o mundo ainda é bonito. Seja prudente. Faça tudo para...

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2: 5:07.
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0: 5:14. 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
1: Nós vamos ter esse quadro de instabilidade se estendendo até quinta-feira, com uma diferença. Amanhã ainda é o ar quente e úmido que define o quadro do tempo, não é, na região de Restinga Seca. E depois, na sexta, nós temos um incremento de uma frente fria que vai intensificar o quadro de instabilidade. Então, para quinta-feira, aí já passa a ter o risco de um risco médio para alto de chuva forte, raio, uma grande concentração de raios, apesar que hoje e amanhã já pode ter de forma esparsa alguma trovoada acompanhando essas precipitações, né? Na quinta-feira a incidência de raios é maior, as nuvens mais densas e carregadas também vão estar em maior quantidade sobre a região, então já passa a ter um risco de médio a alto para temporal com vento forte, queda de granizo, especialmente na segunda metade da quinta-feira. E depois, na sexta, o que nós teremos é o tempo melhorando, porque entra uma massa de ar seco e frio, depois de vários dias aí, sem entrada de ar frio no estado, essa massa de ar frio, ela traz uma queda até mais pronunciada de temperatura. Nós vamos ter temperatura já se aproximando dos 10 graus na sexta-feira. Na madrugada de sexta ainda deve ter chuva, mas durante o dia, na sexta-feira, o tempo vai abrir em função do ar seco e vai cair a temperatura. O dia começa com temperatura muito possivelmente na faixa dos 11, 12 graus em Restinga Seca. A máxima deve ficar na faixa dos 16 a 18 e à noite deve cair para 9 graus a temperatura. E depois, sábado e domingo, com tempo bom também. A instabilidade que vai ter no estado no sábado é somente na parte leste, circulação de umidade que não chega na parte central. Então, sábado e domingo com tempo bom e cai mais a temperatura. Deve fazer 7 graus no sábado e deve fazer 6 graus no domingo. Uma queda maior deve ser registrada na segunda-feira. Segunda e terça-feira deve fazer mais frio.
0: Despertando com a integração e a informação do tempo. 5:16.
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0: 5h28.
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0: 5:39.
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0: 5:51.
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1: Olá, queridos ouvintes, aqui quem fala é o Padre Reginaldo Manzotti. 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Bom dia, povo de Deus! É quarta-feira, Nossa Senhora! Me dê a mão, cuida do meu coração, cuida da família, cuida dos pais. Nesta semana estamos rezando pelos pais, pois domingo é dia dos pais e o que podemos oferecer de precioso a mais do que nossa oração? Nada. Então, rezemos pelos pais, com fé, com confiança. Inclusive, mande o nome do seu pai para rezarmos em nome do Pai, do Filho e do Espírito Santo. Amém. Sagrada Família de Nazaré, nesta manhã me coloco em oração por todas as famílias. Ó Sagrada Família de Nazaré, que as famílias aqui na terra tenham o discernimento necessário para fugir de todas as ciladas que o mundo oferece. Jesus, Maria e José, eu coloco como intenção especial os pais aqui na terra. Que Deus, o Pai do Céu, nos concedeu como pai biológico ou pais do coração. Diga o nome do seu pai. Senhor, aos pais falecidos, peço descanso eterno e a luz perpétua. Aos pais vivos, saúde, prosperidade e paz. Senhor, abençoai e santificai as famílias, de modo especial os casais. Aperfeiçoai o amor dentro do matrimônio. Fazei com que sempre lembrem o pacto nupcial e que possam a cada dia, no perdão, no diálogo, na fidelidade, reavivar o amor que os une. Senhor, nesta manhã, eu venho pedir que o perdão seja abundante na família, que o amor seja constante e o diálogo, uma ponte de recomeço. Afaste para longe das famílias brigas, discórdias, desavenças, infidelidade e enfermidade. Nesta manhã peço, Senhor, afastai para longe todos os ataques do inimigo contra a família. E de modo particular, por estas pessoas que em minha família precisam de oração. Sagrada Família de Nazaré, santificai e protegei a minha família. Rezo, Senhor, pelos pais, pais biológicos, pais adotivos, que vivam verdadeiramente a missão da paternidade. Pai nosso, que estais no céu, santificado seja o vosso nome. Venha a nós o vosso reino, seja feita a vossa vontade, assim na terra como no céu. O pão nosso de cada dia nos dai hoje. Perdoai-nos nas nossas ofensas, assim como nós perdoamos a quem nos tem ofendido, e não nos deixeis cair em tentação, mas livrai-nos do mal. Amém. O Senhor esteja convosco, Ele está no meio de nós. Que a bênção de Deus Todo-Poderoso recaia sobre a água, a roupa dos enfermos, principalmente a família e os pais. Em nome do Pai, do Filho e do Espírito Santo. Amém. Sagrada Família de Nazaré, santificai e protegei a minha família. Amém.
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3: Agora são 6:08.
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0: Olá, ouvintes, muito bom dia, 6 horas 10 minutos. Aqui iniciamos o Olho Vivo nesta manhã de quarta-feira, hoje 5 de agosto. Desejando a todos um excelente dia, iniciando mais este amanhecer com todos vocês que despertam na sintonia da Rádio Integração de Restinga Seca, aqui pelos 98,5 FM. Saudando em nome do Luiz Fernando Machado, que está conosco nos trabalhos de áudio, Norton Ávila aqui no estúdio. Bom dia, Norton.
1: Bom dia, Rafael. Bom dia, Luiz Fernando. Bom dia a todos os ouvintes da Rádio Integração. Hoje, quarta-feira, né? Dia 5 do mês de agosto. Desejando um bom dia, uma ótima quarta-feira, já na metade da semana. E a temperatura em Restinga Seca neste momento marcando 18 graus. Tivemos em algumas localidades aqui da região central a chuva fraca na madrugada. Mas independente do tempo, desejando um bom dia aos ouvintes da Rádio Integração.
0: O bom dia em nome do nosso diretor Wilson Carlos Cirolini, em instantes conosco aqui no programa, e a equipe da Integração, que deseja um excelente amanhecer a todos vocês que despertam conosco, que já estão em sintonia, seja pelo rádio, pelos aplicativos, das formas que a Integração chega até você, que a Integração leva a informação e a companhia em mais este amanhecer, quando são 6 horas 11 minutos, 6 e 11. 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
1: 6 horas 12 minutos, o nosso WhatsApp é o 3261-1270, 3261-1270 é o WhatsApp da Integração, aguardando aí o seu recado, sua mensagem, interaja conosco, mande seu nome e a localidade de onde está mandando o seu recado, a sua mensagem, teremos o maior prazer em trazer a informação, também a participação de você ouvinte. A vida é construída por tudo que vivemos. O passado nos ensinou lições, moldou o nosso caráter e deixou lembranças que jamais serão apagadas. No entanto, ele deve servir como aprendizado e não como prisão. A vida nos oferece a oportunidade de escrever uma nova página a cada dia com mais sabedoria, esperança e determinação. O presente é o tempo que podemos agir, plantar boas sementes e fazer escolhas que transformam a nossa caminhada. Não podemos mudar o que ficou para trás, mas podemos decidir como viver o dia de hoje. Cada gesto de bondade, cada esforço e cada pensamento positivo são passos importantes na direção de um futuro melhor. Que neste novo dia você siga em frente com confiança, levando consigo apenas o que fortalece a sua alma. Agradeça pelo caminho percorrido, viva intensamente o presente e mantenha os olhos voltados para o futuro, acreditando que Deus sempre prepara novas oportunidades para quem não desiste de sonhar. Com essa mensagem, a gente inicia o programa Olho Vivo desta quarta-feira, hoje, dia 5 do mês de agosto. Um bom dia.
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4: É o programa Olho Vivo desta quarta-feira, 5 de agosto. Bom dia, você ouvinte. São 6 horas 17 minutos, 6 e 17, 18 graus a temperatura. Bom dia, Quarta Colônia. Bom dia, região central do estado. Muito obrigado pela companhia e o convite para que você continue ao longo do dia de hoje sintonizado aqui no FM 98.5. Bom dia a quem nos acompanha através da internet, também no aplicativo, no seu celular. Se acompanha a programação e as notícias também pelo aplicativo, baixando o aplicativo da Rádio Integração no seu celular. Também a programação e as notícias no site radiojornalintegração.com.br e também que você nos acompanha pela Alexa. Obrigado pela companhia e que tenhamos um dia produtivo de muitas e boas informações nesta quarta-feira. 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Ar quente e úmido persiste sobre o Rio Grande do Sul. A quarta-feira será outro dia com muitas nuvens no estado, embora aberturas de sol, ao menos temporárias, ocorram em parte do território gaúcho. Há chance de chuva em períodos do dia na maior parte do estado, no entanto, as precipitações são irregulares e mal distribuídas com volumes baixos. Na tarde, da tarde para a noite de hoje, pontos isolados podem ter pancadas fortes com trovoadas, inclusive aí com risco, mas baixo, de temporal com vento e até com granizo, mas em pontos muito localizados no Rio Grande do Sul. Aqui em Restinga Seca, na região central do estado, a temperatura neste momento 18 graus e a possibilidade de chegarmos no dia de hoje a temperatura em 24, 25 graus no dia de hoje e a perspectiva de chuva, pouca chuva, mas temos a previsão para o dia de hoje, mais da tarde para a noite, previsão de chuva também aqui na região central do estado. 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
6: Agora são 6 horas 20 minutos, 6 e 20. Temperatura em Restinga Seca?
4: 18 graus é a temperatura.
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7: 6:25, 6:25, 18 graus a temperatura. Bom dia, você ouvinte. Muito obrigado pela companhia em mais um dia, né? Hoje, quarta-feira. E muitas informações estaremos trazendo hoje para você ouvinte. Em instantes a gente destaca aí o que será a notícia no dia de hoje, mas participando conosco aqui no estúdio, também trazendo a informação e interagindo conosco, nosso diretor Wilson Carlos Cirolini, também neste amanhecer. Wilson, bom dia, uma ótima quarta-feira também.
8: Bom dia, Norton, bom dia, Rafael, Luiz Fernando. Quarta-feira, quartou, né? E a temperatura tá agradável para levantar cedo, para pegar.
7: 18 graus a temperatura.
8: É, e hoje já nós estamos dia 5, né?
7: 5.
8: E o mês vai rápido, já estamos entrando agosto adentro.
7: Isso, antigamente o pessoal falava que quarta-feira era o dia do sofá, né?
8: Sofá já se foi.
7: Nem se tem foi. Mais isso.
8: É, o pessoal já não usa mais sofá.
7: Todo dia é dia do sofá.
8: É, qualquer hora é hora, né? Qualquer momento é momento. Olha, meus amigos, bom dia para vocês que estão aí trafegando nas estradas. Ontem tivemos uma festiva do Rotary lá na residência do Chico e da Dora. Fizeram aquela tradicional dinossauro, que ele é arroz com frango. Frango não, aquele é um galo com churros.
7: Dinossauro.
8: É os dinossauros, porque é os nacão de carne, assim, os de frango, não é?
7: É pré-histórico.
8: É, então ele já...

0: É tradicional, mas de muito sabor, muita gostura, feito com todo carinho pelo Chico da Dora, né? Então, em nome dos rotarianos, que a gente foi convidado para essa festiva lá, um abraço lá para eu, o seu Isaías, enfim, a todos os que estavam integrados lá, e percebi uma coisa, que tem mais de a metade de mulheres participando já no rótulo. Começou com as eras mais homens, né? E hoje já passou do mais um do dobro de mulheres. Por exemplo, tem 5 homens e tem 11 mulheres, né?
1: As mulheres estão dominando
0: Estão dominando e.
1: em todos os setores, né?
0: É, então isso é interessante.
1: E a gente comenta isso porque é algo bom, positivo.
0: É que não é negativo
1: É,
0: isso.
1: senão o pessoal vai achar, ah, estão criticando. Não, é algo positivo.
0: E se os homens não vão, elas vão, fazem acontecer, né? Mas é bom, tudo bem. Então, parabéns, é um belo momento, a reunião festiva, mas estiveram debatendo o assunto, estudando já o bingo que vão fazer aqui uns dias mais. Um bingo, os 25 anos, em parceria com o Francisco Manuel. Então, vai
1: A
0: ser.
1: escola estadual.
0: É estadual. Então esse bingo já vai ser anunciado em breve, os detalhes. Um abraço aí todo aos integrantes do Rotary para articular, para é a forma de ganhar recursos para eles ter como se manter, ter as suas metas a buscar e tudo mais. E é um dos meios fazendo e aqueles que participam também concorrem a mais, além de tudo, prêmios, né? Então, um abraço a vocês todos aí e um belo dia.
1: E falar em Francisco Manuel, aproveitar a oportunidade, mandar um abraço, bom dia a todos os diretores aí da escola, os professores, a diretora Marcelene Ferreira, ela que está à frente deste educandário e muitas obras, né? Desde o ano passado a troca da cobertura, inclusive trabalhando no final de semana, uma obra que é trocada toda a cobertura, o telhado da escola, final de semana o pessoal nas obras tocando para garantir mais segurança aos alunos, em especial aí nos dias de chuva, né? Então parabéns também à escola por se unir aí a rota de proporcionar esse momento aí da obtenção de recursos financeiros.
0: Muito bem, então eu me lembro desse colégio quando foi construído, quando foi adquirido pelo Gaudêncio a área. E aí construíram esse colégio. E esse colégio foi licitado. E esse é os erros bem grandes. Quem tem essas licitações não fiscaliza como é colocado, que material é colocado. Como é colocado? E já teve a reforma esse colégio e bem críticos no começo, né? Tiveram de reformar tudo mais, tudo porque foi feito sem um acompanhamento de exigir que bote, porque o cara chega lá ganha a concorrência, mas depois bota uma terceira, quinta categoria de material ou mão de obra também, né? Então isso é muito muito interessante que o pessoal lá, ganhou, fez por menos. Outros produtos mesmo, quando tem licitação, qual é a qualidade? Qual é o serviço, né? É, tem muitas formas. Ah, nós vamos fazer uma cobertura lá, um trabalho.
1: E
0: Como
1: às
0: é que
1: vezes
0: você.
1: o barato sai caro, né?
0: É, e não tem. Aí, às vezes, não com qualificado que venha contento e ser justificado aquilo que estão pagando.
1: Por isso, quando for fazer uma licitação, eu digo em todos os municípios, as prefeituras, no edital colocar especificar o material, a qualidade do material e se atende a empresa, atende esses requisitos e durante a obra o engenheiro fiscal acompanhar,
0: Tem
1: né?
0: que acompanhar, senão. Acontece essas coisas, pontes, ou isso e aquilo, mas, né? Pois, caiu. É. Então, esse o colégio, me lembro muito bem que houve muitos questionamentos dessa questão, porque já novo estava com problema, né? De telhado, de isso, de aquilo, tudo mais. Bom dia, gente. O Francisquinho tem que ter cuidado com ele. Tem o maior número de alunos do município, né? E aí se forma. E os professores também têm que ter atenção especial a eles também, porque eles são responsáveis e têm esse comprometimento. Então, também a comunidade tem que ter um carinho especial com aqueles que educam os filhos rixinguenses, né? Um abraço a vocês, professores, direção. Nós não temos taxando nada a vocês, só apenas que vocês também sofrem no meio desse fogo cruzado, né? Para poder levar a formação e educação das gerações que vem vindo aí.
1: Isso aí, quando são 6 horas 32 minutos, 18 graus a temperatura, Rafael, os aniversariantes do dia de hoje, né? Hoje, dia 5 de agosto, nos meus contatos, aniversaria hoje o Fernando Nunes, em Faxinal do Soturno, aniversariante do dia de hoje, quarta-feira, dia 5 de agosto.
2: Também cumprimentamos aqui a Ângela Balmarte, também aniversaria hoje, o Oraldo Oliveira, um bom dia ali pro Oraldo. Ali próximo à Estação Férrea, a Maide Simon, também aniversariante de hoje. O Vilmar Gai, um abraço para o Vilmar, ali próximo à Câmara de Vereadores, um bom dia, Vilmar. O Elton Farias da Silva, o Reni Cardoso, também aniversaria hoje. Ricardo Bolzan, sobrinho aí do Chico, um abraço aí para o Ricardo, que integra a equipe de postos Suser, a equipe do TRR, e todo o transporte do combustível, também um abraço. Quem mais aqui? O bom dia também para a Maria Helena Dias. E também felicidades para a Luísa Garcia. São os aniversariantes de hoje, dia 5 de agosto. Um abraço aí especial a todos vocês, Wilson.
0: Associação Rural de Restinga Seca. Aquele estabelecimento aí que, né, da Associação Rural. Essa associação acho que tem mais de 50, 60 anos, porque chegamos em Restinga e estava aí funcionando e já não era tão novo. Então, quem sabe a idade da Associação Rural, que nos diga. E então, cumprimentando então a Associação Rural, que está ali na Alberto Pasqualino?
2: Alberto Pasqualino. Na avenida, a esquina ali com a Edmundo Bischoff.
0: É, um abraço aí a vocês. Os magros que trabalham lá com a ferramenta. Lá, sabe que se você não conhece pápaca, égua, que o Rafael ganhou, enxada, machado, tudo isso tem lá. Arame de cerca, isso, tudo. Rações, tudo mais. Associação Rural, a casa da nossa comunidade. É de quantos anos sabe que tem?
2: Alguns quantos. São 6h33, 6 horas 33 minutos. E a informação, Wilson Norton, ouvintes, é que faleceu ontem, dia 4 de agosto, no Hospital de Caridade São Francisco, aqui em Restinga Seca, aos 95 anos, o senhor Bruno José Guetmans. Ele que nasceu em 14 de abril de 1931 em Santa Cruz do Sul, residia aqui em Restinga Seca desde fevereiro de 1952, onde abriu seu escritório de contabilidade no ano de 1969. Foi vereador por 3 legislaturas e eleito vice-prefeito no ano de 1976, juntamente com o prefeito Heitor da Silva Lemos, em memória. Então, em 2005, foi personalidade do caderno Variedades do extinto jornal Integração, quando deixou a seguinte mensagem para os leitores: para que todas as pessoas se conscientizem do seu papel na sociedade, ajudando uns aos outros na construção de um mundo melhor, não esperando somente pelos nossos governantes, para que todos caminhem juntos para o progresso e melhores condições de vida. Então, partiu ontem, quase nosso vizinho aqui, morador da esquina ali da rua Augusto Rossi, aqui da rua Augusto Rossi, com a José Celestino Alves, o senhor Bruno José Guetmans, e lembrando aqui que os atos fúnebres ocorrem na funerária Fagundes e o sepultamento será hoje, quarta-feira, à tarde, marcado para as 16 horas no cemitério municipal aqui de Restinga Seca.
0: Há 47, 48 anos, quando chegamos aqui a colocar a rádio no ar, ele era vice-prefeito na época, com o prefeito Heitor da Silva Lemos também. Então, de 47 anos, que ele foi vice-prefeito, né? Na época.
1: Inclusive, no ano de 1981, ele foi o primeiro presidente do Consepro, Conselho Comunitário Pró-Segurança Pública, inclusive com Ivo Mal, aqueles que fundaram aí o Consepro aqui de Restinga Seca. Ele foi o primeiro presidente, 1981, inclusive ontem acompanhava as atas, aí o livro ata, constando a assinatura registrada em cartório, primeiro presidente do Consepro de Restinga Seca também, 1981.
0: O Consepro nasceu lá, é?
1: Em 81.
0: Aqui em Restinga.
1: Exatamente. primeiro presidente.
0: Então, aí está o registro importante. Um abraço, bom dia a vocês.
1: São 6 horas 37 minutos hoje também, viu? Dia 5 de agosto. Logo mais teremos, ainda hoje no programa Olho Vivo, a participação do Lucas Miquelon. Ele que é o prefeito de Pinhal Grande, atual presidente do Condesus. É o Consórcio de Desenvolvimento Sustentável da Quarta Colônia, que hoje, dia 5 de agosto, Condesus está completando 30 anos de fundação. Então, Lucas Miquelon vai falar um pouco da história, como foi o início, as pessoas que participaram e consolidaram o Condesus como a união dos 9 municípios aqui da Quarta Colônia. Então, parabéns a todos os idealizadores, em especial também a professora e ex-prefeita de São João do Polesne, Valcirina Bulegon Gassen, e todos os prefeitos que passaram não só na presidência, mas nos últimos 30 anos, os prefeitos que compuseram aí o Condesus, que hoje completa os 30 anos de fundação. Então, parabéns, Quarta Colônia, por ter essa entidade sediada em São João do Polesne e que traz o desenvolvimento de forma regional, não específica de cada município, mas atuando de forma regional, unindo os 9 municípios, as 9 prefeituras aqui da Quarta Colônia. 30 anos do Condesus.
0: Temos também aqui a entrevista realizada ontem com a secretária de Educação de Paraíso do Sul, a professora Mara
1: Pavanato Cardoso.
0: A professora Mara, secretária de Educação, irá falar principalmente do assunto que envolve prefeito por um dia, que já foi no passado, teve sucesso e agora segue esse ano. E agora, hoje, teremos aí este assunto com ela e também falando da Feira do Livro, que será em outubro, tudo mais. Um abraço, Paraíso do Sul, bom dia.
1: 6 horas 38 minutos, seguimos com 18 graus a temperatura e no esporte, viu, hoje temos futebol pela Copa do Brasil, pelas oitavas de final, o Grêmio recebendo em Porto Alegre o Mirassol às 7h30 da noite. O Grêmio acabou empatando na semana passada em 1-1, fora de casa. Um empate hoje, independente do placar, um empate hoje em Porto Alegre, 7h30 da noite na Arena do Grêmio. Decisão vai para os pênaltis. Se o Grêmio vencer pelo placar de 1-0 com um gol de diferença, já está classificado para a próxima fase. E amanhã tem o Inter, né? O Inter que venceu na semana passada, final de semana aí em casa, em Porto Alegre, venceu por 2-0 o Corinthians. Joga amanhã em São Paulo, fora de casa, Corinthians Internacional às 8 horas da noite. O Inter venceu a primeira partida das oitavas de final da Copa do Brasil por 2-0. Pode até perder por 1-0 aí, que já está classificado para a próxima fase. Perder por 2 gols de diferença vai aos pênaltis. E aí sim, de placar acima de 2 gols, 3-4-0, elimina o Internacional. Então, Copa do Brasil, hoje o Grêmio e amanhã o Internacional.
0: Diz o Mano de Arroio Grande, né, que é colorado. Ele disse, Wilson, nota entusiasmo. Lembre-se que o Corinthians já nos tirou um título, um campeonato, anos atrás, até expulsaram o Tinga, se não me engano, com todo aquele papelaço, não foi só com o Inter, fizeram também com o Grêmio, tantas coisas lá, pode-se esperar de tudo dessa gingada de malandragem que tem o futebol também. Então, vamos torcer que vá pelo melhor.
1: E na sexta-feira, ainda falando no esporte, sexta-feira tem a final do Municipal aqui em Restinga Seca, do Futsal 2026, decidindo então o título, quem vai ser o campeão da competição neste ano, Sul 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final do Futsal Restinga Seca, sexta-feira à noite. 6 horas 40 minutos, o Bom Dia Doralcinha em Santa Maria, que é a mais indicada do Brasil, está localizada na Avenida Nossa Senhora das Dores, número 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O Bom Dia Doralcinha em Santa Maria, nosso carinho constrói sorrisos. 6 horas 41 minutos, 18 graus a temperatura.
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2: Quando são 6 horas 46 minutos, 6h46, integração do seu rádio. 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São 6h48, 6 horas 48 minutos, integração do seu rádio nesta manhã, manhã de quarta, hoje começa, com a abertura oficial logo mais que teremos, o 44º Congresso dos Municípios do Estado do Rio Grande do Sul, em uma promoção da FAMURS, evento que ocorre no Recanto Maestro, aqui em Restinga Seca, de hoje até sexta-feira. Teremos estas atividades reunindo prefeitos, secretários, vereadores, enfim, todos aqueles que são ligados às administrações, técnicos municipais, lideranças e especialistas para discutir os principais desafios e oportunidades da administração pública, com o tema Sustentabilidade, Inovação e Gestão dos Municípios Gaúchos, se debate aqui. A programação ela contempla palestras, painéis, apresentações e boas práticas, debates sobre políticas públicas, desenvolvimento regional, inovação, gestão climática, turismo, cultura, infraestrutura e temas estratégicos para os municípios. E a abertura ocorre, então, agora pela manhã. Hoje pela manhã, logo mais a partir das 9h30 da manhã, teremos a abertura oficial, que será realizada lá no Hotel Beira Rio, no centro de eventos do hotel, aqui em Restinga Seca. E lembrando que este congresso ainda segue no dia de amanhã e também na sexta-feira, finalizando através da parceria da FAMURS e TV Pampa, que será realizado o primeiro debate entre os candidatos, já com a oficialização de cada um dos candidatos, agora não mais pré, e sim candidatos ao governo do estado, que teremos este debate na sexta-feira, lá no Recanto Maestro, aqui em Restinga Seca.
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0: 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São 6h53, 6 horas 53 minutos. É o programa Olho Vivo nesta manhã de quarta-feira, hoje dia 5.
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1: 6 horas 54 minutos, 6h54, 18 graus é a temperatura em Restinga Seca nesta manhã. Manhã de quarta, hoje dia 5 de agosto. Você que leva a integração de carona, você que desperta conosco, manda seu recado, manda aí seu bom dia, participando aqui pelo WhatsApp, pelo 3261-1270. Logo, logo atualizando aqui as participações e os recados que chegam também, a participação dos ouvintes que estão conosco por toda a nossa região, aos que trafegam, os que estão viajando, aquele abraço. Na sequência, nosso diretor Wilson conversa com a Mara Pavanato Cardoso, ela que é secretária de Educação lá no município de Paraíso do Sul, destacando aí informações daquilo que teremos para os próximos dias, as atividades lá na área da educação em Paraíso do Sul, Wilson.
2: Estamos aqui para conversar com assuntos relacionados à educação, Paraíso do Sul, com a professora secretária de Educação, Mara Pavanato Cardoso. É um prazer estar com a jovem secretária para levar assuntos importantes da educação em Paraíso do Sul. Secretária, é um prazer, bom dia.
3: Bom dia, Wilson, bom dia aos radiovintes, à comunidade paraisense, às comunidades vizinhas também. Um grande prazer é nosso também, né, estar com vocês nesse momento, até para a gente conversar um pouco sobre a educação em Paraíso do Sul. E agora a gente está indo já, iniciando o segundo semestre, com várias programações, né, que aí agora a gente sempre diz assim, agora a gente vai para a reta da metade para o final do ano, né, então a gente está trabalhando em cima disso agora.
2: Secretário de Educação, já estamos então, já passamos uma metade do ano e, como diz, na reta do segundo semestre. E como é que está indo esse ano? Como é que foi até aqui?
3: Olha, Wilson, este ano a gente pode dizer que a gente conseguiu ter mais calma, mais tranquilidade aqui dentro da Secretaria, juntamente com as escolas. Porque ano passado a gente teve muitos imprevistos, né, a gente iniciando, muitos ajustes, né, e este ano a gente já iniciou o ano bem mais tranquilo, né, já resolvemos muitas pontes do interior, estão sendo resolvidas para o transporte escolar. As escolas em si, a gente conseguiu o quadro completo desde o início, e assim, ó, um quadro de gestores também, que a gente sempre previa ter um profissional a mais, umas escolas maiores, foi onde a gente conseguiu também este ano colocar um orientador pedagógico nas escolas, onde tem mais de 100 e poucos alunos, então assim, ó, a gente já está um ano mais tranquilo. E aí agora, iniciando o mês de agosto, a gente indo para o final do ano, né, a gente tem agora o mês, hoje nós estamos com uma reunião pedagógica, uma formação pedagógica, no turno da manhã a gente está trabalhando os planos municipais de educação, que é um planejamento para 10 anos que a gente tem dentro da educação, né, então a gente tem que sentar junto com os professores, né, juntamente com os gestores de escola, para a gente poder planejar esses 10 anos, né, que são os planos decenais. E à tarde a gente vai ter um momento assim, ó, de cuidar de quem cuida. Porque o professor também, a gente, né, quando a gente faz um encontro de professores, formação pedagógica, acabamos sempre assim, ó, estudando, lendo, orientando, e amanhã hoje, na verdade, a gente vai fazer um trabalho assim, ó, mais cuidar de quem cuida. Onde eles vão ter uma oportunidade um pouco de se colocar um pouquinho de lazer, lá vai ser, esse momento vai ser na escola Alfredo Schlesner, onde é um local amplo, né, um espaço maravilhoso que tem lá, e eles vão ter um momento de lazer juntamente com uma equipe de trabalho que vai estar com eles lá.
2: Quando isso?
3: Isso hoje à tarde.
2: Hoje à tarde, dia 5, né?
3: Isso, hoje à tarde, dia 5, né? Nesta quarta-feira à tarde eles vão estar lá, né, os professores, para esse momento de descontração um pouco também, porque também eles precisam olhar, a gente precisa dar um olhar diferente àquele que está todo dia juntamente com as crianças na sala de aula. Nós temos que cuidar muito bem dos professores, para os professores cuidarem muito bem dos alunos.
2: Que legal! Hoje, quantos educadores tem?
3: Olha, nós temos em torno de 70 educadores, juntamente com gestores, né, em torno de 70 profissionais.
2: Nós temos agora, que dia vai ser prefeito por um dia? É a segunda edição? Como é que foi, se foi a primeira, antes do ano passado? Como é o resultado? Como é que está vendo?
3: Sim, essa é a segunda edição, prefeito por um dia. No ano passado foi maravilhoso. As crianças, nunca esqueço de ver os pais na sala do prefeito lá, os seus filhos tomando a posse para ficar um dia juntamente conosco, na secretaria, juntamente no gabinete do prefeito. Aí teve a menina que ficou prefeita todo dia, juntamente com o senhor, com o nosso prefeito, teve a vice-prefeita também, e depois todos os secretários que ficaram, alunos secretários que ficaram participando do dia a dia das atividades das secretarias.
2: Da secretaria que eles foram nomeados.
3: Exatamente, as secretarias que eles foram nomeados. Como acontece isso? A gente encaminha para as escolas um edital, né, para no passado por um paraíso melhor. Este ano o tema preservação do meio ambiente em Paraíso do Sul. Então a gente tem, na verdade, três categorias: dos anos iniciais, do terceiro ao quinto ano, né, que aí tem através um desenho com o tema Meu Município dos Sonhos, que é preservação do meio ambiente. Depois a segunda categoria é os anos finais, que é do sexto ao sétimo ano, que é redação, que aí a gente tem há uma certa cobrança nesse tipo de redação do sexto ao sétimo ano. E depois a categoria 3, que é dos oitavo e nono ano, e também uma redação, mas aí também é outra espécie de cobrança que tem na sua redação. Mas todos eles focando, né, o tema preservação do meio ambiente em Paraíso do Sul. E aí essas redações passaram, teve uma primeira seleção na escola, depois a escola mandou para nós aqui na educação, e a educação formou-se uma comissão, e essa comissão revisou todos os trabalhos, e de cada turma um desenho foi classificado ou uma redação foi classificada. Tá? E aí então, nesse dia 11, que é o dia do estudante, né, então às 8h30, os alunos vão, esses classificados, vão estar no gabinete do prefeito, juntamente com a sua família. Que...
2: Já tem como se classificar?
3: Sim, já tem, mas não posso dizer ainda, porque o edital é só
2: amanhã. Quantos são?
3: São 5 secretários, e mais o prefeito e o vice-prefeito. São 7. São 7. E aí eu não posso...
2: E vão tomar posse quando?
3: Dia 11, dia do estudante.
2: Dia
3: 11 de agosto, dia de estudantes, na próxima semana. E eu não posso dizer o nome ainda, porque no edital consta que só no dia 5, né, que a gente vai divulgar essa... Que a gente vai divulgar quem são os vencedores.
2: Qual é a hora que vão divulgar?
3: Ah, durante o dia. Durante o dia sai no site da prefeitura.
2: Tá legal.
3: No site da prefeitura. E aí, então, nesse dia 11, os secretários, cada um depois que tomem a posse, que eles vão tomar a posse dentro do gabinete do prefeito, após isso, eles vão ser direcionados juntamente com o seu secretário, né? E aí vão passar o dia todo participando das atividades.
2: Alunos e os colegas, e os pais também, familiares e a comunidade.
3: Exatamente, né? Porque, e até hoje, assim, ano passado, que foi secretário meu aqui, que trabalhou comigo aqui durante todo dia, era um aluno do quinto ano, né? O Pietro, até hoje eu olho para ele e digo, aí meu secretário, né? Eles ficam todos sorridentes para a gente, né? Então, assim, ó, para eles também é um privilégio, né? É uma vitória, é algo assim que é maravilhoso, e para os pais é um orgulho.
2: Alguém pode ser reeleito?
3: se fizer jus, né, do desenho ou da redação, com
2: mas
3: certeza.
2: Mas eles fazem as suas...
3: Fazem, todas as turmas, todos os alunos de terceiro ao quinto ano da rede municipal, todos os alunos do terceiro ao nono ano, tanto da rede municipal quanto da rede estadual, participaram desse concurso. Né? E aí, só que saiu um trabalho de cada turma que foi envolvido.
2: Muito bem. Quantas escolas são?
3: Nós estamos com 7 escolas, né? Então eu vou fazer uma colocação também agora, que eu vou fazer um convite também para as entidades. Dia 7, é sexta-feira, né? 7 de agosto, nessa sexta-feira, a gente vai reunir aqui na Secretaria de Educação todas as escolas e entidades do município, para nós organizarmos o nosso desfile, que vai acontecer em 13 de setembro, que a gente planejou, né? Então, 13 de setembro, às 9 horas, nosso desfile municipal, desfile cívico. E aí a gente temos que se organizar, né? Então a gente vai se reunir agora na sexta-feira com a comunidade para a gente poder melhor destinar e melhor se organizar para este dia.
2: Mara Pavanato Cardoso, secretária de Educação. O que temos mais?
3: Ah, tem mais uma novidade também, tá? A gente tem um ditado que diz, a gente tem que falar aquilo que a gente tem programado também, né? A gente está planejando, tá? Se organizando, já estão até, inclusive, já bem organizados nesse sentido, a Feira do Livro. Tá? Nós temos a Feira do Livro, dia 21, 22 e 23 de outubro. Vai ser a Feira do Livro em parceria com o Afonso Pena e a Pró Paraíso. Então, a gente está se organizando para poder trazer o Planetário para Paraíso Sul, Planetário Móvel, que vai ficar nos dois dias da Feira do Livro, 22 e 23. Nós vamos fazer nas dependências da Escola Afonso Pena, porque ali já tem uma estrutura muito boa, né? Já tem cobertura, tem na verdade a infraestrutura é maravilhosa. Já tem o pavilhão também, o pavilhão não, a quadra coberta, onde a gente pode instalar o planetário. E aí a gente fez uma parceria então com a Escola Afonso Pena, né, juntamente também com a Pró Paraíso, para a gente ter dois dias de lazer, de descontração e também de conhecimento, de cultura, né, para os nossos alunos. Aí a gente já vai enfatizar que é uma atividade que a gente vai fazer já em comemoração ao Dia da Criança também. Então, vamos unir o útil ao agradável nesses dois dias. Dia 21, à tardinha, vai ser abertura, com apresentações de corais, né? E nos outros dias a gente vai ter essas atividades. Vai ter também os brinquedos para as crianças, vai ter shows, teatros, música, né? Então, tudo que envolve a cultura na verdade, também a parte da leitura, a parte pedagógica também. Né? Então, a gente vai ter esses três dias. Não tem bem toda a programação certinho e horário, porque a gente também tem que sentar junto com a própria Escola Afonso Pena, que como eles são parceiros, também tem a contribuição deles, assim como tem a nossa, assim como tem a Pró Paraíso, para a gente promover este evento.
2: Reforçando a data...
3: É dia 21, 22 e 23 de outubro.
2: Outubro. Feira
3: do Livro em Paraíso do Sul. É algo assim que eu sempre gostei muito de trabalhar, desde quando eu estava em direção de escola. A gente nada faz sozinho, né? A gente tem que sempre sim, buscar parceiros, e onde a gente consegue conseguir parceiros, a gente consegue realizar um mega evento, né? Então a gente vamos fazer uma mega Feira do Livro. Nós temos também a contribuição de uma promotora de eventos de Santa Maria, da LIC.

0: Ela participou de um projeto da LIC e ela foi contemplada e vai trazer um show também para quinta-feira à noite, né? Então, por isso que eu digo, são parcerias que a gente busca, não vai levar um custo muito alto para a prefeitura, porque a gente tem várias pessoas que estão colaborando.
1: Nosso registro para o programa Olho Vivo, no prazo, com o nosso máximo prazer, registramos e recolhemos esse bate-papo, essa entrevista, aqui na sua sala de seu gabinete de atendimento, na Secretaria de Educação de Paraíso Sul, professora secretária, né, de Educação, Mara Pavanato Cardoso. Obrigado.
2: São 7h07. A entrevista com o nosso diretor Wilson Carlos Cirolini realizou com a secretária da Educação do município de Paraíso do Sul, Mara Pavanato Cardoso. Bom dia, comunidade de Paraíso do Sul, ao prefeito Clayton Miller, o Brits, o Dodo, o vice-prefeito e toda a administração municipal. Recebe ao abraço também o bom dia aqui da Rádio Integração.
1: Queremos cumprimentar, sempre está na estrada, no pedaço, essa hora, é o jovem gerente do Sicredi Centro Serra, Clayton Vargas, né? Ele se desloca, sempre ligadão. E ontem fizemos uma visita lá, batemos um papo com ele, também com a Trinx, que é a funcionária mais antiga lá do Sicredi. E queremos cumprimentar Paraíso do Sul pelo belo atendimento também que tem, né? E o prédio bacana lá, o Sicredi, com todos os seus quadros de funcionários atendendo a população. Bom dia, bom dia, bom dia.
2: São 7h08, 7h08. Agora vamos com a previsão do tempo. 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Bom dia, Luiz Fernando.
3: Muito bom dia a todos. Ar quente e úmido segue definindo o quadro do tempo aqui no estado nesta quarta-feira. Ainda teremos instabilidade, mas de um modo geral, uma instabilidade fraca, né? Muitas nuvens provocam chuva em alguns momentos na maior parte do estado, especialmente nas metades leste e norte, o que inclui a capital e região metropolitana. Nesse momento chove aqui no Vale dos Sinos, chove fraco, é bem verdade. Essa chuva que ocorre hoje é chuva irregular, com baixos volumes em geral. E apesar da instabilidade, vão ocorrer períodos de melhoria, com aberturas de sol em muitas áreas. Então, ao longo do dia, essa instabilidade não fica o dia inteiro, são períodos, né, de instabilidade, assim como também teremos períodos de abertura em que o sol chega a aparecer. De forma muito isolada, da tarde para a noite, pode ter chuva localmente forte em alguns pontos. O risco de temporal é baixo no dia de hoje. A temperatura na madrugada voltou a ficar próxima dos 15 graus na maior parte do estado e caiu um pouco mais lá nos Aparados, onde chegou a fazer 10 graus. Em Porto Alegre, repetiu 16 graus como ontem, né, no período da madrugada. Ficou muito próximo nos vales também. 16, 17 graus foram as mínimas nos vales. Durante o dia, até aquece menos do que ontem. Ontem nós tivemos pontos da capital chegando aí a 27, 28 graus, né, na Ipiranga e no na bairro Agronomia chegou a 28 graus. No Jardim Botânico fez 26. E hoje sobe 2 graus a menos. Então deve variar por aqui as temperaturas entre 24 e 26 graus. Ainda é uma temperatura para o inverno, né, uma temperatura ainda alta, pode-se dizer assim. Um detalhe importante: amanhã, quinta-feira, até o dia deve começar com tempo bom em muitas áreas, o sol deve aparecer em diversas partes do estado. Entretanto, uma frente fria associada a um sistema de baixa pressão que vai formar um ciclone bastante forte sobre o mar. Essa conjunção desses dois fatores aí, esses elementos, vão trazer aí nuvem, muitas nuvens de chuva para a maior parte do estado, principalmente no decorrer da tarde para a noite. Tem um risco muito alto para chuva forte, apesar que os volumes não são volumes excessivos, mas vai chover forte porque serão nuvens carregadas, não é? E aí tem risco de chuva forte e também de temporais, com vento forte, queda de granizo, mas especialmente ventos fortes. A presença do ciclone próximo da costa gaúcha, sobre o mar, vai favorecer rajadas de vento bastante fortes. As projeções aumentaram muito o vento para amanhã, na segunda metade do dia. Aparecem ventos aí perto ou acima dos 100 km por hora, Rogério, especialmente para a região da Campanha, para a Zona Sul e para a parte leste do estado aqui, que inclui a Grande Porto Alegre. Então, poderemos ter aí eventos bastante fortes amanhã, da tarde para a noite. A temperatura vai até subir mais do que hoje, antes da chegada dessa instabilidade. Então, para amanhã já se espera máximas de novo entre 26 e 28 graus. Mas a tônica amanhã, a preocupação amanhã, são com ventos bastante fortes em partes do estado, inclusive aqui da Grande Porto Alegre.
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1: Meus amigos, 7 horas com 13 minutos e meio. E o Olho Vivo vai em frente e a temperatura, Norton?
2: Temperatura em 18 graus, trazendo bom dia quem interage conosco. Nosso WhatsApp à disposição no 3261-1270. Bom dia aí do Lorivo Mate, interagindo conosco, Lorivo aqui em Restinga Seca. Bom dia, Lorivo. Também o Vicente Guerra, desejando um bom dia a todos os ouvintes. O bom dia também do nosso amigo Jair Machado, lá na Pitangueira, em Formigueiro, dando um bom dia à equipe do programa Olho Vivo. Um abraço a todos. O Maurício Ziman, também lá em Paraíso do Sul. Bom dia, Maurício. Obrigado pela companhia. E o bom dia também especial da Inês Bevilacqua, aqui em Restinga Seca, da Ação Social Paroquial.
1: Hoje é quarta-feira.
2: Exatamente. Ela informando que hoje, quarta-feira, é dia de brechó solidário, das 14h até as 17h30, junto ali à Ação Social Paroquial, ao lado, aos fundos da Igreja Matriz Sagrado Coração de Jesus, aqui em Restinga Seca. Então, hoje à tarde, tem brechó, Ação Social Paroquial, aqui em Restinga Seca, iniciando às 14h.
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2: São 7 horas 14 minutos, 7h14. Bom dia também da Maria do Carmo, acompanhando a programação, desejando um bom dia a todos. Obrigado pela companhia. E também interagindo conosco, o homem das rapaduras aqui em Restinga Seca, de Lomba Alta,
1: o Pacheco.
2: Exatamente, Edílio Pacheco também na companhia, desejando um bom dia aos ouvintes aqui da Rádio Integração. 7 horas 14 minutos, as ofertas, Supermercado Cotricel aqui em Restinga Seca. 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
2: 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São 7 horas, 16 minutos, 18 graus é a temperatura.
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0: 7 horas 22 minutos, 18 graus a temperatura. O nosso WhatsApp 3261-1270, recebendo bom dia da amiga Vale Frase, seu Rodolfo também, no município de Agudo, na Várzea do Agudo, né?
1: Bem no cotovelo lá.
0: Isso, a conhecida bom dia, passageiro. Curva essa, do cotovelo. Essa, vai pra Dona Francisca.
1: Esse casal amigo, sempre tão ligados, sempre tão aí dando força pra gente quando passamos momentos difíceis, sempre mandando recado, tudo mais. Dona Vale e seu Rodolfo, sejam sempre protegidos com a bênção divina, e você, esse casal amigo, seu Rodolfo, e obrigado pela companhia de sempre. E esses retornos que dão,
0: Ela informando, inclusive, já que falava em mensagem, ela mandou mensagem informando lá na curva do cotovelo, na várzea do Agudo, informando serração fechada. Olha neste aí, momento, né? Bastante serração.
1: Cuidado.
0: Lá no município de Agudo, na várzea do Agudo.
1: Cuidado, motorista, não se fresquei aí que é perigoso.
0: Né? Isso aí, são 7 horas 22 minutos. Hoje comemorando os 30 anos, celebrando os 30 anos do Condesus, o Consórcio de Desenvolvimento Sustentável da Quarta Colônia, neste 5 de agosto. Estamos em contato com Lucas Miquelon, ele que é o prefeito do município de Pinhal Grande e atual presidente do Condesus, que une aí os 9 municípios, Lucas, da nossa Quarta Colônia, a união dos municípios nesses 30 anos. Trazer sua mensagem como prefeito de Pinhal Grande, mas especial também respondendo, estando à frente na presidência do Condesus Quarta Colônia. Bom dia, Lucas.
2: Bom dia, Norton, meus ouvintes da Rádio Integração, sempre um prazer voltar esses microfones em mente, né? Estamos aí completando os 30 anos do nosso consórcio, né? O consórcio que vem há décadas aí trabalhando para o desenvolvimento da região e o desenvolvimento sustentável, né? Muitas conquistas nessas 3 décadas aí, uma delas aí ficou evidente aí nos últimos anos, a questão do Geoparque Quarta Colônia, que colocou aí a nossa região no foco do turismo mundial e também elevou o nível da região perante aos olhos aí de toda uma comunidade científica, pois inclusive foi aqui na nossa região que encontramos os fósseis de dinossauros mais antigos do mundo, né? Então, isso é um trabalho de várias mãos, de vários prefeitos, vários funcionários que passaram pelo nosso Condesus, né? A gente sabe que para nós estarmos hoje, eu estar como presidente hoje do consórcio, nós tivemos quem deu o pontapé inicial lá no início, há 30 anos atrás, né? Várias pessoas passaram por esse posto que eu estou ocupando hoje, e essas pessoas que nos antecederam trilharam o caminho, abriram o caminho para que nós pudéssemos, então, de certa forma, hoje estarmos à frente do Condesus, juntamente com os prefeitos, fazendo esse trabalho de desenvolvimento de toda a nossa região. Então, também parabenizar aí os antigos prefeitos e também os antigos funcionários desse importante consórcio para a nossa região.
0: Lucas, e nessa questão de prefeitos e funcionários, são 30 anos de atividades do Condesus, são 9 prefeituras, 9 prefeitos atualmente que estão à frente da instituição, mas tem uma equipe por trás, os servidores, como a Valserina, a Juliana e demais integrantes, que tocam também o dia a dia, principalmente na parte burocrática do Condesus.
2: Exatamente, né? A gente sabe que nós prefeitos, nós trabalhamos bastante mais a parte política, a parte dos contatos, né? Mas tem por trás de tudo isso, tem aqueles funcionários que fazem a parte burocrática, fazem o dia a dia, né? E você citou, né? A nossa, nós brincamos que a nossa dinossauro, né? Do Condesus, que é a Valserina, né? Valserina, que foi prefeita, uma das prefeitas fundadoras do consórcio, inclusive, né? Agora está como funcionária, nossa diretora executiva do Condesus, que tem seu papel fundamental no desenvolvimento do consórcio. Tem a Juliana, tem os demais funcionários também que trabalham na parte do Geoparque, enfim, né, os funcionários que fazem o dia a dia acontecer. Nós prefeitos fizemos mais a parte de representatividade, mais a parte de contatos, né, enfim, a parte política e a parte burocrática que fica a cargo desses funcionários, são fundamentais, não só eles, mas os que já passaram, né? O professor José Itaqui, que foi um dos fundadores também, que deu o pontapé inicial para toda essa questão envolvendo o Geoparque também. Então, todos eles têm a fundamental relevância para o desenvolvimento do nosso consórcio, que está dessa forma pujante hoje, porque teve os nossos antecessores que, como eu falei, abriram o caminho.
0: Lucas, e há 30 anos

0: então buscando essa união, unindo os 9 municípios da Quarta Colônia, e demonstram nos diversos órgãos, tanto na capital aqui do estado, como em Brasília, que buscam esse recurso, independente de qual área, da saúde, da educação, de obras, infraestrutura, mostram a união dos municípios, não tem essa rivalidade, a concorrência entre os municípios. Claro, buscam demandas individuais, mas principalmente há 30 anos buscando essas demandas coletivas.
1: Exatamente, né? Nós aqui temos, temos algumas características diferentes de um município para outro, né? E a principal delas é o número de habitantes. Nós temos municípios com 2 mil habitantes, no Condesouros temos municípios com mais de 10 mil habitantes. Então, isso aí diferencia na hora de chegar e pedir um recurso a nível de União, a nível de Estado. Então, a gente unindo as forças, a gente monta aí praticamente uma população que chega na casa aí dos 50 mil habitantes. Então, é importante a gente ter essa união para a gente ter mais força em chegar. A gente não chega dizendo é um município de Pinhal Grande, é o município da Nova Palma ou qualquer outro dos 9, é o Condesouros, é a Quarta Colônia, os 9 municípios, são mais de 50 mil pessoas representadas, que daí tem, de certa forma, uma força maior, né? Guardados egos, guardado, de certa forma, o critério que cada prefeito utiliza para pedir seus recursos, guardado aí, de certa forma, as características de cada município, mas essa união é fundamental para o desenvolvimento. Por essa união a gente conquistou várias coisas, né? Veio emendas direto para quando Jesus foram adquiridas máquinas, recursos aí para pleitear também em outras áreas, a questão do nosso geoparque fundamental também para o desenvolvimento da região. Então a gente não fica com aquela questão de que é um município a ser mais beneficiado que o outro, todo sendo beneficiado, a gente fica feliz e trabalha para que isso aconteça.
0: Lucas citava na questão do geoparque e o Condesouros também buscando essas parcerias de mais entidades. E uma delas, que é grande apoiadora também, é a Universidade Federal de Santa Maria.
1: Exatamente, a nossa UFSM, né, que faz a nossa parte mais de pesquisa, né, o nosso comitê científico do Geoparque, tem mesa UFSM, que trabalham já há alguns anos aí nessa questão. A gente tem o nosso CAPA, né, o nosso CAPA, que é o Centro de Apoio à Pesquisa Paleontológica, né, que onde é a sede do Condesouros, também tem o CAPA, que é da UFSM, onde estão ali sendo feitas pesquisas voltadas à paleontologia, numa parceria com a UFSM, parceria que vem de alguns anos já, e eu, quando assumi no ano passado, fiz questão de renovar essa parceria. Tivemos aí algumas questões aí que envolveu uma certa ruptura entre Condesouros e UFSM, mas quando a gente assumiu, a gente fez questão de reaproximar as duas entidades, Condesouros e UFSM. Fizemos aí a assinatura de um acordo junto com a reitora, com a nova reitora, a professora Marta, junto com um acordo com a voz de todos os prefeitos que ali estavam conosco. Então a gente tem essa afinidade com a UFSM, tem professores da UFSM cedidos para trabalhar conosco junto ao Geoparque, tem funcionários da UFSM que trabalha no CAPA, que é onde fica a sede do Condesouros. Então a gente tem que ter essa harmonia no trabalho e essa parceria. Quando a gente precisa da UFSM, a gente recorre ao UFSM e tem, de certa forma, o respaldo. E quando a UFSM precisa do Condesouros, precisa do nosso território, Quarta Colônia, a gente também dá esse respaldo para o UFSM. Então, a UFSM é uma das maiores universidades federais do Brasil, é a maior universidade federal do interior do estado do Rio Grande do Sul e fica aqui em Santa Maria, distante aí da sede do Condesouros, 50 quilômetros no máximo, né? Então a gente tem que se fazer valer de toda essa expertise que a UFSM tem e de tudo aquilo que a UFSM tem para nos oferecer na questão de desenvolvimento de pesquisa e de extensão. Então é fundamental que a gente usufrua de toda essa estrutura da UFSM, de todo o conhecimento, de toda a expertise que a UFSM tem nesse campo da pesquisa para a gente desenvolver a nossa região. Então a gente tenta fazer isso e cada dia que passa renovar ainda mais os nossos laços e as nossas parcerias com a Universidade Federal de Santa Maria.
0: Prefeito Lucas, aproveitando a ocasião também, falar um pouco de Pinhal Grande, como é que estão os andamentos, como é que iniciou também esse mês de agosto o município, as obras e ações aí no município de Pinhal Grande.
1: A gente está um pouco apreensivo, né? Acho que todo mundo está acompanhando nos meios de comunicação a questão do clima, né? A questão aí das previsões, que não são muito otimistas, né? Para os antigos, que quando a gente convida o mês de agosto iniciar com as temperaturas elevadas do jeito que estão, ou o mês de julho terminar com calores de 25, 30 graus, isso aí a gente, pela experiência que tem, conversando com os idosos, a gente sabe que isso aí não representa uma coisa boa, né? Mas enfim, as previsões estão apontando para fortes chuvas, já tivemos fortes chuvas aqui na região, danos, pelo menos que a gente contabilizou, os danos foram mais na questão das estradas vicinais, questão de cabeceiras de pontes, mas tudo que a gente já conseguiu, de certa forma, fazer. Aí fazer esses reparos, né? E então a gente está aguardando, fazendo o nosso plano de contingência atualizado, com toda a nossa questão, com os maquinários, com o secretário, todos a par, para se confirmar essas previsões próximos dias, próximos meses, aí com o Super El Niño, todas essas questões, a gente estar em condições de dar o respaldo e pronto atendimento para as pessoas aí que forem atingidas. E na questão de obra, a gente vem trabalhando aí com várias obras, né? Estamos concluindo, né, a terceira e última etapa da Praça do Bairro São José, uma obra que ficou parada em virtude de desistência da empresa. Tivemos que fazer todo o projeto novamente, mas agora a gente vai entregar. Estamos concluindo também a terceira etapa da obra da Casa Mortuária do Bairro São José, que era um pedido antigo daquela comunidade. Estamos entregando a obra nesse mês de agosto. Estamos trabalhando em cima da revitalização do capeamento asfáltico de todo o Bairro São José, uma obra que passa aí da casa de 1,5 milhões de reais. Já vamos lançar para licitação essa importante obra lá no Bairro São José. Estamos concluindo a obra de revitalização da praça do loteamento Alberto Pasqualini, né, que é outra importante obra. Estamos trabalhando também na revitalização do capeamento asfáltico do bairro Limeira, que é outra obra que chega na casa de 1 milhão de reais. Temos outras obras aí importantes que devem sair do papel nos próximos meses, que é a revitalização do ginásio municipal, ruas no bairro Limeira que serão calçadas, né, que a gente tem um projeto pronto, já licitado, aguardando alguns trâmites da liberação de recursos para a gente trabalhar em cima dessa obra. Maquinários que a gente vem adquirindo, renovação da frota de veículos na Secretaria da Saúde, enfim, fazendo tudo aquilo que está ao nosso alcance, mas principalmente priorizando as pessoas, né? O nosso plano de gestão tem como prioridade as pessoas. A gente quer que as pessoas cheguem no posto de saúde, tenham um atendimento humanizado, que tenham um médico sempre à disposição, que saia com seu exame marcado, tenha seu transporte de qualidade, que vá na assistência social e consiga suprir as suas necessidades. Enfim, tem várias outras obras que a gente fala que não tem placas, não tem edificações, mas são obras fundamentais de interesse da nossa comunidade, como é o caso dos programas habitacionais, como é o caso do repasse para a Casa de Saúde São José, que chega próximo à casa de 150 mil reais mês, né, para manter o hospital aberto, atendendo 24 horas sem gasto nenhum para a nossa comunidade, o nosso tratamento de canal gratuito no posto, as nossas especialidades na área da saúde, enfim, tudo isso tem um investimento grande da administração. São programas que nós colocamos em prática na nossa gestão, que às vezes passa despercebido porque não tem aquela placa indicando que esse foi o investimento de tal administração, mas tem ali a digital, com certeza, de administração Lucas e Silmar, que prioriza sempre as pessoas. Então, como eu sempre falo, obras são importantes, são de fundamental importância, mas o mais importante é a gente ver o sorriso e a qualidade de vida da nossa comunidade que é um grandense.
0: Perfeito, Lucas. Obrigado aí pelas informações. Nós também da Rádio Integração parabenizamos o Condesus, hoje completando os 30 anos. Nós estamos sempre acompanhando aí nesses 30 anos o desenvolvimento, as atividades que são realizadas. Então, em nome da Rádio Integração, do nosso diretor Wilson, parabenizando também os 9 municípios e os prefeitos que compõem o Condesus. Obrigado aí por atender a nossa reportagem e deixar o espaço final também para a sua mensagem aqui aos ouvintes da Rádio Integração.
1: Nós que agradecemos ao tempo sentido, um grande abraço ao Wilson, da equipe da Rádio Integração, parabenizar, como presidente do Condesus, parabenizar os 9 municípios que compõem essa importante instituição, parabenizar todos que fizeram parte dessa história, e vida longa ao nosso Condesus, trabalhando sempre em prol da nossa quarta colônia. Um grande abraço, muito obrigado e ótimo restante de semana para todos.
0: Tá certo. Assim conversamos com o Lucas Miquelon, prefeito do município de Pinhal Grande e atual presidente do Condesus, o consórcio de desenvolvimento sustentável da Quarta Colônia.
2: Valeu, Norton. Valeu, prefeito Luca Bolegão, a Miquelão, lá do Pinhal Grande, onde expande o Rio, o amor pelo Rio Grande, né? Um abraço, gente amiga. E vamos em frente. Parabéns com Jesus, né? Isso que tem.
0: 30 anos hoje.
2: 30 anos. Um abraço, Valserina, guerreira de sempre. Todos que fazem parte desse contexto. 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
0: A FUBRA, Associação dos Fumicultores do Brasil, com lojas em Cachoeiro do Sul e em Agudo, próxima segunda-feira, completando 7 anos no município de Agudo.
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0: São 7 horas 37 minutos, temperatura 18 graus.
2: Vamos lá com os recados e avisos e notas.
0: Nota de falecimento. Filhos, genros, noras, netos e bisnetos comunicam com pesar o falecimento do senhor Bruno José Guetens, ocorrido ontem, terça-feira, no Hospital de Caridade São Francisco, em Restinga Seca, aos 95 anos. O corpo é velado na funerária Fagundes e o sepultamento será hoje, quarta-feira, às 4 horas da tarde, no cemitério municipal de Restinga Seca. A família enlutada antecipa agradecimentos. Noticiamos com profundo pesar o falecimento do senhor Bruno José Guetens, ocorrido ontem no Hospital de Caridade São Francisco, em Restinga Seca, aos 95 anos. O velório ocorre na funerária Fagundes e o sepultamento hoje às 4 horas da tarde no cemitério municipal de Restinga Seca.
2: Vamos aí com os... aqui a 98.5, a sua rádio integração e os recados e avisos, né? Queremos enviar um abraço para vocês todos. A patronagem do CTG Passo da Porteira de Santuário, Restinga Seca, convida para o jantar fandango de aniversário dos 39 anos do CTG, neste sábado, dia 8, a partir das 20h30. O cardápio é bife à milanesa, galeto, risoto, maionese, salada e pão. Após animado fandango com o grupo Acordeão. Valor R$ 60,00 para não sócios e R$ 45,00 para sócios em dia e R$ 25,00 somente para somente o baile. Reserva pelo 999-647041 ou 999-050490. Prestigie o jantar fandango de aniversário dos 39 anos do CTG Passo da Porteira no Santuário, neste sábado, dia 8 de agosto. Bom dia, comunidade, aí um belo dia e bom evento.
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2: A 126ª festa em oração Rock Faxinal Soturno, padroeiro do município. 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Bom dia, Faxinal.
0: O CTG Aliança Gaúcha da comunidade de Jacuí, interior de Restinga Seca, convida para o jantar Fandango, é neste dia 8 de agosto, em comemoração ao Dia dos Pais. 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
2: 7h44, temperatura
0: 18 graus.
2: Estamos apresentando os avisos, recados e notas aqui no, dentro do Olho Vivo. A Nova Palma, comunicado, Nova Palma Energia comunica os consumidores do município de Restinga Seca, localizado em acesso a Santa Maria, Rincão dos Baldiceira e Rua Paulo Repique, que haverá interrupção de funcionamento de energia elétrica no dia 10, segunda-feira, das 9 até as 12h10 e das 13h até as... das 13h25 até as 17h15. Melhoria no sistema de distribuição. Caso não ocorra, ficará automaticamente transferido para o dia 11. É, aqueles normas, né, considera energizado, não, é, evite de ligar seus equipamentos. E com assinatura do Oni Luiz Montanher, engenheiro responsável.
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2: Temos aí neste sábado, dia 8, excursão à Riviera, Uruguai. Aproveite para fazer compras nos maiores free shopping do país vizinho. Saída às 3 horas da manhã, retornando às 16. Viagem em ônibus da empresa Risate Turismo, valor R$ 150. 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
0: E iniciou ontem, segue hoje, também amanhã, no Recanto Maestro em Restinga Seca, o 44º Congresso de Municípios do Rio Grande do Sul, promovido pela FAMURS. Rádio Integração Presente traz logo mais informações direto do Recanto Maestro. 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Vamos às informações do Hospital de Caridade São Francisco em Restinga Seca, conosco Janaína. Bom dia, Janaína.
3: Bom dia, Rafael. Bom dia a todos da Rádio Integração, a todos os ouvintes. Tudo bem?
0: As informações para o dia de hoje?
3: Baixou 1, deram alta 4, permanecem internados 8. Informamos que nas últimas 24 horas ocorreram 93 consultas médicas, incluindo as especialidades. Lembrando também que o hospital oferta exames de espirometria, de forma particular e com convênios. Agendamentos podem ser realizados presencialmente no hospital ou através do nosso WhatsApp 55-3261-1053. Eram essas as informações de hoje.
0: Obrigado, Janaína. Até amanhã.
3: Amém. Até amanhã.
0: Janaína, com as informações do Hospital de Caridade São Francisco, Restinga Seca.
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2: Vamos a Formigueiro, 7h49. Olha, vamos chamando Jusceli para Causo Mais. Bom dia, Jusceli.
5: Bom dia, Vilso. Bom dia, ouvintes da Rádio Integração.
2: E os recados que temos aí, informações do hospital.
5: Permanecemos com 5 pacientes internados. E Arley Oliveira dos Santos, Ana Conceição Saldanha de Saldanha, Alvorina da Silva Santos, Adão Gonçalves e José Oribe Gonçalves Silva. E não temos aviso, Wilson.
2: Bom dia, bom trabalho, boa quarta-feira, Jusceli. Até amanhã.
5: Obrigado para vocês também.
2: Até amanhã. Vamos em frente para Causo Mais.
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0: 7h50, agora o Dair Antunes com as informações da Secretaria da Saúde de Restinga Seca.
7: Um bom dia a todos, ouvintes que nos acompanham nesta manhã de quarta-feira, dia 5 de agosto. Vamos passar algumas informações da Secretaria Municipal de Saúde. Hoje o ECF de Jacuí está com atendimento na Policlínica Municipal. E lembrando a todos que o atendimento na Policlínica Municipal é para os pacientes das seguintes localidades: localidade da Estiva, Espigão, Araçá, Rincão dos Toledos, Bom Retiro, Passo das Tropas, Jacuí, Três Ilhas, Bardinha, Sossego e Rincão das Palmas. E também, lembrando a nossa população, que hoje, na parte da tarde, teremos o fechamento dos postos de saúde. As equipes do ECF do município estarão realizando suas reuniões quinzenalmente nesta quarta-feira, no turno da tarde. Portanto, o atendimento será das 8 às 12 horas. E para atendimento de urgência e emergência, por favor, procurar o Hospital São Francisco. Também gostaria de passar para a nossa população que amanhã, no dia 6 de agosto, a SF de São Miguel Velho estará com atendimento médico de enfermagem na localidade da Vila Rosa. Também gostaria de passar para a nossa população o horário de atendimento da farmácia municipal, que é das 8 horas às 12 horas e das 13 horas às 16 horas. Ter essas informações para o dia de hoje. Desejo a todos um ótimo dia e um grande abraço, secretário adjunto de saúde, Odair Antunes.
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9: As precipitações são irregulares e mal distribuídas, com volumes baixos no geral.
10: Da tarde para a noite, pontos isolados podem ter pancadas fortes com trovoadas e baixo risco de temporal de vento ou granizo. A Metsul alerta para cenário de grande perigo de tempo severo da tarde para a noite, de quinta e no começo da sexta, com uma frente fria.
9: Um incêndio de grandes proporções atinge uma indústria de produtos químicos na Grande São Paulo desde a tarde passada. As chamas começaram há mais de 12 horas e o incêndio obrigou cerca de 200 moradores a evacuarem a área. A empresa afetada é especializada na produção e comercialização de solventes e resinas.
10: O Corpo de Bombeiros foi acionado para controlar o fogo, que se alastrou por tanques contendo materiais altamente inflamáveis. Para combater as chamas, foram mobilizadas 40 viaturas e um contingente composto por 95 homens que trabalham desde o início do incêndio.
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12: O motorista que circula pela Freeway do litoral sentido à capital encontra uma movimentação mais acentuada, começando um pouco antes do acesso da Assis Brasil e seguindo até as proximidades da BR-116. Não para por completo, mas vale uma atenção a mais por ali. De acordo com a PRF, não temos ocorrências em atendimento. Na chegada à capital pela Zaida Jarros, na região do aeroporto, a movimentação já começa a se acentuar, o que está causando lentidão, principalmente no encontro com a Avenida Ceará. A Castelo Branco é uma alternativa, mas também conta com fluxo mais acentuado e começa antes mesmo da Ponte Nova do Guaíba e segue até a região da rodoviária. Unidade de Pediatria 24 horas, Unimed Porto Alegre. Shopping Total, Cristóvão Colombo 545. Com o trânsito, Érica Rames.
9: O Comitê de Política Monetária do Banco Central decide nesta quarta-feira um novo patamar da taxa básica de juros, a Selic, em meio à expectativa do mercado de um novo corte. Especialistas ouvidos pelo portal R7 prevêem uma redução de 0,25% ponto percentual e o mercado projeta novas quedas até 2027.
10: Atualmente, a Selic está fixada em 14,25% ao ano. Caso o corte esperado se confirme, a taxa vai para 14% ao ano. Segundo economistas, o Copom deve optar pelo quarto corte consecutivo em razão do câmbio controlado e da desaceleração da inflação.
9: E o prazo para a realização das convenções partidárias termina nesta quarta-feira, de acordo com o calendário do Tribunal Superior Eleitoral, mas alguns pré-candidatos à presidência da República ainda não comunicaram quem vai compor suas chapas na vaga de vice. É o caso do senador Flávio Bolsonaro, do PL, que deve anunciar o nome de vice em uma coletiva de imprensa no fim da manhã.
10: Flávio tentou compor uma chapa com o nome do Centrão, mas todos os partidos optaram pela neutralidade. Resta também a definição do escritor Augusto Cury, do Avante, que ainda não fez a indicação de um nome para vice.
13: Previsão do tempo.
14: Hoje, muitas nuvens provocam chuva em alguns momentos na maior parte do estado, especialmente nas metades leste e norte. A chuva será irregular e com baixos volumes em geral, e apesar da instabilidade, ocorrem períodos de melhoria com aberturas de sol em muitas áreas. A temperatura na madrugada voltou a ficar próxima dos 15 graus na maior parte do estado, mas chegou a 10 graus nos aparados. Durante o dia aquece menos do que ontem e as máximas na Grande Porto Alegre atingem entre 24 e 26 graus. Da Metsul, Luiz Fernando Nartigal.
9: Em Porto Alegre, tempo nublado. Agora, na Rua Caldas Júnior, 18 graus.
10: O Exército dos Estados Unidos anunciou uma nova etapa de sua estratégia de combate ao narcotráfico na América Latina, com a mudança de nome da operação militar conduzida na região e o início de exercícios conjuntos com forças armadas de 18 países, entre eles o Brasil. Segundo o Comando Sul dos Estados Unidos, a antiga Operação Lanças do Sul passa a se chamar Força Tarefa Conjunta Hemisfério Ocidental. De acordo com os militares norte-americanos, a mudança representa uma nova fase da campanha iniciada em 2025 para combater organizações criminosas transnacionais ligadas ao tráfico de drogas.
9: O anúncio ocorre poucos meses após Washington lançar a Coalizão das Américas de Combate aos Cartéis, formada por 16 países latino-americanos. O objetivo declarado da iniciativa é ampliar a cooperação internacional para enfraquecer organizações criminosas que atuam no tráfico de drogas e em outros crimes transnacionais. O Brasil não integra essa coalizão.
10: O governo Lula acusou na noite passada o governo Donald Trump de tentar interferir nas eleições presidenciais e repudiou a revogação do visto da embaixadora do Brasil nos Estados Unidos, Maria Luísa Viotti. O Palácio do Planalto disse que o governo norte-americano justificou a decisão com base em premissas falsas e conduziu uma escalada deliberada de medidas hostis ao Brasil, motivadas por razões ideológicas. O governo Lula disse que o pedido de aprovação de Daniel Pérez como futuro embaixador americano no país continua em análise.
9: O Departamento de Estado acusou o Brasil de retardar o processo e condicionou a devolução do visto a Viotti à concessão de sinal verde ao escolhido por Donald Trump. O Palácio do Planalto também acusou o governo americano de tentar enviar ao Brasil dois diplomatas. O Itamaraty negou o visto deles e barrou a visita, com planos de colocar em dúvida a integridade do sistema eleitoral brasileiro em tentativa de interferir no processo político nacional. A chancelaria americana negou essa intenção.
10: O Brasil rebaixou o nível de relações diplomáticas com a Argentina, disse o Ministério das Relações Exteriores. O governo vai manter o embaixador brasileiro em Buenos Aires, no Brasil, enquanto Milei mantiver ataques ao presidente Lula e a outras autoridades brasileiras. O comunicado do rebaixamento da relação foi entregue por escrito pelo Itamaraty ao embaixador da Argentina em Brasília, Daniel Raimondi. Diplomatas reforçaram que, com o rebaixamento, Raimondi não deve continuar no Brasil, mas ressaltaram que a decisão brasileira não representa uma expulsão formal.
9: Na semana passada, durante um evento político em São Paulo para apoiar a candidatura presidencial de Flávio Bolsonaro, Javier Milei chamou Lula de ladrão, corrupto, presidiário e lixo socialista. A resposta do governo brasileiro foi imediata. O Palácio do Itamaraty convocou o embaixador da Argentina em Brasília para manifestar formalmente o descontentamento do governo Lula com as declarações. Em nota, o governo brasileiro classificou a fala de Milei, o episódio, como um acontecimento sem precedentes.
10: Pesquisa Quest, divulgada nesta quarta-feira, mostra o presidente Lula à frente no primeiro turno da corrida presidencial com 39% das intenções de voto. Flávio Bolsonaro, do PL, vem em segundo lugar com 30%. Renan Santos, do Messão, e Ronaldo Caiado, do PSD, aparecem na sequência com 4% cada. Romeu Zema, do Novo, vem a seguir com 2%.
9: Cabo Daciolo, do Mobiliza, Augusto Cury, do Avante, Samara Martins, do Unidade Popular, tem 1% cada. Clariana Barão, do Democracia Cristã, Edmilson Costa, do PCB, Leonardo Avalanche, do PRTB e Hertz Dias, do PSTU, não pontuaram. Indecisos somam 10% e votos brancos, nulos ou não vai votar são 8%.
10: Na pesquisa espontânea, em que a Quest não mostra aos entrevistados os nomes dos candidatos, 51% não citaram candidatos e são classificados como indecisos. 25% indicaram o nome de Lula e 18% mencionaram Flávio Bolsonaro. O levantamento foi encomendado pela Genial Investimentos e ouviu 2.004 eleitores presencialmente entre 31 de julho e 3 de agosto. A margem de erro é de 2 pontos percentuais para mais ou para menos e o nível de confiança é de 95%. A pesquisa foi registrada no Tribunal Superior Eleitoral sob o número BR06591/2026.
9: Ouça a segunda edição do Correspondente Guaíba a uma hora.
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13: 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Norton Ávila.
0: faleceu ontem no Hospital de Caridade São Francisco, em Restinga Seca, aos 95 anos, Bruno José Goetens. Nascido no dia 14 de abril de 1931, em Santa Cruz do Sul, Bruno residia em Restinga Seca desde fevereiro de 1952, onde abriu o escritório de contabilidade no ano de 1969. Foi vereador por 3 legislaturas e eleito vice-prefeito em 1976, juntamente com o prefeito Heitor da Silva Lemos. Foi fundador-presidente do Conselho Comunitário Pró-Segurança Pública de Restinga Seco, CONSEPRO, no ano de 1981. Os atos fúnebres ocorrem na funerária Fagundes e o sepultamento ocorre hoje, quarta-feira, às 4 horas da tarde, no cemitério municipal de Restinga Seca. Sindicato dos Servidores Municipais de Restinga Seco, SINSEMURS, elegeu e empossou na última semana a nova diretoria para a gestão 2026-2028. Com ato realizado na Câmara de Vereadores, quem assume o cargo de presidente no lugar de Lilian Charão é Claudiomir Rodrigues da Silva, que tem como vice-presidente Maria Rosane Soares Lopes. Conforme a nova diretoria, abre aspas, o sindicato manterá o compromisso de atuar com responsabilidade, transparência, diálogo e dedicação na defesa dos direitos e interesses dos servidores municipais. Fecha aspas. O Centro Cultural Padre Luiz Ponqueado de Nova Palma sediou na semana passada a Oficina de Criação de Jogos, promovida pelo projeto Despertando da Fundação Antônio Meneghetti. A atividade reuniu crianças de 4 a 12 anos de idade em uma programação voltada ao desenvolvimento da criatividade, imaginação e da interação por meio de atividades lúdicas. A oficina teve como tema o jogo, Crie uma História, estimulando os participantes a construírem narrativas de forma colaborativa e criativa. A programação iniciou com o momento de dança e integração entre as crianças, seguindo pelo desenvolvimento das atividades do jogo. Encerrando a oficina, os alunos participaram de uma atividade de incentivo à leitura na Biblioteca Itinerante, ampliando o contato com os livros e a formação de novos leitores desde a infância. A Secretaria de Saúde de Dona Francisca estará realizando durante este mês de agosto o turno estendido de atendimento na Unidade Básica de Saúde em todas as quartas-feiras, com horário das 5 da tarde até as 9 horas da noite, iniciando no dia de hoje, quarta-feira, dia 5. Para o atendimento, é necessário apresentar documento com CPF e a carteira de vacinação. O Hospital de Caridade São Roque, de Faxinal do Soturno, celebra mais um importante avanço para a saúde da região. O novo tomógrafo computadorizado de 128 canais, considerado um dos equipamentos mais modernos do centro do estado, já está nas dependências da instituição e passa pelos últimos ajustes de instalação antes de entrar em operação. O equipamento foi viabilizado por meio do programa Pro Hospitais, em parceria com a empresa Calçados Beira Rio, do empresário Roberto Argenta. Com a nova tecnologia, o hospital ampliará a capacidade de diagnóstico por imagem, oferecendo exames de alta resolução, especialmente nas áreas de cardiologia e neurologia. Entre os benefícios do novo tomógrafo estão a obtenção de imagens de alta qualidade, diagnósticos mais rápidos e precisos, maior segurança e conforto aos pacientes, além do suporte qualificado aos atendimentos de urgência, emergência e especialidades. Você acompanhou pela Rádio Integração as notícias da região na primeira edição desta quarta-feira do Integração Informa. Um bom dia a todos e a próxima edição você acompanha às 5 para 1 da tarde. São 8 horas 6 minutos, temperatura em Restinga Seca em 18 graus.
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1: Meus amigos, estamos aí com 8 horas, 12 minutos e a temperatura que nesta manhã está parcialmente nublado, cerração alta, né? Queremos cumprimentar e desejar que estamos com os 18 graus ainda, né? 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
1: 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Vamos aos nossos âncoras, meus amigos, porque o Olho Vivo vai em frente. Queremos lembrar sempre que você é o nosso convidado especial. Fique com a gente, pois estamos aí sempre algo mais. 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
0: Meus amigos, estamos aí com o Olho Vivo no seu rádio. Hoje temos logo mais em nosso município, no Recanto Maestro, mais um grande mobilização, pois estarão os prefeitos reunidos, o estado todo com a Fabulos, né?
5: Isso, prefeitos, vice-prefeitos, secretários, vereadores e demais servidores municipais participando. Iniciou ontem, segue hoje, encerra amanhã o 44º Congresso de Municípios do Rio Grande do Sul, promovido pela FAMURS, a Federação das Associações dos Municípios do Rio Grande do Sul. Acontece então no Recanto Maestro, em Restinga Seco, Hotel Recanto Maestro. Lá, por parte da cobertura da Rádio Integração, o Rafael da Silveira Rosa está lá presente. Logo mais traz informações direto do Recanto Maestro, em Restinga Seco, 44º Congresso de Municípios do Rio Grande do Sul.
0: Vamos em frente, porque Olho Vivo, logo mais temos o Francisco Bolzano.
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0: 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Um abraço, bom dia.
5: 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São 8 horas 20 minutos, 8h21.

0: Seca, em nome do prefeito Norton Soares, por ter ofertado, então, transporte ao CTG ao Congresso no município de Santo Ângelo. Então, CTG Passo da Porteira, agradecendo a prefeitura pelo transporte. 8 horas 22 minutos, 8h22.
1: E a temperatura 18 graus, aqui Olho Vivo na sua integração, Francisco Bolzan.
2: Bom dia, bom dia, bom dia a todos, bom dia Wilson, bom dia Norto, bom dia Luiz Fernando, e o patrão tá também convidando, porque no sábado à noite tem o jantar fandango dos 39 anos do CTG Passo da Porteira, lá do Santuário. E ontem à noite estivemos realmente com o Rafael Silveira Rosa, lá no município de São Cepé, mais propriamente na sede do CTG, na sede do Sindicato, né, Sindicato Rural de São Cepé, que numa promoção do Sindicato Rural e Senar, fez a 11ª turma do formatura do Jovem Aprendiz Rural. Foram 42 alunos, entre meninos e meninas, que fizeram a formatura ontem à noite lá naquele local. Presença do presidente José Aurelio da Silveira, também do Giovanni Machado, vice-presidente do sindicato, Gilmar Desconze, supervisor do Senar RS, Paulo Machado, Paula Machado, secretário municipal de educação, também estava o Edson Bagolin, secretário municipal de obras de São Cepé, representando o prefeito, e todas as famílias desses alunos que lá receberam certificado também, um presente por parte do Sindicato Rural e do Senar. E até mesmo os monitores, professores que ministraram o curso para esses jovens aprendizes e que já começou uma nova turma, já depois dessa formatura, já está começando uma turma com 50 integrantes aí por parte do Sindicato Rural de São Cepé. Copa do Brasil ontem à noite, despedida do Juventude, lá no segundo final da partida, tomou um gol do Atlético Mineiro e perdeu pelo placar de 1-0, Atlético Mineiro classificado. No outro confronto da noite, o primeiro confronto tinha sido 0-0 de Juventude e Atlético Mineiro, e ontem à noite também o Remo e Santos, o Remo empatou no jogo de ida lá na Vila Belmiro, e ontem acabou perdendo em casa para o Santos pelo placar de 1-0. Santos e Atlético Mineiro avançam. Hoje tem às 19h30 o Grêmio na Arena. Primeiro confronto foi 1-1 e o Grêmio joga hoje às 19h30 na Arena. Quem transmite é a Prime Video, vai transmitir esse jogo hoje do Inter, também a Prime Video amanhã lá em São Paulo. O outro confronto da noite hoje, 19 horas, Cruzeiro e Chapecoense. Tem também hoje às 21h30 Fluminense e Vasco, e tem também 21h30 Fortaleza e Palmeiras hoje à noite. Então vamos ver aí os classificados, ficarão somente 8. Mas no final de semana teremos aí a final do futsal na sexta-feira à noite, e vamos saber da opinião aí do Márcio Rode, ele que teve até recentemente na semifinal com o Móveis Hoje, disputando aí uma vaga para a final, não deu. Saber dele que melhor expectativa em relação aí a São Miguel do interior e a Sul Mix da cidade. Márcio, bom dia.
3: Bom dia, Chico. Bom dia a todos os ouvintes da Rádio Integração. Com certeza, né? Será uma grande final. Tanto a equipe da Sul Mix como do São Miguel, né? Foi as duas que apresentaram melhor dentro da competição. Lograram êxito na última sexta-feira, né, onde a equipe da Sumix ganhou do Gaúcho e a equipe do São Miguel ganhou do nosso time do Rode. Esperamos aí que o público também compareça, como já vem comparecendo, né, e com certeza será uma grande final entre as duas equipes aí, que no meu ver, né, fizeram uma boa competição e mereceram estar na final.
2: Porque além daqueles atletas que são considerados de restinga e vem mais dois de fora, dá qualidade, e as duas equipes têm atletas bons, né?
3: Com certeza, né? Acho que além dos elencos que tem aqui da cidade, mais os atletas de fora, né? Que os dois times têm, né? Todos, praticamente todas as equipes tinham. E era para melhorar a qualidade. Com certeza saiu novamente um grande campeonato, né? E esperamos aí que nessa sexta-feira seja novamente um jogo disputado, mas só dentro das quatro linhas, né, Chico? Que a gente sempre costuma dizer, e também o torcedor que vai lá, né? Vai lá para apoiar o seu time, mas sem ofender, né, o adversário. Acho que isso é importante. Esperamos aí que realmente seja uma grande final e que aquela equipe que se portar dentro da quadra melhor que vença.
2: Muito bem, temos uma equipe do interior também na final, né, que motiva a comunidade, motiva os atletas, motiva de certa forma também o próprio time do São Miguel, né?
3: Com certeza, acho que fazia tempo, né, que uma equipe do interior tinha sempre participando, mas que chegava na final, acho que faz um bom tempo, né, no futsal, né? E isso também está se tornando realidade, porque o São Miguel também tem um excelente time no campo, né, os últimos 2 anos, né, disputou com o Rode a final, né? Já é tradição, né? E todas as outras equipes também no futebol de campo que são tradicional do interior.

0: com certeza São Miguel aí também mostrou no futsal agora, então a equipe da cidade no interior, hein? Esperamos aí que realmente seja um grande jogo e disputado só na bola e como eu falei, né? Aquela equipe que jogar melhor que vença o nosso campeonato municipal.
1: E logo ali, Municipal de Campo, está começando dia 15 também, uma pessoa de novamente participando da competição, atual campeão.
0: Isso aí, no outro final de semana, né, dia 15 de agosto, já começa o nosso campeonato municipal e nós já estreamos no primeiro dia, né, contra a DB. Esperamos aí novamente fazer uma grande competição, né, e quem sabe novamente aí a gente tentar chegar a mais uma final.
1: Tá certo. Valeu, Márcio. Um abraço para mim, que sucesso aí.
0: Tá bom, obrigado, Chico, e convidamos e mais uma vez eu falo, né, os torcedores que forem lá, torçam pelas suas equipes sem ofender o adversário, que eu acho que isso é o mais importante de tudo.
1: Sem jogar cerveja, refri para quadra.
0: Isso, para ajudar, né, o jogo a andar, né? Porque a gente sabe, teve alguns acontecimentos pequenos até na última sexta-feira, mas esperamos que na final não esteja esse, por exemplo, quem fizer um gol, a torcida respeite, né, o adversário e aquele que se portar melhor dentro da quadra que vença a competição.
1: Tá certo. Márcio Rode participando aqui no programa dessa manhã. Valeu, valeu, Márcio. Próximo jogo da equipe da AGF pelo futsal é sábado à noite, dia 8 de agosto, às 20 horas em Agudo. Portanto, a AGF enquadra no próximo sábado. E para encerrar, também tem baile do Portal, com o Portal Gaúcho, esse conjunto de renome no estado aí, né? Dia 7 de agosto, sexta-feira, no CTG Coxilha Verde Formigueiro, início 23h30. Traje pilcha, os ingressos estão sendo comercializados, antecipados 60 e no dia R$ 70. Portanto, lá no CTG. E hoje vai os parabéns para o meu sobrinho Ricardo Bolzan, ele que é motorista aí do transporte de diesel e gasolina, aí do posto Fuser, em São Miguel, TRR Fuser. Então, parabéns, Ricardo Bolzan, que hoje está completando mais um ano de vida. Parabéns e sucesso em nome da família Bolzan.
2: Chico e Wilson também, parabenizando também hoje aniversário os 30 anos do Condesus, Consórcio de Desenvolvimento Sustentável da Quarta Colônia, a união dos 9 municípios, as 9 prefeituras, e também, Wilson, hoje aniversário da Associação Rural.
3: Associação Rural, que deve ter seus 60, lá vai, né? É.
2: Aniversário hoje também.
3: Associação Rural é interessante porque me lembro que estava funcionando quando chegamos em Restinga, há 48 anos atrás, para começar com a integração. Estava localizado num prédio velho na Júlio Castilhos, por aí. Então hoje ela está no seu prédio próprio lá e queremos uma loja bem sortida com sua equipe. Um abraço a vocês, todos que fizeram a história que aconteceram.
1: E ontem faleceu, e sepultamento será hoje, do ex-vice-prefeito, vereador, né? Homem público, Bruno José Gettmann. Portanto, faleceu ontem. Sua família está sendo, né, homenageada com várias homenagens por parte da comunidade, né? E o encerramento hoje das homenagens lá no, na funerária Fagundes, logo mais às 16 horas, quando será feito o sepultamento hoje, então, aqui no cemitério municipal. Bruno José Guetman, então, que faleceu ontem em nosso município, no Hospital São Francisco.
2: Foi vereador, vice-prefeito e o primeiro presidente fundador do Consepro, Conselho de Segurança de Restinga Seca, em 1981.
3: Gestão de vice com o prefeito Heitor da Silva Lemos.
1: Também tem muitas fotos e colocado aqui, porque ele fazia parte do Esporte Clube Seco nas festividades, sempre lá no mês de setembro, quando ele podia, estava presente, né, fardado, uniformizado, também ele, juntamente com seus filhos, né, que faziam parte da história do Seco também no futebol, né?
2: Era morador aqui próximo da rádio, na Augusto
3: Próximo.
2: Rossi, com a José Celestino
3: É
2: Alves,
3: isso,
2: né?
3: na esquina, né? Um bom dia, amigos da região. Um abraço a vocês. E estamos aí. Já fizemos o relato todo da onde que ele veio de Santa Cruz para cá, instalou escritório de contabilidade e tudo mais. Um abraço a vocês todos.
2: Isso, ele chegou em Restinga Seca em 1952. Em 1969, abriu o escritório de contabilidade.
3: E seguiu, né, participando da vida pública também e tudo mais. Um bom dia. Isso são os fatos daqueles que deixam a sua trajetória na história, né, para essa passagem aqui.
2: São 8h32, 8h32, 18 graus a temperatura. Isso, Chico?
1: Isso aí, valeu, abraço.
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2: Gente amiga, 8 horas 33 minutos.
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2: 8:39. Este é o Olho Vivo no seu rádio manhã de quarta-feira, dia 5. Vamos ao recanto, hein?
13: Isso aí, iniciou ontem, segue hoje, encerra amanhã o 44º Congresso de Municípios do Rio Grande do Sul, promovido pela FAMURS, que é a Federação das Associações dos Municípios do Rio Grande do Sul. Lá já está presente para trazer a informação o colega Rafael da Silveira Rosa. Bom dia, Rafael, retornando aqui na programação.
14: Bom dia, Norton. Bom dia, Wilson. Bom dia, ouvintes que estão conosco nesta manhã de muita cerração aqui no Recanto Maestro e boa parte do trecho em que nos deslocávamos aqui para o Recanto, aqui fechado, a exemplo da cidade em Restinga Seca, não tão densa, pelo menos, a cerração quando saímos daí, mas aqui o tempo, a cerração bem fechada mesmo, neste momento, Norte e ouvintes. Estamos aqui acompanhados do Thiago Marques para acompanharmos a abertura oficial que será realizada logo mais a partir das 9:30 da manhã, é o que está agendado para o dia de hoje, a abertura do 44º Congresso, este congresso que reúne os municípios do Rio Grande do Sul, prefeitos, vice-prefeitos, secretários, vereadores, enfim, dirigentes de cultura que estarão aqui participando, as primeiras damas também que estarão participando deste evento, e a FAMURS, que é a Federação das Associações de Municípios do Rio Grande do Sul, que é presidido atualmente pelo prefeito Luiz Henrique Vedovato, o IC, prefeito lá do município de Imbé, que estará aqui logo mais, não está aqui ainda no local onde que teremos o evento, e descrevendo então aí os ouvintes que estão nos acompanhando, nós teremos a abertura agora a partir das 9:30 da manhã, abertura oficial, e as demais atividades que serão desenvolvidas hoje ao longo do dia. Para amanhã também teremos as atividades a serem realizadas e, paralelo aqui ao evento dos prefeitos que tem esse encontro, serão realizadas também outras atividades. Por exemplo, teremos aqui o 31º Fórum de Cultura e Economia Criativa da FAMURS, começando hoje, segue hoje amanhã, em uma das salas aqui será realizada então esta atividade. Também teremos a caravana da REURB, que será realizada então amanhã. O 3º Encontro Estadual de Secretários e Coordenadores de Turismo do Estado será realizado no dia de hoje, então agora pela manhã. E ainda o Encontro das Primeiras Damas e Primeiros Cavalheiros. Esse encontro será realizado amanhã, dia 6, da 1:00 às 5:30 da tarde. Então, são algumas das atividades que serão desenvolvidas paralelo aqui ao auditório principal. O evento principal que teremos, que é a abertura, e as palestras que aqui serão desenvolvidas. E assim, todo esse espaço aqui, viu, senhor ouvintes e Norton, aqueles que nos acompanham nesta manhã, para quem conhece aqui o espaço do Centro de Eventos do Recanto Maestro, todo ele está ocupado aqui por este evento da FAMURS, e fora também a área externa, que é a frente do hotel, aqui daquela primeira torre que foi a primeira inaugurada, então, há 10 anos atrás. Também ali o espaço do pátio, foram montadas algumas pirâmides, alguns espaços que também se tem ali alguns expositores. Aqui na parte interna aqui do Centro de Eventos, aqui do hotel, estão alguns dos estandes aqui, por exemplo, a Emater, o BRDE, o Badesul, o Governo do Estado, também o Banrisul. Então, estas entidades que são as mais ligadas aqui no patrocínio da FAMURS, que estão aqui na parte interna, e outras entidades que estão parceiras também para a realização deste evento, que estão na área externa. E aí são várias entidades e empresas ligadas à área de máquinas, de educação, de obras, de cultura, enfim, todo um aparato ali de equipamentos também que foram montados para que os prefeitos e, enfim, todos aqueles que estiverem aqui participando poderem também acompanhar e assim prestigiar durante esses 3 dias, de hoje até sexta-feira, as atividades que serão aqui desenvolvidas no Recanto Maestro, aqui em Restinga Seca, Wilson. Então, de momento era isso, logo mais a gente retorna aí para ouvir alguma participação, mas registrando que agora o movimento ele ainda é um pouco tranquilo, né? Alguns que estão chegando, muitos que já chegaram ontem, que já realizaram sua inscrição, outros tantos que estarão chegando no dia de hoje e também realizando sua inscrição ali, já pegando seu material, já sua identificação com o crachá, e a expectativa de se ter aí um bom público, de se ter também toda uma participação da nossa região também, que cedia aí este evento, mais um ano, mais uma oportunidade, este que é o 44º Congresso dos Municípios do Estado do Rio Grande do Sul, numa promoção da FAMURS, que é a Federação das Associações dos Municípios do Rio Grande do Sul. Wilson Norton, essa é então a nossa primeira participação aqui do Recanto.
13: Obrigado, Rafael, trazendo as informações. Logo mais ele retorna, trazendo outros detalhes então do Recanto Maestro em Restinga Seca, por ocasião do 44º Congresso de Municípios do Rio Grande do Sul, promovido pela FAMURS, Federação das Associações dos Municípios do Rio Grande do Sul.
2: 8 horas e 44 minutos, logo mais temos aí o tempo também, né?
13: Isso aqui hoje, em especial antes da previsão do tempo, em instantes, a Rita de Cássia, trazendo as informações. Já está conosco?
2: Já está aí a Rita. Ô, Rita, sempre esperta. 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Rita, bom dia, boa quarta-feira.
15: Bom dia, Wilson Norton, os nossos ouvintes. Vamos lá, então, com os um pouquinho antes, hoje é meu pedido, né? E temos aqui os resultados das loterias de ontem. Começamos de imediato. Time Mania, concurso 2424. Números sorteados: 11, 18, 30, 32, 36, 41 e 60. O time do coração sorteado é o Tombense de Minas Gerais. E permanece acumulada, o mesmo sorteado no concurso anterior. Então, temos aí acumulada Time Mania, R$7 milhões para o sorteio de amanhã, quinta-feira. Dia de sorte, concurso 1263. Números sorteados: 03, 04, 07, 08, 09, 14 e 17. O mês de sorte, dezembro, está acumulado dia de sorte, 300 mil para o sorteio de hoje. Então, 7 acertos hoje no dia de sorte. Lote fácil, concurso 3.753. Números sorteados: 01, 02, 04, 06, 08, 09, 14, 15, 16, 17, 19, 21, 22, 24 e 25. Tivemos 2 acertadores do lote fácil de ontem. Cada um levará um prêmio de R$2.484.746. Quina, concurso 7.083. Números sorteados: 15, 26, 45, 73 e 77. A quina está acumulada, R$4.600.000, concurso de hoje à noite. Mega Sena, Mega Sena, né? 3.040 é o número do concurso. E os números sorteados: 03, 16, 24, 30, 49 e 54. A Mega Sena está acumulada e o valor do prêmio para o sorteio de amanhã, quinta-feira, é de R$150 milhões. Então, já estamos com o nosso bolão pronto, apostas abertas, e estaremos trabalhando até amanhã às 18 horas com este baita prêmio da Mega Sena. Temos para hoje as loterias da quarta-feira. Então, teremos hoje aí ainda não recebemos os bilhetes da Loteria Federal, mas teremos um sorteio hoje, hoje à noite, sorteio da quarta-feira, para a Mega Sena, aliás, para a Loteria Federal. E a partir das 20 horas nós teremos aí sorteios das loterias da quarta-feira, Quina, 4 milhões e 600 mil reais, Loto Fácil, 2 milhões, Dia de Sorte, 300 mil, e teremos também ainda Loto Mania em 7 milhões, a Dupla Sena em 600 mil e o Super 7 em 4 milhões e 700 mil reais. Então, avisos importantes. Hoje nós temos aí a liberação dos finais 3 e 8 para o INSS, então aposentados e pensionistas. Temos também aí a oferta do nosso bolão do Loto Fácil da Independência, né? 300 milhões de reais. 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São essas informações, desejo a todos um bom dia e estaremos de volta amanhã, se Deus quiser. Bom dia, Wilson, bom dia, Norte, aos ouvintes, até amanhã.
2: Rita de Cássia, Lotérica Santa Rita e os números, obrigado, antecipando, né? Praticamente meia hora. E vamos em frente, então, aqui nessa quarta-feira, que temos assuntos mais diversos.
13: São 8 horas e 50 minutos, instantes, a previsão do tempo. 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
2: Muito bem, logo mais temos aí a previsão do tempo em seguida, né? Loguito Massa. Este é Olho Vivo. Aqui, integração, 47 anos, agora dia 2 de dezembro, 48. Sua trajetória, sua história, e queremos cumprimentar e desejar o melhor para vocês. E o Olho Vivo tem também a repercussão. Ontem a formatura em São Cepé, jovem aprendiz do Senar com o Sindicato Rural, um processo muito legal que o Sindicato Rural faz acontecer sempre a parte de formação, de qualificação jovens rurais. Um abraço, José Aurélio, toda a sua diretoria lá de São Cepé.
13: E, inclusive, agora, há poucos instantes, a Prefeitura de Restinga Seca emitiu nota oficial aí decretando luto oficial de 3 dias em razão da morte do ex-vice-prefeito, ex-vereador Bruno José Guetens, que é velado no dia de hoje aqui em Restinga Seca, com sepultamento logo mais às 16h. Então, luto oficial de 3 dias aqui em Restinga Seca.
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2: Muito bem, meus amigos, para acontecer ali o Arroz Cepé e Sicredi Região Tempo. Vamos ao tempo, Luiz Fernando Nartigal, nesta quarta-feira. Bem legal. Bom dia, jovem.
16: Bom dia, Wilson. Muito bom dia a todos. Olha, Wilson, nós temos o ar quente e úmido, definindo o quadro do tempo aqui no estado nesta quarta-feira. Ainda um cenário de instabilidade, mas é um quadro de instabilidade fraco, né? Nós temos aí o dia começando com neblina, com nevoeiro em muitas áreas do centro do estado, nebulosidade baixa, mas vamos ter aí algumas aberturas de sol, mesmo nessa área que estão com neblina agora, deve ter algumas aberturas de sol, mas vamos ter também períodos de maior nebulosidade durante o dia, em que ocorre alguma precipitação fraca, né, com baixos acumulados. Então é um quadro de instabilidade que é fraco. Eu diria que não traz preocupação no dia de hoje, né? Apesar de termos aí alguma precipitação, eventualmente durante o dia, vai ter também alguns momentos em que o sol consegue aparecer, porque ocorrem algumas aberturas, já que a nebulosidade não fica compacta, tá? E os focos de neblina, que tem neblina ainda nesse momento, a neblina vai dissipar, né? Mas ainda ficaremos aí com nebulosidade presente, com potencial para provocar, portanto, essas precipitações fracas, bastante irregulares e com baixos acumulados no dia de hoje. Amanhã é que os dados, já tínhamos comentado ontem, da frente fria que vai avançar sobre o estado, trazendo risco de temporais, mas os dados de ontem à tarde e os de hoje estão colocando um cenário bastante complicado, bastante preocupante, porque a frente fria vai avançar sobre o estado associada a um sistema de baixa pressão que vai dar origem a um ciclone próximo da costa, e é um ciclone bastante intenso. Bastante intenso, porque as cotas de pressão serão muito baixas. Normalmente, os ciclones fortes, que a gente tem enfrentado nesses últimos anos, as cotas de pressão mais baixas, 970, 976, 980, 985 HPA, tudo isso é abaixo de 1000 hectopascais, né? São pressões muito baixas. As projeções dos principais modelos numéricos estão colocando que o centro do ciclone, centro da baixa, pode cair abaixo de 950. Então, não se tem registro de nenhum evento de baixa pressão próximo da costa que tenha chegado a uma cota de pressão com um valor assim, tão baixo, né? E os modelos estão respondendo para essas estimativas com ventos muito fortes. Então, amanhã, conforme a frente fria vai avançar, nós teremos, impulsionada por esse ciclone, nós vamos ter ventos fortes em todo o estado, da tarde para a noite. Na região central, na região de Restinga Seca, acredito que seja já na parte da noite esses ventos mais fortes, né? Porque o dia começa com tempo bom, pode ser neblina logo cedo, mas o sol vai aparecer, vai esquentar, e aí da tarde para a noite que a frente fria vai estar avançando. E a instabilidade mais forte, eu acredito que chegue durante a noite, aí na região de Restinga Seca, né? Então, ficar atento a esse aspecto. As projeções matemáticas estão colocando ventos aí para a região perto dos 100 km por hora, entre 70 e 90 km por hora, talvez alguns pontos até mais do que isso. Então, ficar atento a esse aspecto. Esse sistema, o ciclone, quando atingir a sua intensidade máxima, ele já se afasta, por isso que na sexta-feira ele já vai estar indo embora da nossa costa. E o tempo já vai melhorar na sexta-feira, com a entrada de ar seco e frio, que derruba a temperatura. Né? E o vento também enfraquece bastante. Então, os ventos fortes amanhã, até vai ter vento norte. Né? Então, teremos uma conjunção de fatores. Teremos vento norte, associado aos jatos de baixos níveis. Teremos a frente fria, avançando sobre o estado, e mais a presença do ciclone junto à costa. Então, aí, esse combo é que vai gerar esse quadro de mau tempo amanhã, de forma bastante significativa, da tarde para a noite. E os efeitos maiores, acredito que na região central, seja durante o período da noite. Sexta-feira já vamos ter aí o ar seco e frio, melhorando o tempo. Deve chover entre a madrugada e manhã, deve ter algum resquício de umidade com alguma precipitação, que não é forte. E vamos ter aí o tempo melhorando, o sol aparecendo no decorrer da sexta, com queda de temperatura. As projeções indicam que já teremos temperatura na madrugada e amanhecer da quinta-feira, perto dos 10 graus a temperatura. Muito possivelmente, na região de Restinga Seca, vamos começar sexta-feira com temperatura ali por volta de 6, 7 da manhã, entre 10 e 12 graus. A máxima durante o dia vai ficar entre 14 e 16, e à noite vai cair abaixo dos 10 graus, talvez aí 7, 8 graus na noite da sexta-feira. E final de semana vai ser de tempo bom. O sábado vai ter alguma variação de nuvens no céu, porque vai chover, vai voltar a chover na parte norte do estado, mas na região central não, só alguns momentos de maior nebulosidade. Deve fazer 6 graus em Restinga Seca no sábado, 5 no domingo, e temperaturas menores aí para segunda e terça-feira, por isso que pode ter geada na região. Já na região já deve ter geada no final de semana, no domingo, mas em Restinga Seca acredito que é na segunda e terça-feira, é quando as mínimas vão ficar aí na faixa dos 3, 4 graus em Restinga Seca. Wilson.
2: Luiz Fernando Nartigal, nós queremos agradecer o seu recado, suas informações e essas informações da meteorologia neste dia de quarta-feira. Um bom dia, até amanhã, se Deus quiser, Luiz Fernando.
16: Um bom dia, Wilson. Da mesma forma, um bom dia a todos, até amanhã.
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2: É o programa Olho Vivo pela Rádio Integração, 9 horas 1 minuto. Seguimos com 18 graus a temperatura aqui em Restinga Seca. 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
2: A hora certa, 9 horas 7 minutos, 18 graus a temperatura. Bom dia, você ouvinte. Manhã de quarta-feira, hoje 5 do mês de agosto. Bom dia, obrigado pela companhia nesta manhã. Se acompanhando aqui da região central do estado, bom dia nossa quarta colônia. Bom dia Santa Maria, grande audiência em Santa Maria. Bom dia que nos leva de carona também nas rodovias da nossa região. Destacando agora as informações da área policial, contatamos os órgãos de segurança pública na região, sem ocorrência de destaque nas últimas horas. A gente torce, né, para que assim continue, nossa região aí sem atos de violência, sem crimes. A gente sabe que isso praticamente é impossível, né? Mas a gente torce, quanto menos, melhor. Aí vamos ter consciência aí de termos uma região mais calma, mais tranquila, mas de momento sem ocorrências policiais. Qualquer novidade a gente volta aqui e atualiza aos ouvintes. 9 horas 8 minutos, bom dia ao Ivan Machado aqui em Restinga Seca, mandando bom dia pelo nosso WhatsApp, interagindo conosco na audiência do programa. O nosso WhatsApp é o 3261-1270, 3261-1270, WhatsApp da Rádio Integração. Wilson, vamos à ação CPE agora?
3: Vamos lá, ontem houve a realização de 41 formandos do Jovem Aprendiz, formatura, né? Lá no sindicato, com ambos os sexos, jovens, rurais. E vamos lá com a reportagem do Francisco Bolzan e o Rafael Rosa, estiveram lá pela integração.
4: Vice-presidente do Sindicato Rural de São Sepé, Giovanni Machado, fala para a Rádio Integração a importância, né, do Jovem Aprendiz, a 11ª turma, Jovem Aprendiz Rural, mais uma atividade do Senar, Sindicato Rural. Tudo bem, Giovanni? Prazer, boa noite.
5: Prazer, tudo bom, Chico? E ouvintes da Rádio Integração, boa noite. É, mais uma tarefa cumprida, né? Mais uma fase vencida aí com esse grupo de jovens aí, que a gente costuma dizer que eles estão assim um passo à frente dos contemporâneos deles, né? Porque esse programa Jovem Aprendiz, além do aprendizado que traz na área rural, uma visão maior, mais ampla da área rural, né, do agronegócio para esses jovens aí, também dá para eles noção do que é a vida profissional, a questão de cumprir horário, a questão de ter regras, né, para cumprir. Então hoje a disciplina está muito forte dentro desse curso aí, que já prepara eles para um futuro emprego ou até mesmo para saber depois como conduzir uma empresa também.
4: E são jovens, meninas e meninas que têm esse aprendizado, né?
5: Sim, sim, são jovens, meninas e meninas que hoje, como a gente costuma ver, né, Chico, hoje não tem definição de sexo para tocar qualquer empresa, seja ela urbana ou rural. Hoje vê filhas mulheres, eu mesmo tenho uma filha mulher que está junto comigo lá, ajuda, e ela é interessada também nessa área rural. Então hoje já não tem mais aquela questão do que filho homem para tocar, não. Hoje todos eles, tanto o menino quanto a menina, estão tocando as propriedades, estão aprendendo, e isso é preciso para ter uma sucessão, para ter um bom andamento do negócio.
4: E a gestão rural tem que ter hoje também, né?
5: Exatamente, a gestão rural é uma das coisas que mais interessa hoje, tu ter o aprendizado, ter a informação. A informação hoje vale muito dentro de qualquer área, né?
4: Valeu, Giovanni, grande abraço para mim, parabéns pelo trabalho de vocês aí.
5: Muito obrigado, Chico, um grande abraço para todos vocês da Rádio Integração.
4: Muito bem, Giovanni Machado, ele que é vice-presidente do Sindicato Rural, o programa do Senar Sindicato Rural de São Sepé, o Jovem Aprendiz Rural. Um dos alunos do programa Jovem Aprendiz Rural, falando para a Rádio Integração, né, Restinga Seca, para as redes sociais, João Pedro Schneider. Valeu a pena, sei que você falou também como orador da turma, nessa formação hoje aí. Tudo bem, boa noite.
6: Tudo bem, boa noite. Eu acho que vale muito a pena os adolescentes fazerem o curso aqui do Senar, porque além de uma formação acadêmica nova e diferente de outras pessoas, né, porque não é a maioria que faz, tu vai se destacar mais no mercado de trabalho no futuro. Eu acho que também é um começo e é uma experiência para ti, para começar a ingressar no mundo do trabalho, né? Porque é muito melhor de fazer o jovem aprendiz aqui do Senar antes, por exemplo, de entrar em qualquer empresa ou algum trabalho no mundo hoje. Então, acho que vale muito a pena fazer o curso, e quem conseguir fazer, quem conseguir se dedicar, pode participar aí, que é bom.
4: Tudo bem. Tua família trabalha na área rural? Tua família?
6: Os meus pais não, mas o meu avô sim. Meu avô tem propriedade para fora, ele é agricultor de fumo.
4: Tudo bem. Você pretende continuar no interior trabalhando ou trabalhar, quem sabe, buscar um recurso, ou quem sabe buscar um emprego na cidade?
6: Bom, só o futuro sabe, né? Porque onde surgir a oportunidade, onde eu ver que vai ter um trabalho bom, que eu vou me sentir bem, eu vou acabar cursando aquilo, né? Vou acabar fazendo aquele serviço onde eu vou estar conseguindo me familiarizar, assim.
4: Sua idade?
6: Eu tenho 16 anos.
4: Parabéns, sucesso pra ti, viu, João Pedro.
6: Muito obrigado.
4: Tudo bem. Para a Rádio Integração, João Pedro Schneider. Ele é um dos jovens aprendizes, 42 alunos, entre meninos e meninas, do Jovem Aprendiz Rural, na promoção Sindicato Rural de São Cepé, com a participação do Senar.
3: Muito bem. 9 horas com 14 minutos. Este é o Olho Vivo. Temos logo mais um bloco de entrevistas realizadas ontem lá, por ocasião da formatura do Jovem Aprendiz, Sindicato Rural e Senar. Em São Cepé, bom dia lá para o José Aurélio e equipe toda do Sindicato Rural e do Senar também, seu Desconze, né? Um abraço. 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Um abraço, bom dia, Renara. Vamos em frente porque o povo está com a gente. Queremos cumprimentar a todos vocês e desejar o melhor. 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Vamos em frente, temos mais. Retornamos a São Cepé. Lá teve ontem a formatura do Jovem Aprendiz pelo Senar e Sindicato Rural de São Cepé, lá na sede do sindicato. Francisco Bolzan e Rafael Rosa estiveram lá pela sua Rádio Integração.
4: Programa Jovem Aprendiz Rural, Senar Sindicato Rural de São Cepé, formatura. A Vanessa Barcelos está aqui, ela é monitora desse projeto importante. 42 jovens receberam a formatura hoje e que fizeram um trabalho importante, práticas e aulas teóricas. Tudo bem, Vanessa? Parabéns, hein?
7: Tudo bem, muito obrigada. Obrigada pela presença de vocês essa noite. Para nós é uma honra, né, conseguir formar mais uma turma, a 11ª turma. Sempre é uma sensação de dever cumprido, são novos jovens no mercado de trabalho. E a gente segue agora com uma nova turma. Assim, a gente estava falando, daqui 10 meses temos outros, se Deus quiser.
4: Qual é o tempo de duração das aulas desse jovem aprendiz?
7: Elas são 10 meses. 10 meses.
4: Eles fazem aula prática dentro da instituição,
7: isso,
4: né?
7: Isso, as aulas práticas são aqui mesmo, módulos, né? Conforme o andamento, porque eles não podem ir para dentro da empresa por questões de idade e tal, então eles ficam aqui com nós. Então,
4: e vão a campo também?
7: Vão, algumas saídas eles conseguem ir.
4: Que bom. Eles ficaram muito satisfeitos pelo que eu dei para notar hoje, pela essa formatura, né?
7: Sim, eles já estavam ansiosos, eles gostam de estar todos juntos, né? Então hoje já foi um passo a mais para eles, então agora é só eles seguirem.
4: Eles vão daqui a pouco mais ir para o mercado de trabalho, se não vão, vão multiplicar, quem sabe também, né? O trabalho lá no interior, na propriedade.
7: Com certeza, assim como tem uns que já saíram daqui, já estão empregados, já assinaram o contrato hoje mesmo. Então isso para nós é muito gratificante, é saber que o nosso trabalho foi bem feito.
4: Que bom, parabéns mais uma vez, Vanessa.
7: Obrigada, obrigadão.
4: Tudo bem. Está aí, portanto, a monitora Vanessa Penteado Marcelo falando para a Rádio Integração. Falando para a Rádio Integração, presidente do Sindicato Rural do Sonserpé, José Aurélio da Silveira. Momento importante, são 11 edições, 11 turmas já acontecendo, formatura do jovem aprendiz rural, uma promoção cenário Sindicato Rural Presidente. Parabéns, sucesso aí.
8: Obrigado, agradeço, desejar a participação da Rádio Integração aqui conosco. Um grande abraço para o seu Wilson, que congrega aí toda essa família, né? E um evento dos mais importantes do Sindicato Rural, como falei. O Sindicato Rural tem investido muito na educação, na busca do conhecimento, e de uma maneira muito especial para os jovens, né? E os jovens têm todas as idades, né? Basta a gente estar sempre disposto, aberto para aprender, né? Então é isso que o Sindicato busca. Já iniciamos ontem a nova turma do Jovem Aprendiz, 51 jovens que vão passar agora um ano conosco aqui no polo do Senar, no parque do sindicato, né? E nós esperamos dar continuidade sempre a esse aprendizado, que essa juventude é que vai estar formando, ou nós esperamos assim, a mão de obra mais qualificada que o campo procura, né? Há alguns anos atrás dizia assim, não estudou e coisa, vai para fora, vai ficar. Hoje mudou a realidade, né? Tem que ter estudo, tem que ter formação, tem que estar capacitado para ir para o campo, né? O campo hoje, independente do tamanho da propriedade, está altamente esquematizado, quantificado nas estruturas novas, né, que estão vindo. Então nada mais certo do que buscar qualificar nossa gente e dessa maneira dar oportunidade para ele desde jovem estar apto a participar dos outros cursos que nós temos lá, né?
4: No final, presidente, são 42 jovens entre meninas e meninas que se receberam a formatura hoje, né?
8: Sim, porque sempre tem umas resistências, iniciaram 50, né? Nessa próxima turma que começou ontem, são 51. É sempre dentro deste número que nós iniciamos, e nós precisamos das empresas que são as contratadoras, né? E elas são obrigadas por lei a ter um jovem aprendiz e vem até o polo, porque o polo tem essa estrutura, né? A propriedade rural às vezes precisa formar um ou dois jovens, mas não tem a estrutura e nem a condição de levar até a propriedade o jovem para ter uma formação, uma tecnologia que tem que ter hoje. Nós oferecemos isso, na realidade, uma segurança jurídica aos produtores proprietários que precisam formar o jovem aprendiz. Então nós estamos muito contentes aí com o evento, com a participação da família, das autoridades. Isso dá um incentivo também para esses jovens continuar nessa caminhada, que é o que a gente busca.
4: Que bom, presidente, grande abraço, sucesso, parabéns pelo trabalho de vocês aí.
8: Muito obrigado aí pela participação, com certeza engrandece o nosso evento, a Rádio Integração sempre parceira, e estamos aí contando sempre com a Rádio Integração. Boa noite a todos e muito obrigado pela presença de vocês.
4: Tudo bem. Presidente José Aurélio Silveira, presidente do Sindicato Rural de Sonserpé, Senar Sindicato Rural, formatura de jovem aprendiz rural, 42 alunos.
3: Valeu, aí está o trabalho da integração através dos repórteres Francisco Bolzão e o Rafael Rosa ontem à noite lá no sindicato rural de São Cepé, assim trazendo esse belo trabalho que está sendo desenvolvendo lá há muito tempo com essas aulas e essa preparação ao setor do agro, da pecuária, dos alunos rurais, neste jovem aprendiz, né? Parabéns, Senar e Sindicato Rural. E aqueles que participam vão buscar conhecimento.

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0: Meus amigos, 9h25. Vamos a polês? Aliás, ao recanto, a Famurs, Rafael, Thiago estão lá. Integração presente. Vamos lá, Rafa.
5: Isso, Wilson. Um abraço a todos que estão conosco, que estão acompanhando o programa Olho Vivo. E voltamos aqui do Centro de Eventos, ou Centro de Convenções do Hotel Recanto, que recebe desde

0: ontem, já iniciou ontem, mas segue hoje com aquela presença maior de prefeitos ou de mais pessoas participando, o 44º Congresso dos Municípios do Estado do Rio Grande do Sul, uma promoção da FAMURS, que realiza este encontro aqui em Restinga Seca, e que teremos, dentro de mais alguns minutos, a abertura oficial. A gente observa a movimentação por parte aqui dos prefeitos da Quarta Colônia, prefeitos, secretários que estão aqui chegando e realizando também sua inscrição. Também há pouco aqui conversávamos com o presidente Wick Vedovato, que é o atual presidente da FAMURS, e conosco agora Paulinho Salerno, ex-presidente da FAMURS, também vai dar seu bom dia aqui aos ouvintes da Rádio Integração. Paulinho, programa Olho Vivo, direto aqui do Recanto Maestro. Bom dia, Paulinho.
1: Bom dia, Rafael. Bom dia a todos que nos acompanham aí pela Rádio Integração. Uma alegria agora recebendo o Dr. Newton aqui, que faz as relações institucionais da Defensoria Pública, já foi defensor público do Estado, né, no geral, e está aqui conosco também participando. E para nós é uma alegria poder receber o 44º Congresso mais uma vez aqui no nosso município e poder estar junto participando hoje desta edição, junto com a governança aqui, com os colegas de trabalho, e podendo rever tantos amigos aí, como é o caso do Dr. Nilton, tantos outros que estão chegando por aqui para participar da abertura agora do 44º Congresso.
0: Bem, logo a gente explica também a tua participação, então vamos ouvir o senhor Newton, Defensoria Pública do Estado do Rio Grande do Sul, também participando deste momento que teremos logo mais da abertura e a importância de reencontrar tantos municípios, essa presença também aqui em Restinga Seca. Seu bom dia aos ouvintes da Rádio Integração.
2: Bom dia a todos os ouvintes da rádio, bom dia Paulinho, nosso parceiro aqui de administração pública, né, é uma satisfação estar presente novamente ao Congresso da FAMURS, a Defensoria Pública que tem por todo o Estado do Rio Grande do Sul uma grande parceria com os prefeitos, né, porque faz esse atendimento, esse acesso à justiça às pessoas vulneráveis em todo o município. E hoje uma satisfação especial porque logo após a abertura a Defensoria firmará um convênio com a FAMURS, representando todos os municípios, né, todos os prefeitos, de educação em direitos, onde a FAMURS vai ser uma indutora de uma nova política pública extrajudicial apresentada pela Defensoria Pública de educação em direito nas escolas públicas municipais, no intuito de reduzir a violência contra a mulher, né, para o futuro. Os índices só aumentam, nós investimos recursos públicos, né, em todas as áreas dos direitos humanos e da segurança pública, mas os números só aumentam. Então, acho que chegou a hora de mudar o enfoque e investir muito na educação em direitos no jovem, na escola, para que ele carregue isso consigo e as próximas gerações talvez sejam melhores que as nossas nessa matéria.
0: Promover desde cedo para se ter ou não ter esse problema depois no futuro.
2: Promover desde cedo para se ter um cidadão melhor no futuro, um cidadão que respeite a igualdade de gênero e um cidadão que respeite, um homem que respeite a mulher da mesma forma que ele quer ser respeitado.
0: Seu nome todo mesmo?
2: Newton Leonel Arneck Maria.
0: Bem, senhor Newton, muito obrigado pela atenção. Bom evento, obrigado pela atenção aqui com a reportagem da Rádio Integração.
2: Obrigado a todos os ouvintes da rádio, obrigado a ti, Rafael, e contamos com você sempre na divulgação dessas ações de educação e direitos para que a gente evolua como sociedade. Muito obrigado, bom dia, bom evento.
0: Muito obrigado, doutor Newton, da Defensoria Pública do Estado do Rio Grande do Sul, também participando nesta oportunidade aqui já na entrada aqui do espaço que é direcionado para o auditório principal, o auditório que nós teremos a abertura oficial, viu, senhor ouvintes, para tão logo aqui ser realizado, mais alguns minutos, estava aqui agendado para as 9h30 da manhã, mas nós teremos ainda no decorrer de mais alguns minutos, até porque se tem a chegada dos que estão se inscrevendo, estão realizando suas inscrições aqui para participar dentro aqui das atividades da FAMURS, neste congresso que é realizado aqui em Restinga Seca. Pedir licença aqui o Aícaro Ferrari, que integra também a diretoria da FAMURS, ele que integra como diretor-geral, é diretor-geral da FAMURS, já foi presidente, ex-prefeito também, e participa aos ouvintes da Rádio Integração, Aícaro. A importância de trazer este evento mais uma vez aqui para Restinga Seca e a importância de reunir tantos gestores que aqui estarão debatendo vários temas ao longo desses 2, 3 dias aqui em Restinga Seca. Bom dia.
3: Bom dia, Rafael. Bom dia a todos os ouvintes da Rádio Integração. Uma alegria nós podermos estar aqui novamente nesse complexo maravilhoso que é o Recanto Maestra, aqui no município de Restinga Seca. E com certeza, não só trazendo, mas também trazendo vários motivos importantes e relacionados ao nosso congresso da FAMURS, onde integra todos os municípios do Rio Grande do Sul, temas tão relevantes que estão em voga no dia a dia dos municípios e que serão aqui debatidos. E sem dúvida alguma, nós capitaneados pelo nosso presidente Ike, tentando representar essas angústias dos municípios, né, que são muitas, e nós precisamos aqui debatê-las entre todos os municípios. E eu sempre digo para o prefeito ficando lá na prefeitura, eu que fui prefeito, a gente sabe, você acaba apagando incêndio todo dia. Então é importante sair um pouco fora do foco, vir até aqui, escutar, ouvir coisas diferentes. Nós temos aqui vários assuntos que são abordados na nossa programação. Então é importante essa reciclagem que os municípios, que os prefeitos fazem aqui nesse dia, e se atualizar para que voltar lá aos seus municípios e melhorar as suas gestões, que é o nosso objetivo na FAMURS, melhorar as gestões cada vez mais e transformar isso em boas ações em prol às comunidades e à população que tanto precisa dos serviços públicos de qualidade para os nossos municípios.
0: E aqui os prefeitos também, aí, Coru, além desse encontro ou esse reencontro, debatem que muitas vezes os problemas que cada um tem no seu município, ele não é o único, ele se iguala ao se ter essa conversa também com os demais municípios.
3: É, com certeza, é o que a gente sempre fala, né? O problema do município de Restinga não é do diferente de Santa Maria, o de Santa Maria não é do diferente do nossa capital Porto Alegre e dos municípios menores que estão aqui presentes, como André da Rocha. Então cada município, por mais que seja maior e menor, os problemas eles só se replicam, eles são os mesmos. É importante essa troca de experiência para que a gente possa obter um enfrentamento. E o principal objetivo, além de fazer uma boa gestão, cada vez mais olhar no sentido de, com pouco, fazer bastante. Olhar e investir bem o recurso público. Tão difícil, tão suado da nossa população que paga os impostos, o gestor público ele tem que ter essa visão de investir bem o recurso. É isso que eu acho que é importante em todas as áreas. A gente sabe o quanto é importante que quando essa gestão, as boas gestões, elas se revertem em bons serviços para a nossa população. Por isso que a FAMURS ela faz todos os anos dedica esse tempo, esse momento para organizar, para planejar, para mostrar para os gestores novos caminhos. E com certeza, quem vem aqui sai melhor do que entrou. Esse que é o objetivo nosso desse congresso.
0: Aí, Caro, para concluir, também outro tema que teremos importante, que será, no caso, na sexta-feira aqui, o debate, que é também referente às eleições que teremos este ano, prefeitos podendo ouvir dos candidatos agora praticamente já definidos, já oficializados, os que aqui estarão participando e debatendo aí o futuro do Rio Grande do Sul.
3: Sem dúvida, aproveitando o momento em que os prefeitos estão aqui, a gente vai promover também um momento paralelo ao evento do Congresso, que é o debate com os candidatos a governador do estado, que para nós também, como você falou, é muito importante porque nós queremos ouvir deles o que eles pensam em relação aos municípios. Não fico nem pensando, não quero nem imaginar um governador que pretende trabalhar ou governar sem os municípios. Isso não existe como. A gente percebe pela experiência no decorrer da história que todas as parcerias entre município e estado elas têm sido muito, muito profícuas. Então eu não imagino um governador que não venha a um debate desses. Não imagino que um governante do estado pense em trabalhar sem a parceria dos municípios. Os municípios são aquela fração territorial que vai ajudar o estado a bem gerir os recursos e trabalhar naquela localidade da melhor forma possível. Então, a parceria entre município e estado ela é perfeita e óbvio que nós queremos ouvir as propostas e ganhe quem ganhar através da democracia, A FAMURS, ela é apartidária, ela tem prefeitos dos 497 de todos os partidos, então nós não temos partido, nós temos... O nosso partido é o município, é o municipalismo. É o princípio federativo de nós defendermos o interesse dos municípios, defender os interesses de cada localidade. Então, a gente quer, sem dúvida, nesse debate, ouvir o que, que os governadores, os candidatos a governadores, que vai sair daí o candidato, provavelmente, de quem vier, estiver presente, que ele diga o que ele pretende fazer, o que, que ele pretende, o que, que ele espera do nosso município, o que, que ele tem a nos oferecer e quais, qual o caminho a ser trilhado para que a gente possa entrelaçar cada vez mais essa parceria. Então, é um momento sem dúvida importante, porque é os próximos 4 anos, um estado que, no meu ponto de vista, nos últimos anos, tem mudado muito, um processo que começou lá atrás, de colocar a despesa dentro do orçamento, lá no governo Sartori, veio trabalhando, o atual governador, eu acho que seguiu no mesmo caminho, a gente vê investimentos em todo o estado, e eu acho que isso ninguém quer retroagir, a gente quer evoluir cada vez mais. Eu entendo que, isso é uma coisa minha pessoal, tá? Eu entendo que o governador do estado do Rio Grande do Sul deve liderar um processo nacional com todos os demais governadores, dizer o seguinte: nós não podemos mais pagar uma dívida federal que já pagamos, e o Funrigues é a prova disso, o quanto de bem nós podemos fazer para o nosso estado, não continuando investindo esse recurso que está indo, que não é pouco, para o governo federal, sendo que a gente já tem dinheiro lá das exportações para receber há muitos e muitos anos e ainda não recebemos. Esse encontro de contas, ele é necessário. É necessário esse recurso para nós poder continuar investindo em rodovias, na saúde, na educação, enfim, todas as melhorias. Eu, quando fui prefeito, infelizmente, a gente não conseguia nada, não tinha recurso nem para uma viatura nova da Brigada, às vezes. E olha quantas entregas foram feitas nos últimos anos. Então, por isso que eu digo, para o bem da nossa população, a gente tem que organizar o estado. O estado organizado consegue entregar saúde, consegue entregar educação, consegue entregar obras, consegue cumprir com o seu papel. Agora, um estado que não consegue pagar a folha de pagamento, infelizmente nós não temos nada para oferecer para os nossos municípios. Então, nós precisamos sim que o estado continue investindo, e para isso nós precisamos através da política. Então, às vezes a população se dá por conta. Eu ouvi hoje de manhã que 70%, é uma eleição aberta ainda, tem 70% das pessoas não sabem ainda para quem votar, não sabe, não tem uma noção, ou até não se interessam, e eu não culpo a população.
0: Acho que eu ia te questionar, Ícaro, esse desinteresse que acaba ocorrendo, mas que, ao final de tudo, nós dependemos de todo um processo eleitoral para reger, para organizar os próximos 4 anos.
3: Pois é, aí que está. Eu entendo até esse desencanto da população com a política, porque existem realmente... Hoje, esses dois polos que a gente percebe que ninguém está discutindo os problemas do Brasil. Está discutindo quem é bandido, quem é ladrão, quem não é, quem é. Isso aí eu não quero saber. Isso aí quem tem que definir é a justiça. Nós temos que ver quem apresenta propostas para resolver os problemas do Brasil. Ninguém está discutindo o juro alto, ninguém está discutindo a dívida interna, que é enorme, gigante. Quase todo o nosso PIB é para rolar a dívida, né? Isso ninguém discute. Ninguém discute o desemprego, ninguém discute a desindustrialização. Nós estamos importando tudo da China. Isso é vergonhoso. Então, nós temos um monte de coisas para discutir. Nós estamos discutindo quem? Quem é ladrão, quem não é. Isso aí não interessa, essa discussão tola, boba. Nós não estamos mais tirando o raciocínio das pessoas. E aí, claro, dá o desencanto nas pessoas boas que querem fazer a boa política. Eu, quando entrei na política com 14 anos de idade, eu tinha ideais. E eu acho que a gente era movido por ideais. Eu sou movido por ideais. O que, que era o ideal? Eu queria lá no meu município melhorar as estradas, colocar água na casa de todas as pessoas, como eu fiz, e colocar energia elétrica, colocar comunicação, colocar asfalto, fazer novas escolas. Eu tinha ideais. E esses ideais que me movem na política. Agora, quando a gente começa a discutir paixões, aí nós fugimos da realidade. A política não é isso. A política não é raiva, a política não é ódio, a política é construção. É fazer algo para a comunidade de Restinga Seca, de Nova Araçá, que é a minha cidade, dos municípios do nosso estado. É isso que se faz política. E é isso que nós temos que discutir aqui no estado. O que é bom para o nosso estado? E é isso que eu acho que tem que ser feito nesses debates. Claro, e aí a população, respondendo a tua pergunta, ela fica desencantada com aquilo que a gente vê de ruim e acaba dizendo: ah, isso eu não quero mais saber. Só que é um erro. É um erro porque é através da política que nós vamos realmente resolver isso que eu falei. resolver o problema local aqui de Restinga Seca, de Santa Maria, dos municípios aonde os políticos atuam. E a população tem sim participação direta, escolhendo as pessoas certas, que se comprometem com isso e fazem, e se não fazem, através do voto, retira as pessoas de lá. E às vezes a gente percebe que as pessoas são retiradas, não é porque elas não fazem, é porque alguém gritou mais alto contando uma mentira que a pessoa queria ouvir. Olha quanta enganação nas últimas eleições, a gente elegeu gente aí que berra. Olha o senador Mourão, eu falo o nome dele aqui, não sei, estou dando um exemplo. Olha os nossos senadores, sumiram, desapareceram, tem senador que sumiu, tem deputado que some, aparece cada 4 anos. Então esse tipo de coisa que nós temos que olhar. Ah, então é até um pouquinho, eu pulei um pouquinho, falei nomes que não devia, mas eu estou falando um exemplo que todo mundo fala, né? Mas é uma realidade, então eu acho que nós temos que escolher bons políticos e boas políticas. Senão a gente vai continuar no mesmo problema, e eu acho que a eleição esse ano é para isso. Ela tem que pensar, olhar quem se propõe em fazer e mostrar como fazer, e realmente dar esse retorno que a população tanto precisa. Agora, se nós continuarmos discutindo política tola, nós vamos continuar elegendo político tolo. E é isso que eu acho que esses debates devem produzir conteúdo e olhar quem é quem, para que a gente possa ter um Estado que possa retornar para a nossa população bons serviços através dos nossos municípios e também do nosso governo do Estado. Então, eu acho que é um momento ímpar, acho que é importante, a gente não tem partido, como falei, o Famoso é a partidária, mas nós queremos realmente que os municípios se fortaleçam cada vez mais.
0: Aí, Caro, excelente explanação, certamente movimentou aqueles que estão nos ouvindo, aqueles que estão nos acompanhando, despertando também tudo aquilo que teremos nesses próximos 2 meses, que é a campanha eleitoral, que é o processo eleitoral. E aqui a gente agradece então a tua atenção com a reportagem, já te conhecemos aí de longa data também, desde a época então que o nosso ex-prefeito, ex-presidente da FAMURS foi... Paulinho Salerno foi aqui o presidente da FAMURS. Assim, a gente agradece a tua participação e desejando um bom congresso a toda a equipe da FAMURS. E obrigado mais uma vez aí pela atenção.
3: Obrigado, Rafael. Obrigado a todos da rádio. E um abraço a todos os nossos ouvintes, né? Eu não quero aqui polemizar em nenhum momento, mas eu quis apenas colocar aquilo que eu falei foi mais pessoal do que a nossa entidade. Eu quis colocar aquilo que eu acho e realmente, pela minha experiência de mais de 40 anos fazendo política, eu acho que a gente tem obrigação nesse momento de elucidar aquilo que é o correto, no meu ponto de vista. Claro, democraticamente a gente aceita qualquer crítica, mas eu acho que é por aí, eu acho que a gente tem essa missão de fazer o que é certo e fazer a boa política. Um abraço a todos, obrigado, Rafael, parabéns pelo teu trabalho e pela Rádio Integração, que é um trabalho excelente que faz em toda a nossa região.
0: Valeu, muito obrigado. A Ícaro Ferrari, que é diretor-geral da FAMURS, participando conosco, viu, senhor Vintes? A gente volta com o senhor aí para adiantar também ou colocar em dia os nossos parceiros patrocinadores. Então logo a gente retorna aqui do Centro de Convenções do Hotel Recanto Maestro, aqui do Hotel Beira Rio, em Restinga Seca, no Recanto Maestro, trazendo mais participações, Wilson, aqui dos que estarão participando da abertura oficial que estava marcada então para as 9h30, mas que teremos aí daqui mais alguns minutos aí para ser realizada a solenidade de abertura.
4: Muito bem, Rafael, sempre com a pontualidade inglesa, né? Criança britânica, como diz o outro. Um abraço, gente. 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
4: 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Este é o Olho Vivo. Bom dia.
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4: 9h53 e meio, vamos aí com o 44º Congresso de Municípios do Rio Grande do Sul, hoje, ontem até amanhã. Vamos lá com o Rafael Rosa, lá da FAMURS, na Federação da Associação dos Municípios do Rio Grande do Sul, lá do Business Hotel. Vamos lá.
0: Isso, Wilson, nós estamos aqui para a FAMURS, FAMURS que organiza e realiza mais essa edição, que é o 44º, já prestes a iniciar. A gente observa a movimentação aqui no palco já para dar início. Prefeito Norton Soares, prefeito Norton, que é anfitrião, recebendo o município, nosso município de Restinga Seca, recebendo mais este grande evento da FAMURS de hoje até sexta-feira, prefeito. Seu bom dia aqui os ouvintes da Rádio Integração.
14: Bom dia, Rafael. Bom dia quem nos acompanha pela Rádio Integração. Uma satisfação enorme a gente receber esse evento de tamanha grandiosidade aqui em Restinga Seca, no Distrito Recanto Maestro, o 44º Congresso da FAMURS. A FAMURS que representa todos os municípios gaúchos, são 497 municípios, e que movimenta, representa e que faz um trabalho muito forte. Inclusive, nós já tivemos um presidente da FAMURS aqui do nosso município, o ex-prefeito Paulinho. É uma entidade que tem uma importância enorme e traz para cá, né, todo esse movimento. Isso também para o município é importante ter essa visibilidade, movimenta, obviamente, também a questão da economia e trazer os grandes debates para cá. A gente está vivendo agora uma transição da reforma tributária, a gente tem aí todas as questões da inteligência artificial trazendo, né, essas novidades para dentro da gestão pública também. A gente tem um ano eleitoral, que é um ano importante para qualquer cidade gaúcha também entender e os resultados desse processo eleitoral vão influenciar muito no futuro dos municípios. Temos o debate dos candidatos a governador na sexta-feira. Então, para Restinga Seca, uma honra enorme, uma satisfação enorme receber esse evento, esse congresso dessa grandiosidade e a gente poder, né, conversar com outros prefeitos também, trocar ideias nesse momento que os municípios vivem. Então, acho que vai ser, com certeza, um momento especial para todos e vamos ter aí bons debates acontecendo durante esses dias.
0: Valeu, Norton. Obrigado pela atenção, prefeito. Bom trabalho e bom congresso.
14: Obrigado, Rafael. Obrigado à Rádio Integração pela presença. E a gente vai ficar aqui à disposição também a qualquer momento.
0: Valeu, muito obrigado. Este, prefeito Norton Soares, Wilson, já entrando aqui para o auditório principal, que será então aqui o espaço onde que vai receber, onde que será então esta abertura oficial, quando já estamos ali com a presença de alguns prefeitos, também mais prefeitos da nossa região, que estão ali participando, que estão ali presentes. Os prefeitos de Paraíso do Sul, o Clayton Cleo Miller, o Brites. A gente observa também o prefeito de Faxinal de Soturno, prefeito Lourenço Domingos Moro, prefeita do Nova Palma, a Jucimara Rossato. Também está presente.
15: Senhoras e senhores, muito bom dia.
0: Os demais secretários. Então, a partir de agora, a gente inicia a nossa transmissão da abertura aqui do seminário ou do congresso da FAMURS, com a solenidade iniciando a partir de agora, quando são 9h56. Vamos acompanhar.

0: Muito bem, estamos aí para dar abertura. Não está chegando áudio lá do local do evento. Agora sim.
1: Ainda que, Wilson, os patrocinadores do evento, se desejar aí seguir com os patrocínios do Olho Vivo, a gente volta na sequência para daí dar início aqui à solenidade de abertura. Pode ser?
0: Pode sim. Estamos aí para Olho Vivo no seu rádio amanhã de quarta-feira, dia 5. E o Rafael está lá. E vamos em frente aqui também, porque ainda não iniciou a cerimônia. Está iniciando, mas tem os protocolos.
2: Exatamente. Faltando 3 minutos para as 10 horas da manhã, temperatura em Restinga seca em 19 graus. 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
0: E o Duda do Correio, como é que estão os recados aí, Duda? Bom dia!
3: Bom dia, Wilson, tudo bem? Tranquilo, quarta-feira, dia do sofá, né, Wilson? É coisa boa, né? É, por aí nós vamos. Hoje, então, nós temos documentos registrados para as seguintes pessoas: Rosiclei Ferreira Chites, Marielle Fagundes, Mariana Bizulim, Manuel Polinário Carvalho, Rodolfo da Luz Costa, Suzana Dalcim Dallameia, Tiago Machado, Jussara dos Santos Moreira, Flávio Luiz Silveira dos Santos, Anderson Bortoluzzi Moro e Alisson Poma. Seria nossa chamada de hoje, amigo Wilson. Ótima quarta-feira e até amanhã.
0: Amanhã, Duda, vamos em frente, porque o Olho Vivo não está no seu rádio. 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
2: É o programa Olho Vivo, faltando 1 minuto para as 10 horas da manhã, temperatura em Restinga Seca em 19 graus.
0: Vamos para Famuros, Rafael, com evento acontecendo, vamos lá.
1: Yes. Nós agora vamos com a manifestação do prefeito Norton Soares. Vamos ouvir.
4: Para iniciar, senhor presidente, cumprimentando a senhora Rosângela Maria Vieira, nossa juíza de direito aqui da comarca de Restinga Seca, a única mulher aqui nesta mesa. Então, começo saudando a doutora Rosângela, que é da casa, mas saudando muito especialmente o senhor presidente Ike Vedovato, nosso amigo querido, por estar, inclusive, escolhendo Restinga Seca para esta 44ª edição do Congresso da FAMURS. Cumprimentando o senhor presidente Ike Vedovato, quero cumprimentar todos os prefeitos, prefeitas, todas as autoridades municipais que estão aqui hoje e aqueles que ainda vão chegar nessas próximas horas para esse evento tão grandioso. E cumprimentar a todos aqui, os colegas que estão nessa mesa, que representam o Ministério Público, as demais entidades municipalistas, enfim, o Governo do Estado, todos os que estão conosco aqui, nosso agradecimento. Dizer que nós estamos num momento muito especial recebendo vocês aqui hoje. Nós, eu falo em nome de Restinga Seca, é claro, mas não posso falar só em nome de Restinga Seca. Falo também em nome da Quarta Colônia, nosso geoparque, quarta colônia Geoparque Mundial da Unesco, que somos os 9 municípios aqui dessa região, que inclusive passamos há umas 4 semanas atrás por um processo de revalidação com os avaliadores da Unesco, para que o nosso território continue com a certificação, que é um território internacional reconhecido pela Unesco. Vocês estão na região onde foram descobertos os fósseis dos dinossauros mais antigos do mundo, datados aí de mais ou menos 200 milhões de anos atrás, né, os mais antigos. E isso nos trouxe uma característica, nos trouxe uma condição de ser olhados pela Unesco, e não só em função dos dinossauros, mas também pela nossa formação enquanto povo, pelas etnias que formam essa região, pela gastronomia, pela religiosidade. Vocês estão também na região onde nasceu o diácono João Luiz Pozobon, que está prestes a ser canonizado, ser reconhecido como santo pela Igreja Católica, nascido aqui em São João do Polesne, e que tem vínculos com toda a região, inclusive Restinga Seca, inclusive Santa Maria, prefeito décimo, e que é uma região que está cada vez mais em função das descobertas da paleontologia, da organização da sociedade, da integração entre os municípios da região e dos investimentos muito importantes que estão acontecendo, especialmente aqui, neste distrito chamado Recanto Maestro, uma região que está crescendo muito veloz em função do turismo. Aqui é um polo internacional de educação, de arte e cultura humanista, que é o Recanto Maestro, voltados para a educação integral do ser humano. Mas o que tem sustentado esse projeto e o que tem despertado os municípios da nossa região e mostrado esse potencial todo para o mundo é a atividade turística. Nós somos uma região de 63 mil habitantes, os 9 municípios da Quarta Colônia. 63 mil habitantes. Nós recebemos no ano de 2025 mais de 300 mil hóspedes, mais de 300 mil turistas. Isso graças aos investimentos que estão sendo feitos pela iniciativa privada aqui, pela organização dos municípios, pela comunhão de esforços entre os municípios dessa região e, claro, pela também questão da paleontologia e do Geoparque Mundial da Unesco. Então a gente está num momento feliz, especial, e agradece muito a FAMURS por escolher esta região e este município para trazer o 44º Congresso. Eu desejo que a gente tenha aqui um alto nível de debates, que a gente tenha aqui as melhores formações, como é habitual da FAMURS promover para todos os municípios, e que a gente possa também ter um alto nível de debate entre os candidatos a governador que vão se apresentar aqui na sexta-feira, que também faz parte da programação, porque é um ano especial para todos nós e a gente precisa que aqueles que se propõem a governar o estado do Rio Grande do Sul venham aqui no maior evento municipalista, que venham aqui na Casa dos Municípios, que é a FAMURS, que representa todos os gaúchos, todos os 497 municípios, venham aqui e digam o que pensam e o que propõem para o futuro do nosso estado do Rio Grande do Sul. Então sejam todos muito bem-vindos, agradeço mais uma vez a FAMURS e a todos os que estão aqui e desejo a todos uma excelente estadia, espero que vocês estejam se sentindo bem acolhidos. Muito obrigado.
1: Está aí a apresentação do prefeito Norton Soares, prefeito de Restinga Seca, prefeito anfitrião, que recebe este evento. Vamos ouvir agora o prefeito de São Cepé, Marcelo Wanger, que é o vice-presidente da AM Centro. Vamos acompanhar. É a Rádio Integração de Restinga Seca, direto do Recanto Maestro, aqui no programa Olho Vivo, e a abertura do 44º Congresso de Municípios do Rio Grande do Sul.
5: Dos poderes, lideranças e convidados. É uma grande satisfação participar da abertura desse 44º Congresso de Municípios da FAMURS, um espaço que simboliza a força do municipalismo gaúcho e reafirma que é nos municípios que a vida acontece e que as políticas públicas produzem seus maiores resultados. Na quarta colônia de imigração italiana, na região central do Rio Grande do Sul. Muito obrigado, presidente. Eu falo hoje como prefeito de São Cepé, mas também como representante de uma região de 33 municípios, que possui um enorme potencial e que historicamente aguarda investimentos capazes de transformar essas oportunidades em investimentos. A nossa região central do Rio Grande do Sul, e com permissão dos colegas da metade sul do Rio Grande do Sul. representando hoje a M-Centro. A região central e a metade sul do Rio Grande do Sul compartilham desafios que há décadas limitam o nosso crescimento. Somos regiões de baixo desenvolvimento relativo, não por falta de vocação ou capacidade, mas pela ausência de investimentos estruturantes, especialmente em infraestrutura logística. Não podemos aceitar que regiões com tamanho potencial produtivo continuem enfrentando dificuldades para competir, atrair empresas e gerar empregos. Vivemos um novo momento, assim como dizia o prefeito Norton de Restinga. A agricultura avança com tecnologia, produtividade e sustentabilidade. A chamada nova fronteira agrícola está se consolidando em áreas antes consideradas marginais, como importantes polos de produção de grãos, pecuária qualificada e florestas plantadas. São Sepé é também um exemplo dessa transformação, com uma economia cada vez mais diversificada e competitiva. Mas produzir mais, senhores, exige infraestrutura compatível. Precisamos de rodovias em melhores condições, investimentos ferroviários, prefeito Décimo, estamos nessa pauta agora, no Rio Grande do Sul, novamente. Conectividade e logística eficiente que reduzam os custos e ampliem nossa competitividade. Nesse contexto, ganha importância estratégica a consolidação do corredor do Mercosul e sua integração com o Porto do Rio Grande. Esse corredor não beneficia apenas o município ou região, ele fortalece toda a economia gaúcha, amplia a capacidade exportadora e integra o Rio Grande do Sul aos grandes fluxos comerciais da América do Sul. Defender esse corredor é defender o desenvolvimento, geração de renda e oportunidades para milhares de famílias. Juntamente com a nova malha ferroviária sul e o aeroporto regional de Santa Maria, que está sendo gestado atualmente. Outro tema que merece atenção, senhoras e senhores, é a mineração. Praticamente tudo que temos aqui nessa sala é oriundo da mineração. Também, uma notícia boa é que, além dos dinossauros, o centro do Rio Grande do Sul também está sendo agraciado com as terras raras, em Caçapava e São Sepé. O Rio Grande do Sul possui importantes reservas minerais e a região central reúne projetos com potencial para impulsionar uma nova etapa de crescimento econômico. A China está transformando carvão em ureia, senhoras e senhores. Vocês já imaginaram que fortuna que o Rio Grande do Sul tem enterrado? A mineração responsável, realizada com rigor ambiental, segurança jurídica e diálogo com as comunidades, pode representar a geração de empregos qualificados, aumento de arrecadação, fortalecimento das economias locais e novas oportunidades para os municípios. Não podemos tratar esse tema com preconceitos ou simplificações. Podemos discutir a mineração com responsabilidade, equilíbrio e visão do futuro. O desenvolvimento sustentável, que é tema desse debate também, exige conciliar produção, preservação ambiental e inclusão social. É possível crescer protegendo nossos recursos naturais e garantindo qualidade de vida para as futuras gerações. Esse Congresso da FAMURS é um ambiente adequado para construirmos consenso. Precisamos fortalecer a união entre os municípios, independentemente do seu porte ou localização, para defender uma pauta comum aos governos estadual e federal. O municipalismo é, antes de tudo, uma cooperação, e a quarta colônia nos dá muito bem esse exemplo. Quando o município cresce sozinho, seu resultado é limitado. Quando regiões inteiras se desenvolvem de forma integrada, todo o Rio Grande do Sul cresce e fortalece. Que o Congresso seja um marco de construção de uma agenda voltada para a infraestrutura, para o desenvolvimento regional e para a competitividade, com inovação e para a valorização das possibilidades das regiões central e metade sul do Rio Grande do Sul. A M-Centro acredita no diálogo, acredita no trabalho conjunto e acredita que chegou a hora de transformar esses potenciais em realidade. Muito obrigado e um excelente congresso a todos.
1: Este é o prefeito de São Sepé, Marcelo Alvanger, que é o vice-presidente da M-Centro. Integração de Restinga Seca.
6: E da UAB do Rio Grande do Sul, Dr. Guilherme Bock, presidente da UAB, subseção de Agudo.
1: Teremos agora o Guilherme Beck, que é o presidente e representante da subseção de Agudo da OAB, a Ordem dos Advogados do Brasil, vai se manifestar neste momento. São 10 horas 11 minutos, 10 e 11, integração e o programa Olho Vivo, direto do Recanto Maestro e abertura do 44º Congresso de Municípios do Rio Grande do Sul. Guilherme Beck e sua manifestação.
7: Saudar todos os gestores municipais que aqui vêm participar deste congresso. A OAB está aqui por mim representada em função da impossibilidade da presença do presidente Leonardo Lamarca, que está envolvido no maior evento de direito que acontece, gratuito, que acontece no nosso país. No Cais Embarcadeiro, um evento que tem 33 mil inscritos. Então, em função disso, a impossibilidade da presença dele e a minha presença aqui na representação da subseção. A OAB tem um papel de representação de classe, de apoio e de fiscalização da atuação dos advogados, e também tem um papel de buscar benefícios e vantagens para a cidadania, identificando problemas, não só do judiciário, mas atuando localmente em relação com os juízes, com os outros órgãos que atuam na prestação jurisdicional, sempre na base de diálogo, de respeito e de uma busca real e consciente de melhorias. Porque um judiciário que tenha um melhor funcionamento em nível local, estadual e nacional é importante para que a nossa sociedade possa viver com tranquilidade, possa prosperar com fervor e buscar na busca dos seus objetivos. Aos gestores municipais, na condição pessoal de ter atuado na gestão pública durante 24 anos, tenho essa consciência do desafio que se enfrenta diariamente, da grande gama e da diversidade dos problemas que chegam na mesa dos prefeitos, na porta dos secretários diariamente. E por isso faço essa manifestação também do reconhecimento, a coragem e a energia que vocês têm no dia a dia do trabalho de vocês. Muito obrigado.
6: Convidamos para fazer uso da palavra o subdefensor público-geral para assuntos institucionais, Dr. Newton Leonel Arneck Maria.
8: Muito bom dia a todas as prefeitas, aos prefeitos e demais gestores aqui presentes. Sinto saudades na pessoa do nosso prefeito IC, amigo presidente da FAMURES, nosso governador e chefe da Casa Civil, Ranolfo Gera Júnior, também querido amigo. Prefeito IC, uma satisfação para a Defensoria Pública estar presente aqui hoje em mais um congresso da FAMURS. A Defensoria que tem uma relação muito próxima com a maioria dos prefeitos e prefeitas, se não a totalidade dos gestores municipais do Estado do Rio Grande do Sul, e tem um grande respeito, como disse o nosso prefeito aqui de Restinga Seca, pelo agente, pelo gestor público que inicia o atendimento e o contato com a população, que na verdade, embora todas as distribuições administrativas no Estado definidas constitucionalmente, é o prefeito aquele que está na calçada. Quando eu ingressei na Defensoria Pública em 2002, fui visitar o primeiro prefeito na cidade onde eu cheguei para trabalhar, e ele disse: doutor, eu estou sempre na calçada, o cidadão está comigo, é o primeiro contato do cidadão com o poder público, é o prefeito, não adianta, é o que cobra a política pública. Então os prefeitos têm todo o nosso respeito da instituição da Defensoria Pública, e saudar essa iniciativa da FAMURS com a Defensoria, logo em seguida a abertura desse evento, de firmarmos esse termo de cooperação, esse convênio, onde a FAMURS, representando os senhores e as senhoras, pretende auxiliar a Defensoria Pública nessa nova forma, nessa nova política pública da Defensoria Pública em relação à violência de gênero. Nós sabemos todos os valores, os recursos públicos investidos pelo Estado no combate à violência de gênero, governador Ranolfo. É muito investimento na segurança, é muito investimento no Poder Judiciário, do Ministério Público, né, das demais instituições da OAB, da própria Defensoria, e nós vemos a cada ano os índices de violência contra a mulher, principalmente, aumentarem. Então, a Defensoria Pública investe muito na educação em direito, muito nessas políticas extrajudiciais, e nós queremos muito contar com o apoio dos prefeitos, por intermédio das escolas municipais, nessa política de educação da nova geração. Nós entendemos que educando a nova geração, nós teremos ali na frente uma sociedade melhor no enfrentamento a essa política de violência de gênero. Então, sinto-se todos saudados, a Defensoria muito agradecida pelo convite, prefeito Ick, e conte sempre conosco na gestão e na condução de políticas públicas que vão sempre melhorar a vida do cidadão gaúcho. Bom dia e bom congresso a todos e todas.
6: Convidamos para fazer uso da palavra o representante do Ministério Público, Dr. Átila Castol de Kochenborger.
9: Bom dia a todos. Presidente da FAMURS, obrigado pelo convite também ao Ministério Público, todos os colegas aqui da bancada, prefeito Marcelo, doutor presidente da OAB, prefeito Norton, doutora Rosângela, doutor Newton, secretário Ranolfo, na pessoa de todos, cumprimento também os gestores municipais. Estou aqui representando hoje o Procurador-Geral de Justiça, doutor Alexandre Saltz, porque ele também, nós temos também acontecendo hoje um evento em Gramado, que é o Congresso Estadual do Ministério Público, em que estarão presentes, inclusive, representantes do Ministério Público de todo o Brasil, e por isso faço aqui a representação dele. Gostaria de dizer, prefeito Norton, que foi muito feliz nas palavras. Eu sou suspeito para dizer, porque eu sou natural de Candelária, que é aqui próximo da região central, mas a região central do estado do Rio Grande do Sul é um paraíso, é uma maravilha. E óbvio que eu vou falar isso porque eu sou natural daqui, vivi a minha vida toda aqui, comecei em São Cepé, prefeito Marcelo, quando ingressei, depois vim para Agudo, vi o prefeito Clayton aqui antes de Paraíso, estou aqui agora em Restinga Seca substituindo o prefeito Norton, e ver todos esses rostos conhecidos me fez recordar agora aqui na cadeira do quanto o Ministério Público, e eu tenho certeza disso porque os gestores que aqui estão não vão me deixar mentir, quanto o Ministério Público é parceiro dos municípios aqui na região central e também em todo o estado. Nessa parceria, nós podemos perceber que muitas vezes, e nós conversamos isso antes até, o objetivo do Ministério Público e dos municípios e da gestão municipal é o mesmo, é que as sociedades onde nós estamos, onde os prefeitos e as prefeitas estão gerindo e onde o Ministério Público também está representando a sociedade, onde nós estamos, são as circunstâncias em que nós podemos juntos fazer com que aquela sociedade, o prefeito Marcelo disse bem claro das dificuldades que a região central e sul do estado tem, e é verdade, porque nós estamos identificando isso, para que toda essa comunidade possa crescer juntos. Um congresso dos municípios, o 44º Congresso dos Municípios, na região central, para debater inovação, sustentabilidade e gestão dos municípios, é muito importante, e o Ministério Público está aqui à disposição de todos os gestores municipais, para que possamos todos confluir para a melhoria para os nossos munícipes, que são quem, na verdade, importam para todos nós. Então, desejo um excelente evento e que possamos trazer muitas ideias novas, reforçar ideias interessantes e que possamos sair daqui com a sensação de termos aprendido mais e de termos conhecido bastante essa região central, que é maravilhosa. Obrigado.
6: Convidamos para fazer uso da palavra a representante do Tribunal de Justiça do Estado, juíza diretora do Foro de Restinga Seca, doutora Rosângela Maria Vieira da Silva.
10: Bom dia a todas, bom dia a todos. Estou hoje aqui em nome do, representando o presidente do Tribunal de Justiça, desembargador Eduardo Ullin, e em nome do presidente da FAMURS, saúdo todas as autoridades presentes, em especial todas as prefeitas e todos os prefeitos aqui presentes, gestores municipais, como todos aqui que falaram anterior a mim, comentaram a respeito dessa participação, dessa primeira participação, que são dos gestores municipais, no atendimento à população. Então, realmente é uma importante, o principal veículo, né, da administração pública, o primeiro veículo de comunicação com o cidadão realmente é a prefeitura, são os prefeitos, então tem esse papel importantíssimo na organização da gestão pública. Eu trabalhei antes de assumir a magistratura, trabalhei muito na administração municipal, então conheço todas as dificuldades que são trazidas, né, para o gestor municipal. E um evento dessa natureza, com a reunião de todos os gestores para troca de informações, para experiências relacionadas à gestão, é de suma importância, dada essa dificuldade que é a gestão municipal. Então, aqui, agradeço o convite, representando o presidente do tribunal, que não pôde comparecer em razão de outros compromissos, e agradeço, né, essa participação. E digo a todos que aproveitem bastante essa oportunidade, essa troca de informações e experiências, que realmente é muito importante para a gestão pública, para a organização da administração municipal. E aproveitando uma

0: a presença da mulher em participar do poderes efetivamente. E a administração municipal, a gente vê a participação nas eleições é bem restrita, mas é importante que haja, e que tenha incentivo para que as mulheres participem, para que um dia a gente tenha essa paridade de gênero nas profissões de poder, né? Então, isso é bem importante. Então, agradeço ao convite e desejo um ótimo evento a todos.
1: A juíza da comarca de Restinga Seca, Rosângela Vieira, também participando neste ato aqui de abertura do Congresso de Municípios da FAMURS aqui em Restinga Seca. São 10 horas 24 minutos, 10h24, é a Rádio Integração, direto aqui do Recanto Maestro, agora da Casa Civil, Ranolfo Vieira Júnior, ex-governador do estado do Rio Grande do Sul. Vamos acompanhar.
2: Tornar a este local, num momento tão importante, né, que é a realização de mais um congresso dos municípios gaúchos. Quero iniciar a minha breve manifestação, saudando o nosso presidente da FAMURS, o prefeito de Imbé, querido amigo Ike Vedovato, saudar também o prefeito municipal de Restinga Seca, Norton Soares da Rosa. Em seus nomes, saúdo todos os prefeitos, vice-prefeitos, prefeitas, vice-prefeitas aqui presentes. Saudar a senhora representante do Tribunal de Justiça do Estado, juíza Rosângela Maria Vieira da Silva, senhor representante do Ministério Público do Estado, promotor de justiça Átila Castoldi, senhor subdefensor, defensor público-geral do Estado, Newton Leonel Arneck Maria, senhor vice-presidente da Associação dos Municípios da Região Central do Estado, Marcelo Elvanger, prefeito de São Cepé, saudar o senhor representante da Ordem dos Advogados do Brasil, Guilherme Bock. Peço licença ainda para saudar, inúmeros serão os secretários e secretárias de Estado que passarão por aqui, mas nesse momento quero saudar o secretário de Desenvolvimento Econômico, Leandro Ewald, que também ao meu lado está aqui representando o Poder Executivo Estadual. Saudar o nosso presidente do Badesul, Robson, vice-presidente do Badesul, Flávio Lâmio, saudar os oficiais que representam aqui as importantes forças de segurança pública, a nossa Brigada Militar, nosso Corpo de Bombeiros, a nossa Defesa Civil. Peço licença ainda para saudar a representação César Facioli, representando aqui a AEGEA Corsã, e dizer a todos vocês que o Facioli compôs o governo, nosso governo, lá no início, em 2019, quando nós fizemos o desmembramento do sistema penitenciário para a segurança pública. Se nós temos sucesso nessa área, com certeza plena e absoluta, passa por esse desmembramento. Avançamos aí com a construção de mais de 12 mil vagas no sistema penitenciário. Isso tem a mão, o início aí das mãos do César Facioli. Enfim, saudar a todos aqueles que já foram nominados pelo protocolo. Inicialmente eu quero aqui trazer o carinho, o abraço fraterno do nosso governador Eduardo Leite, do nosso vice-governador Gabriel Souza. Governador Eduardo, prefeito Ike, estaria numa agenda em Brasília no dia de hoje, e aí pediu que nós o representássemos aqui. No entanto, a agenda do governador Eduardo acabou caindo, mas ele teve que ficar em Porto Alegre, porque o ministro Valdez Góes, o ministro da Integração e do Desenvolvimento, está no Rio Grande do Sul. Infelizmente, o IMET emitiu um novo alerta para os próximos dias de um ciclone bomba para a região sul do Brasil. Então, nós vivemos agora esse momento aí, né, de muita resiliência, enfim, de adversidades climáticas. Então, em razão disso, o governador Eduardo Leite ficou em Porto Alegre para esta reunião e acabou não podendo aqui estar, e eu estou aqui na condição de secretário-chefe da Casa Civil, representando o governo do Estado do Rio Grande do Sul. Quero aqui mais uma vez reafirmar a todos os prefeitos e prefeitas que o governo do Estado do Rio Grande do Sul é um governo eminentemente municipalista, sim, né? E quero aqui trazer alguns exemplos. Nós estamos aí fechando o 8º ano de governo. Eu me recordo quando assumimos lá em 1º de janeiro de 2019, o Eduardo como governador.

0: como vice, nós tínhamos 62 municípios que sequer acesso asfáltico tinham. Eu vi o prefeito Elvanger, né, falar da questão da importância, né, para a logística, para o desenvolvimento. Imagine vocês, né, um município que sequer acesso asfáltico tem. E se tudo der certo, está dando certo, isso vai ser passado no nosso estado. Porque dos 62 municípios que não tinham acesso asfáltico, 30, 31, 32 deles já estão com seus acessos asfálticos concluídos. Temos mais de 20 em construção e o restante, que são 7, 8 ou 9, nós deixaremos listados até o final, até a conclusão do mandato do governo Eduardo Leite. Mas ainda, inúmeras, em todas as áreas de governo, centenas e centenas de convênios foram firmados com os municípios. O governador Eduardo Leite é municipalista na sua origem, foi prefeito, como todos sabem, do município de Pelotas, importante município da região sul do nosso estado. Então, se há um governo que tem essa pauta municipalista no seu DNA, é sim o governo Eduardo Leite. Então, presidente Ike, quero aqui desejar a todos vocês que o debate que ocorrerá nos próximos dias e que vai ser de alto nível das pautas municipalistas. E para finalizar, gostaria também de dizer o seguinte: parabenizar prefeito Ike, presidente da FAMURS, pelo momento que eu tenho para mim como o momento mais importante, não menosprezando as pautas municipalistas, mas o momento mais importante, sem dúvida alguma, é o debate dos candidatos ao governo do estado na próxima sexta-feira. Os governadores, os candidatos ao governo do estado, terão a oportunidade de mostrar a seus pares municipalistas, que é o par do governador, né? É o chefe do Poder Executivo Municipal, prefeitas e prefeitas. É o momento em que terão para apresentar aos senhores e às senhoras quais os projetos que têm para os municípios. É o momento que os senhores e as senhoras terão, né, fazer com que esses candidatos assumam compromissos com o municipalismo. Que coisa bonita! Isso é democrático, isso é republicano e assim deve ser, independentemente. Cada um tem os seus candidatos, é normal e natural. Mas é um momento ímpar para que esses candidatos assumam, né, as bandeiras importantes do nosso municipalismo. Eu dizia que estava encerrando, mas eu faço questão de fazer uma colocação e também referendar o que foi dito aqui pela magistrada que hoje representa o Tribunal de Justiça do Estado do Rio Grande do Sul. A importância das mulheres no governo. E aí também, doutora juíza, que aqui representa o nosso TJ, né? A tranquilidade que nós temos em termos de governo estadual. Quem manda no governo do Estado do Rio Grande do Sul são as mulheres. A nossa secretária da Fazenda, presidente, prefeito Rodrigo Décimo de Santa Maria, a secretária Priscila é mulher. A secretária de Planejamento, a Dani Calazans, é mulher. A secretária da Saúde, a Lisiane, é mulher. A secretária da Educação, a Raquel, é mulher. E deixo aqui de citar inúmeras outras, mas as áreas mais importantes, com certeza, desse governo são capitaneadas, são titularizadas por mulher. A magistrada me deu a oportunidade de dizer isso para vocês na manhã de hoje. Prefeito Ike, prefeitos, prefeitas, o desejo, do fundo do coração do governo do estado, que vocês tenham um excelente 44º Congresso dos Municípios do Estado do Rio Grande do Sul. Um abraço a todos e muito obrigado.
1: É a manifestação o secretário chefe da Casa Civil Ranolfo Vieira Júnior, delegado Ranolfo, ex-governador do estado, com sua manifestação. E agora nós teremos o presidente da FAMURS, encerrando aqui as manifestações, o prefeito Ike Vedovato, presidente da FAMURS, que vai falar neste momento na abertura do congresso, quando são 10h33. É a Rádio Integração, direto aqui do Recanto Maestro, acompanhando o 44º Congresso de Municípios do Rio Grande do Sul. Vamos ouvir o presidente da FAMURS, Ike Vedovato.
2: A entidade que presida a FAMURS, que neste ano fez 50 anos de história, né, no município de Restinga Seca. Eu quero saudar inicialmente ao prefeito Norton, né? Além de colega prefeito, um amigo, né? Que essa vida política nos deu e vinha convidando o Ike quando for fazer o evento de inverno da famosa, o congresso tradicional, faz de novo lá em Restinga Seca. E me deu diversos argumentos, assim, para que a gente pudesse estar aqui. E quero te dizer que nenhum deles, né, não foi reconhecido quando a gente veio aqui visitar. Então, estamos aqui, dizer que é uma satisfação. A gente está no centro do estado, geograficamente se dizendo. Então, com a menor distância média entre todos os municípios. Então, uma satisfação estar aqui também, com a FAMURS, mais uma vez, neste que é o evento principal, o 44º Congresso. Saudar, de maneira especial, o meu conterrâneo, dá para dizer assim, Ranulfo Vieira Júnior, que vem aqui representando o governador e o governo do estado, de maneira principal. Digo conterrâneo, porque o Ranulfo, ele acha que é de Esteio, porque é o local de residência fixa dele, mas ele tem casa de veraneio em Imbé. Então, no tempo que ele tem disponível para ele e para a família, na maior parte do ano, ele fica naquele mês das férias em Imbé, e a gente tem o costume de tomar caipira no mesmo quiosque. E o Ranulfo não sabe, mas eu vou confessar, de vez em quando eu tomo caipira e anoto na conta dele lá. Sim. Ele chega lá, ele acha que é o quiosqueiro que tá logrando ele, mas não, o quiosqueiro é honesto, é eu que boto a caipira na conta dele, porque eu acho que mereço, né, pelo que a gente vem fazendo pela nossa terra, né, Ranulfo? Também tem que contribuir. Além do IPTU. Brincadeira à parte, saudar a todos os demais membros aqui do Ministério Público, do Poder Judiciário, né, as corporações das Forças de Segurança, Defensoria Pública e principalmente, nesse momento, saudar os prefeitos, prefeitas, vice-prefeitos, gestores públicos que estão conosco aqui nesse local do evento principal e também nos eventos que correm aqui em paralelo nas salas do lado. Vou aproveitar a oportunidade, pedir licença também para falar um pouquinho, para vocês que estão aqui talvez não fosse necessário, mas o nosso evento também está passando, né, sendo televisionado aí pelas redes sociais, transmitido pelo YouTube. Nós temos hoje aqui no 44º Congresso, o evento principal, um ciclo de palestras e painéis, com algumas assinaturas de convênios e termos de compromisso que acontecerão durante esses 2 dias. No dia de hoje a gente termina também com um convidado especial, Fernando Schiller, que vai fazer a palestra final do dia de hoje, né? Um grande cientista político renomado brasileiro. E amanhã, além de todas as palestras necessárias para instrução, para retirada de dúvidas, né? E para que a gente possa falar das nossas causas municipalistas, teremos também como palestra final Aldo Rebelo, um deputado federal paulista. Ele não é paulista, ele se elegeu por São Paulo, né? Ele é do norte, eu acho, e também foi ministro do governo federal por 3 oportunidades, estará aqui também nos prestigiando e agraciando o nosso evento. E paralelo ao nosso evento, nós temos outros eventos acontecendo. Temos aqui um evento que é o nosso seminário dos gestores de cultura, com um ciclo de palestra, inclusive com palestrante internacional, que está acontecendo no dia de hoje e no dia de amanhã. Também um evento da Secretaria de Turismo do Governo do Estado, acontecendo conosco. Receberemos aqui a caravana ReURB do Governo do Estado. É um projeto que o Governo do Estado, através do Poder Judiciário, Assembleia Legislativa, Governo do Estado, Ministério Público, né, está fazendo para, em convênio com os municípios, a gente poder estender regularização fundiária às áreas urbanas das cidades, que é tão necessário que as pessoas que ainda hoje não têm o justo título de propriedade dos seus imóveis possam ter, porque isso representa para as pessoas, além da garantia de ter um imóvel em seu nome, dignidade para si próprio e para suas famílias. Então, é uma série de eventos que estão acontecendo hoje aqui. Então, agradeço muito a oportunidade, a presença, né, dos prefeitos, para a gente poder debater as causas que são da nossa cidade. Nosso tema desse congresso é o municipalismo com sustentabilidade, inovação tecnológica, porque afinal de contas a gente tem vivido, pelo menos aqui no Cone Sul, né, do nosso país, aqui no Rio Grande do Sul, eventos climáticos mais severos e frequentes do que qualquer época da nossa história recente. Então, o município está, junto com seus munícipes, preocupados em irmanados ao governo do estado e à União, né, pelo menos a gente poder se preparar um pouco mais para enfrentar aquilo que é inevitável. Muita gente quer uma preparação, governador Ranolfo, dos governos, de todas as esferas, inclusive dos municípios, para que a gente possa evitar os eventos climáticos e eventos meteorológicos. Isso não acontecerá. O evento climático ele pode ser previsto de uma maneira mais prévia, digamos assim, já o evento meteorológico um pouco mais em cima do acontecimento. E o que a gente tem que estar é preparado entre os poderes, né, nessa conjunção de esforços, é para poder enfrentar com resiliência, né, esses eventos climáticos de forma a gente ter os menores prejuízos possíveis, principalmente prejuízo de vidas humanas, que a gente vê acontecer não só aqui no Brasil e no Rio Grande do Sul, mas em todo o mundo nos últimos tempos. Então, é um dos temas. E a causa também que a gente quer levantar durante o nosso mandato da FAMURS é em relação ao uso da tecnologia da informação, né, ao uso das novas tecnologias. O mundo mudou e mudou muito rápido nos últimos anos e vai mudar muito rápido daqui para frente. Daqui 10, 15 anos não veremos mais o mundo como ele é hoje. Né? E a gente viu que a iniciativa privada, que tem fim de lucro e por isso talvez entendeu que era necessário fazer, ela avançou mais no que diz respeito ao uso da tecnologia, né, para a realização dos seus negócios. E o poder público não pode ficar para trás. Não é porque somos públicos, né, que a gente não deve aproveitar a oportunidade do que se tem de novo, para que a gente possa, implementando, né, novas tecnologias e uso da inteligência artificial, por exemplo, a gente poder trazer mais eficiência e economicidade para o nosso serviço público. Afinal de contas, são duas balizas principais da administração pública, a eficiência e a economicidade. E no mundo moderno não pode o poder público ficar para trás. Dizer também que a gente tem o nosso evento hoje, grandes apoiadores, patrocinadores e expositores, né? Todos eles que vocês puderam acompanhar na chegada aqui, a quem a FAMURS agradece muito pela parceria que tem tido ao longo dos anos. É um momento oportuno, né, para que esses patrocinadores estejam mais próximos também dos municípios no nosso congresso, né, e que tragam também inovação, oportunidade. Afinal de contas, os municípios são grandes consumidores, né, de produtos, mercadorias e serviços. Então, a gente agradece a esses que têm algum tipo de vinculação estatal, como alguns já citados aqui, né, que são grandes parceiros, e outros privados também, que estão à disposição dos municípios para que a gente possa seguir trabalhando de maneira mais efetiva para a nossa comunidade, para as nossas populações e para os nossos gaúchos. Dizer que, com a fala do governador Ranolfo, nós teremos após o evento, né, o nosso evento termina e culmina na noite de amanhã com o jantar, tradicional jantar dos prefeitos, que vai ser feito aqui no local do evento. Aqueles que estão nos assistindo, que ainda não se inscreveram ou não vieram, ainda é tempo de estar conosco aqui, aproveitando esse ciclo de palestras e também os eventos de confraternização que teremos. E na sexta-feira, né, no final da manhã, teremos aqui o debate, né, que foi feito o convite para todos os que ainda hoje são talvez pré-candidatos, porque hoje é o último dia, governador Ranolfo, marcado no calendário eleitoral para que se realizem as convenções de escolha de candidaturas. Então, a partir de amanhã, né, no último dia do nosso evento aqui, nós já teremos conhecidos aqueles que passaram, pelo menos, pelo crivo dos partidos em convenção, mesmo que ainda não registrados, né, oficialmente na Justiça Eleitoral, para a campanha que começa no dia 16. Mas no dia 7, nós teremos já conhecido os nossos candidatos, não ainda em período oficial de campanha, e é um momento oportuno, não só para nós, prefeitos, vice-prefeitos, prefeitas, vice-prefeitas, gestores municipais, mas é uma oportunidade também para que os candidatos possam expor as ideias que eles têm em relação ao futuro que pretendem para o nosso povo gaúcho, né, e para as nossas cidades. Eu acredito que qualquer um, né, que se disponha a ser governador do povo gaúcho, a ser governador do nosso estado, queira, quando tiver essa oportunidade, poder também governar o povo gaúcho e governar a nossa cidade. Ser governador e governar tem coisas, né, são coisas diferentes. E eu tenho a certeza, já que é um lema também na nossa instituição, de que as pessoas moram no município e que a coisa toda acontece no município, porque a gente pode ser brasileiro, a gente pode ser gaúcho, mas a gente vive o nosso dia a dia com o pé no chão da cidade. É lá na cidade, é na calçada, às vezes na rede social, por telefone, em que o cidadão busca a satisfação das suas necessidades, né, que é na responsabilidade do poder público. É lá que o cidadão busca a resolução dos seus problemas. E muitas vezes, mesmo que não seja, os prefeitos enfrentam isso de maneira diária, mesmo que não seja a atribuição, ou incumbência, ou obrigação, é constitucional dos municípios alguns serviços, é para o prefeito, é para o vice-prefeito, é para o secretário, é para o vereador, é que a comunidade pede e a gente intermedia. E não existe condições, ao meu ver, não existe condições, ao ver da nossa instituição, FAMURS, de alguém conseguir governar o estado do Rio Grande do Sul sem o apoio das cidades. É na parceria estendida, é claro, com o passar do tempo, mas também é de maneira mais intensa pelos últimos governos, é que as políticas públicas puderam ser implementadas e chegar lá na ponta no cidadão, através do que o Estado e a União têm feito com nós, representantes dos municípios. E é dessa forma que a gente pretende se coloca à disposição para poder seguir fazendo com que a sociedade gaúcha ela seja mais bem tratada pelo poder público. Os municípios estão, estiveram e estarão sempre à disposição. E a gente o que quer e que pede é poder saber daqueles que pretendem governar a nossa cidade quais são as suas intenções, o que pretendem para o futuro do povo gaúcho, o que pretendem para o futuro das nossas cidades e para o futuro dos nossos cidadãos. Então teremos uma grande oportunidade, aqueles que porventura estão nos assistindo, né, e não vieram até o evento ainda terão a oportunidade na sexta-feira também estar aqui acompanhando. Faremos um debate direcionado com perguntas que são curiosidades e que tem referência com a causa municipalista. Então, uma oportunidade para nós conhecer, né, o que tem os candidatos, então, nas suas pretensões de futuro para as nossas cidades, e uma oportunidade também para que os candidatos possam fazer a explanação dos seus projetos. Tenhamos aí, nós todos em conjunto, participantes, patrocinadores, painelistas, palestrantes, prefeitos, ex-prefeitos, prefeitas, ex-prefeitas, né, e visitantes, inclusive, e outros de outras esferas e órgãos, uma boa semana de trabalho, que é o que a gente deseja, e que a gente saia no final deste, né, destes eventos que a gente tem aqui, muito mais enriquecidos de informação e com condição de prestar serviço público melhor na ponta para a nossa sociedade. Eu quero também dizer para a nossa representante, a juíza, representante do Tribunal de Justiça, que lá no nosso município de Imbé, assim como no governo do estado, a gente tem na cadeia de comando muitas mulheres. Eu tenho aqui à minha frente a minha esposa, que é servidora concursada do município, professora, pedagoga, e que é a secretária de educação do nosso município, comandando quase a metade do nosso orçamento com a metade dos servidores que o município tem sob seu comando. E ela não é única. Teremos também amanhã, né, no evento das primeiras damas, né, e no evento dos primeiros cavalheiros, que é um evento das mulheres, a participação também da secretária da Mulher do Estado e de uma das pioneiras secretárias de Secretaria de Mulher do Município, porque Imbé foi a terceira cidade estadual do Rio Grande do Sul a ter Secretaria da Mulher e a mantém até hoje como um exemplo de trabalho que tem sido levado para várias cidades de outros cantos do estado. Agradecer também aqui a todas as associações regionais, a FAMURS congrega 29 associações regionais, na figura do prefeito vice-presidente da AM Centro, que é uma delas, onde se encontra aqui também a cidade de Restinga Seca, né, e o Polo de Santa Maria, e dizer para vocês que a FAMURS está à disposição, é um projeto nosso, a gente interiorizar os trabalhos da FAMURS, e aqui é um exemplo de um evento que a gente faz, e nós teremos nas 29 regiões da FAMURS, nesse curto ano de gestão, que é um ano só, que nós temos a FAMURS visitando todas as cidades do estado. Eu tive a oportunidade de, no ano passado, quando concorri, visitar uma parte de prefeitos que eu enxergo aqui, quase 200 cidades de todas as regiões, e vi que o nosso estado do Rio Grande do Sul, ele é quase continental, ele é equivalente ou maior do que muitos países, né, que a gente escuta falar como países pujantes. Então, o Rio Grande do Sul é grande, é resiliente e tem, né, caso a gente consiga continuar agindo em conjunto, condição de ser muito forte e pujante. Muito obrigado, bom evento a todos.
1: Acompanhamos a manifestação do presidente Ike Vedovato, presidente da FAMURS, abrindo dessa forma oficialmente o 44º Congresso de Municípios do Rio Grande do Sul, que segue de hoje ainda até sexta-feira. Então, assim, ouvimos o Luiz Henrique Vedovato, prefeito do município de Imbé, no litoral, participando neste ato de abertura. Era isso, então. Ouvintes aqui da Rádio Integração, avançando já no horário do Integração Regional. Martini já vem na sequência e aqui concluímos a nossa transmissão, nosso trabalho direto aqui do Recanto Maestro, o qual teremos mais informações ao longo do dia de hoje e também no dia de amanhã, com a presença da Rádio Integração aqui no Recanto Maestro, no 44º Congresso de Municípios do Rio Grande do Sul. Do Recanto Maestro, Thiago Marques e Rafael da Silveira Rosa.
3: Daí, obrigado. Informações estão no Recanto Maestro, Rafael e Thiago, desse evento, agora 10h49, ainda dentro do programa Olho Vivo, que tem um oferecimento de Bolzan, materiais de construção e setor agrícola, do 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

Opa, faltam 5 minutos para as 11 horas do ar, então, o programa Integração Regional. Hoje o Olho Vivo esteve maior, né, mais tempo, em razão aí desse evento, encontro de prefeitos no Recanto Maestro, com a presença da nossa reportagem. Mas estamos iniciando então a Integração Regional de hoje, até as 12 horas, com os trabalhos técnicos do Nando Machado e a apresentação de Luiz Carlos Martini. E já vamos então, iniciando com música, trazendo o conjunto Estrela d'Alva.

0: Muito bem, programa Integração Regional, faltando 2 minutos agora para as 11 horas. 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Programa Integração Regional. E vamos até as 12 horas. Participe, WhatsApp 3261-1270. Muitos recados e também muita música no programa que vai ao ar de segunda a sexta-feira, neste horário.
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Seguimos com o programa Integração Regional. E começou aí, começa hoje a venda de cucas, pães, bolachas, doces, bolos e leitão assado na festa de São Roque em faixa do nosso turno. E no domingo também segue a programação, assim como dias 14, 15 e 16, com a presença também da Rádio Integração. 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O sorteio será dia 12 de agosto. Então tá aí. Vai até a padaria do Nena fazendo suas compras aí. Cucas, né? Os bolachas, os pães, enfim. De todo tipo. 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Bom, vamos com a sequência musical do programa. Hoje o programa tá mais curto, né? Mas temos aí bastante tempo para rodar muitas músicas, né? Dona Helga Hockenbach, de Agudo, tá ligada no programa. Tô na audiência, escreveu ela. Um abraço, dona Helga, e o povo amigo aí da Escolúria Santo Ângelo. Olha, se a gente for analisar a história da Restinga Seca, principalmente a região aí de Cerro Chato, Vila Rosa, São Miguel, Vaz do Meio, quase 100%, né, dos que vieram pra cá vieram de Agudo, né? Estabeleceram aqui, né? Eu estava lendo a biografia do João Otto Friedrich, veio de lá e por aí vai, né? E se estabeleceu aqui, então saíram de Agudo pra Restinga Seca, principalmente, entre outros lugares aí do nosso Rio Grande do Sul. Mas agora a gente vai à seleção musical do programa, que anuncia, né, e aponta para Festa e Companhia às 11 horas e 6 minutos.

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5: Chegando na Cotricel Restinga Seca, informação hoje com Gabriel Bolsa 4. Bom dia.
6: Bom dia, Martinho. Bom dia, ouvintes. Vamos chegando então com o informativo Cotricel nesta quarta-feira, no qual hoje teremos possibilidade de chuva no final do dia, volume não muito expressivo. Essa chuva se estende para a quinta-feira também, com volume aí pequeno para o nosso município. E sexta-feira em diante, sexta, sábado e domingo, teremos um tempo mais limpo, mais estável, sem chuva, com temperaturas um pouco mais baixas, chegando aí com temperaturas máximas para o final de semana com 15 graus. De recados gerais eram esses e a cotação dos produtos. Arroz tipo 1, rendimento 62 por 8, R$ 68,00. Arroz tipo 2, rendimento 62 por 8, R$ 63,35. E a soja, preço do dia para a venda até o meio-dia, R$ 122,50. Eram essas informações para hoje, Martini. Um grande abraço a todos.
5: Um abraço, até a próxima. Agora são 11:14. É o nosso programa das bandinhas, de segunda a sexta-feira, né? Enquanto a dona de casa está envolvida preparando o almoço, ouvindo o rádio, nós aqui agradecendo a todos pela companhia, mandando um abraço lá para a comunidade de São Roque, na colônia de Diniz, que está preparando a festa para o dia 16 de agosto, a festa do padroeiro. É, missa às 10 horas e meio de churrasco, galeto, maionese, risoto, cucas e saladas diversas a R$ 50, pagamento somente em dinheiro. À tarde, sorteio da Copa e animação de Gustavo Rosa. Então tá aí a festa da comunidade de São Roque, Coluna de Diniz, no dia 16 de agosto. A Nova Palmeirinha informa que vai faltar luz no dia 10, acesso a Santa Maria, Rincão dos Balseiros e Rua Paulo Repke. Pela manhã das 9 ao meio-dia e 10 e da 1h25 às 5h15 da tarde. Motivo: melhoria no sistema de distribuição. Caso não aconteça dia 10, o desligamento ocorre dia 11. Nos mesmos horários. Bom, vamos à sequência musical do programa 11h15. 11:15. 98.5 FM. A integração que roda agora a banda Soprano. É isso? Então toca a ficha aí, maestro, 11:16.

0: Confira a hora. 11 horas e 19 minutos. 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
0: Agora 11 horas 25 minutos, 11h25, a Associação de Desenvolvimento Hídrico Rural Manuel Albino Carvalho de São Miguel Velho, Restinga Seca, convida para almoço sábado, dia 8 de agosto, no Centro Comunitário Nossa Senhora de Fátima. Cardápio é risoto, churrasco, galeta, maionese, salada de repolho e cuca, valor R$ 35,00. A programação conta ainda com a apresentação do grupo de percussão às 10 horas e à tarde a apresentação do grupo de danças Pérola Negra, animação com Álvaro Farias e venda de cachorro quente e bolo. Prestigio o almoço festivo da Associação de Desenvolvimento Hídrico Rural Manuel Albino Carvalho, sábado, no Centro Comunitário Nossa Senhora de Fátima, em São Miguel Velho, em Restinga Seca. E seguimos com o programa Integração Regional, hoje, dia 5 de agosto. Hoje é aniversário do meu filho, para quem não sabe. É, casado sou com a Nina e temos um filho, que é só um filho, e nasceu no dia 5 de agosto. E hoje ele reside em Santa Catarina, trabalha na Secretaria da Saúde do Balneário Camboriú e está completando mais hora de vida. Então vai daqui os parabéns, né? E muita saúde aí, prosperidade. Ele ao lado aí da esposa Nora Julia. Tá, então, aniversário do Andrei Martini. 11 horas 26 minutos depois desta homenagem, quase Andrei, é o André Renner, né? Vai cantar agora, vou pedir aos anjos, 98.5 FM, a boa música no seu rádio.

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8: Horas e 34 minutos e o CTG Passo da Porteira convidando para o Jantar Fandango, 39 anos no CTG, sábado agora, dia 8 de agosto, a partir das 20h30. No cardápio, bife à milanesa, galeto, risoto, maionese, saladas e pão, após animado Fandango com o grupo Acordeon. Valores R$60, não sócios, 45 sócios em dia e 25 somente o baile. Reservas pelo 999-647041 ou 999-050490. Jantar Fandango, aniversário, 39 anos, Passo da Porteira, CTG, Santuário, sábado, dia 8. Olha aí, chegando também o convite da Associação Esportiva Transvendense, convidando as famílias, né? O 40º jantar italiano está marcado para o dia 15 de agosto, às 20 horas, em Três Ventas. Cardápio é sopa de euline, pão, salame, queijo, fortalha, galeto, polenta, salada verde e bife de sobremesas. Valor adulto R$70 e crianças de 7 a 12 anos R$35. Após o jantar, baile animado pelo musical Paraíso. Prestigie 40º jantar italiano, Associação Esportiva Transvendense, 15 de agosto em Três Vendas. Pois é, hoje é aniversário então do filho Andrei e também aniversário, segundo informa o Luiz Grings, minha gringa lá de IP, Cachoeira do Sul, da sobrinha, a Emily Grings. Então, um abraço aí, jovem, muitos anos de vida e homenagem aí do, né, dos tios, né? Toda a família aí, grande Emily. E é isso aí, obrigado então, Luiz. E vamos com a sequência do nosso programa. 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Tênis, enfim, calças, bombacha, por aí vai. Bom, vamos com a música 98.5 FM, a banda Monte Carlo tocando uma das suas canções clássicas aqui no programa Integração Regional.

0: Muito bem, Monte Carlo. Beleza, 11 horas 39 minutos. Integração Restinga Seca. Obrigado a todos pela companhia. Vamos em frente. Alô, Formigueiro. O CTG Coxilha Verde convidando para o grande baile com o grupo Portal Gaúcho. 7 de agosto, sábado, 23h30, traje pilchador. Ingresso antecipado a R$60 na hora 70. Reservas e informações 99682-0854 ou 99682-0854. Prestigie o grande baile do CTG Coxilha Verde de Formigueiro, sábado, dia 7 de agosto, com a animação do grupo Portal Gaúcho. Então tá aí um abraço aí, amigos aí do CTG. Seguimos com o programa, já já tem mais música.
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0: Horas 45 minutos, 11h45. Abraço aí, José Leoni Pedrão, Dedé, a Cleide, aí na Rua Moisés Cantarelli. Falando em Pedrão, a história de Restinga Seca conta que lá por volta de 1920. Vindo aí de Silveira Martins para Restinga Seca, o Tomás Pedrão comprou uma área de terra aí do Domingos Mostardeiro e transformou-se no primeiro, né, plantador de verduras, né, e comerciante na área de verduras de hortigranjeiros aqui de Restinga Seca, né? E além disso, o Tomás possuía um carroção que fazia o transporte, né, dos que vinham via trem, né, desembarcavam na estação, ele transportava para Formigueiro, São Cepé, Quarta Colônia, enfim, Agudo, o seu carroção. E ele sempre dizia, na sua simplicidade, que batalhava bastante porque ele queria dar uma boa educação para os filhos. E um dos filhos dele, o José Pedrão, acabou indo para seminários, cursou filosofia, teologia e foi o que criou, né, a Cidade dos Meninos em Santa Maria. E hoje, o Tomás Pedrão, esse pioneiro aí, juntamente com o Domingos Mostardeiro, não é lembrado em nome de rua, né? Não. Eu não sei qual é o critério para escolher aí nome de logradouro, né? Mas tem uns personagens aqui de Restinga Seca que nunca foram lembrados. E outros que nunca pisaram aqui são homenageados. Mas faz parte aí, né? Fazer o quê? 11h47... Tomás Pedrão, então, um pioneiro aqui em Restinga Seca. Acredito que a chácara dele, a propriedade, seria ali em direção a Vila Felinha, por aí, né? Mas era um pedaço de terra que, segundo a história, pertencia a Domingos Mostardeiro. 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Vamos com música, Sangue Latino chegando, 11h48, programa Integração Regional, manhã de quarta-feira, 5 de agosto.

Sangue Latino 11:53, Rádio Integração Restinga Seca. Daqui a pouco tem informação, né? O Rádio Jornalismo da 98.5 FM a partir do meio-dia, nesse 5 de agosto. E seguimos aí com o programa Integração Regional. O nosso musical segue. E muito obrigado a todos pela companhia, pela audiência. É hora dos atuais, os reis do baile, com a camisa branca aqui no Integração Regional. 11:53 e meio.

Muito bem, atuais da 98.5 FM. Encerrando o programa na Central Técnica Nando Machado e apresentação de Luiz Carlos Martini. Nosso desejo aí, como forma de agradecimento, e também, né, a você, amigo e amiga, é que a sua tarde, a nossa tarde, né, que sintamos a presença de Deus em cada momento, né, e tudo seja preenchido com a paz que só Ele pode oferecer, né, que seu amor seja a sua fonte de alegria e força para seguir adiante. Tenha uma tarde abençoada, guiada pelo Espírito Santo. A gente retorna amanhã com esse programa. Dankeschön, auf Wiedersehen. Fica aí uma música que ninguém conhece, né, Nando? Muito pedida aqui na programação. Faz um tempinho que a gente não roda, então vamos encerrar com ela, né? A valsa da vovó Elfrida.

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0: Boa tarde. Começando o programa desta quarta-feira, 5 de agosto de 2026. Hoje, Dia Nacional da Saúde, Dia da Cultura Caipira, Dia Nacional da Vigilância Sanitária e também Dia da Farmácia. Aniversário hoje de Cachoeira do Sul, município mãe aqui de Restinga Seca e outros tantos da região central. Cachoeira do Sul que se emancipou de Rio Pardo e foi instalado em 1820, né? E seu nome se deve a uma antiga cachoeira existente no Rio Jacuí. Porém, em seu lugar foi construída a Ponte do Fandango. Programa de hoje na Central Técnica Luiz Fernando Machado, edições do Norton Ávila, reportagens, integração, equipe de rádio e apresentação de Luiz Carlos Martini. No ar, o programa de número 2456. Destaques desta edição, muita informação e o CONDESUS em seu 30º aniversário, 30 anos de fundação. Também destaque aí para como está ou estão as ações na área educacional de Pares do Sul. Formatura de alunos do Aprendiz Rural, promovido pelo Senar Sindicato Rural de Sansepé. Também integração acompanhando o 44º Congresso de Municípios do Rio Grande do Sul, evento promovido pela FAMURS e que ocorre no Recanto Maestro. Tudo isso e muito mais em notícias, fatos, acontecimentos, informações gerais de Restinga Seca e região na edição de hoje, 2456.
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0: Temperatura de momento na rua Augusto Rossi, 26 graus Celsius. Agora é o Luiz Fernando Natigal e informações gerais da meteorologia.
2: Então nós temos o ar quente e úmido definindo o quadro do tempo aqui no estado nesta quarta-feira. Ainda um cenário de instabilidade, mas é um quadro de instabilidade fraco, né? Nós temos aí o dia começando com neblina, com nevoeiro em muitas áreas do centro do estado, nebulosidade baixa, mas vamos ter aí algumas aberturas de sol, mesmo nessas áreas que estão com neblina agora, deve ter algumas aberturas de sol, mas vamos ter também períodos de maior nebulosidade durante o dia, em que ocorre alguma precipitação fraca, né, com baixos acumulados. Então é um quadro de instabilidade que é fraco. Eu diria que não traz preocupação no dia de hoje, né? Apesar de termos aí alguma precipitação eventualmente durante o dia, vai ter também alguns momentos em que o sol consegue aparecer, porque ocorrem aberturas, algumas aberturas, já que a nebulosidade não fica compacta, tá? E os focos de neblina, que tem neblina ainda nesse momento, a neblina vai dissipar, né? Mas ainda ficaremos aí com nebulosidade presente, com potencial para provocar, portanto, essas precipitações fracas, bastante irregulares e com baixos acumulados no dia de hoje. Amanhã é que os dados, já tínhamos comentado ontem, da frente fria que vai avançar sobre o estado, trazendo riscos temporais, mas os dados de ontem à tarde e os de hoje estão colocando um cenário bastante complicado, bastante preocupante, porque a frente fria vai avançar sobre o estado associada a um sistema de baixa pressão que vai dar origem a um ciclone próximo da costa. E é um ciclone bastante intenso porque as cotas de pressão serão muito baixas. Normalmente os ciclones fortes que a gente tem enfrentado nesses últimos anos, as cotas de pressão mais baixas, 970, 976, 980, 985 HPA, tudo isso é abaixo de 1000 hectopascais, né? São pressões muito baixas. As projeções dos principais modelos numéricos estão colocando que o centro do ciclone, o centro da baixa, pode cair abaixo de 950. Então, não se tem registro de nenhum evento de baixa pressão próximo da costa que tenha chegado a uma cota de pressão um valor assim tão baixo, né? E os modelos estão respondendo para essas estimativas com ventos muito fortes. Então, amanhã, conforme a frente fria vai avançar, nós teremos, impulsionada por esse ciclone, nós vamos ter ventos fortes em todo o estado, da tarde para a noite. Na região central, na região de Restinga Seca, acredito que seja já na parte da noite esses ventos mais fortes, né? Porque o dia começa com tempo bom, pode ser neblina logo cedo, mas o sol vai aparecer, vai esquentar, e aí da tarde para a noite que a frente fria vai estar avançando. E a instabilidade mais forte, eu acredito que chegue durante a noite, aí na região de Restinga Seca, né? Então, fica atento a esse aspecto. As projeções matemáticas estão colocando ventos aí para a região perto dos 100 km por hora, entre 70 e 90 km por hora, talvez alguns pontos até mais do que isso. Então, fica atento a esse aspecto. Esse sistema, o ciclone, quando atingir a sua intensidade máxima, ele já se afasta, por isso que na sexta-feira já vai estar indo embora da nossa costa, e o tempo já vai melhorar na sexta-feira, com a entrada de ar seco e frio, que derruba a temperatura, né? E o vento também enfraquece bastante. Então, os ventos fortes amanhã, até vai ter vento norte, né? Então, assim, teremos uma conjunção de fatores. Teremos vento norte, associado aos jatos de baixos níveis, teremos a frente fria avançando sobre o estado e mais a presença do ciclone junto à costa. Então, aí, esse combo é que vai gerar esse quadro de mau tempo amanhã, de forma bastante significativa, da tarde para a noite. E os efeitos maiores, acredito que na região central, seja durante o período da noite. Sexta-feira já vamos ter aí o ar seco e frio, melhorando o tempo. Deve chover entre a madrugada e manhã, deve ter algum resquício de umidade com alguma precipitação que não é forte. E vamos ter aí o tempo melhorando, o sol aparecendo no decorrer da sexta, com queda de temperatura. As projeções indicam que já teremos temperatura na madrugada e amanhecer da quinta-feira. Perto dos 10 graus a temperatura. Muito possivelmente na região de Restinga Seca, vamos começar sexta-feira com temperatura ali por volta de 6, 7 da manhã, entre 10 e 12 graus. A máxima durante o dia vai ficar entre 14 e 16, e à noite vai cair abaixo dos 10 graus, talvez aí 7, 8 graus na noite da sexta-feira. E final de semana vai ser de tempo bom. O sábado vai ter alguma variação de nuvens no céu, porque vai chover, vai voltar a chover na parte norte do estado, mas na região central não. Só alguns momentos de maior nebulosidade. Deve fazer 6 graus em Restinga Seca no sábado, 5 no domingo, e temperaturas menores aí para segunda e terça-feira. Por isso que pode ter geada na região. Já na região já deve ter geada no final de semana, no domingo. Mas em Restinga Seca, acredito que é na segunda e terça-feira. É quando as mínimas vão ficar aí na faixa dos 3, 4 graus em Restinga Seca.
0: Muito bem, o panorama geral aí com relação ao tempo para Restinga Seca e região, próximos dias. Luiz Fernando Natigal, da Metsul, agora são 12 horas mais 10 minutos. Não temos em registro de ocorrências policiais de volta a divulgar, mas temos o esporte.
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0: Francisco Bolzão, colega Chico, em informação do esporte.
3: Teremos aí a final do futsal na sexta-feira à noite. E vamos saber da opinião aí do Márcio Rode, ele que teve até recentemente na semifinal. O Móveis hoje disputando aí uma vaga para a final, não deu. Saber dele qual era a expectativa em relação aí a São Miguel do interior e a Sul Mix da cidade. Márcio?
4: Com certeza, né? Será uma grande final. Tanto a equipe da Sul Mix como do São Miguel, né? Foi as duas que apresentaram melhor dentro da competição. Lograram êxito na última sexta-feira, né? Onde a equipe da Sul Mix ganhou do Gaúcho e a equipe do São Miguel ganhou do nosso time do Rode. Esperamos aí que o público também compareça, como já vem comparecendo, né? E com certeza será uma grande final entre as duas equipes aí, que no meu ver, né, fizeram uma boa competição e mereceram estar na final.
3: Porque além daqueles atletas que são considerados de Restinga e vem mais dois de fora, dá qualidade. E as duas equipes têm atletas bons, né?
4: Com certeza, né? Acho que além dos elencos que tem aqui da cidade, mais os atletas de fora, né? Que os dois times têm, né? Todos, praticamente todas as equipes tinham. E era para melhorar a qualidade. Com certeza saiu novamente um grande campeonato, né? E esperamos aí que nessa sexta-feira seja novamente um jogo disputado, mas só dentro das quatro linhas, né, Chico? Que a gente sempre costuma dizer. E também o torcedor que vai lá, né? Vai lá para apoiar o seu time, mas sem ofender, né, o adversário. Eu acho que isso é importante. Esperamos aí que realmente seja uma grande final e que aquela equipe que se portar dentro da quadra melhor que vença.
3: Muito bem, temos uma equipe do interior também na final, né, que motiva a comunidade, motiva os atletas, motiva de certa forma também o próprio time de São Miguel, né?
4: Com certeza, acho que fazia tempo, né, que uma equipe do interior tinha sempre participando, mas que chegava na final, acho que faz um bom tempo, né, no futsal, né? E isso também está se tornando realidade, porque o São Miguel também tem um excelente time no campo, né, os últimos dois anos, né, disputou com o Rogério a final, né? Tem, já é tradição, né? E todas as outras equipes também no futebol de campo que são tradicional do interior. E com certeza o São Miguel aí também mostrou no futsal agora. Então, a equipe da cidade no interior, hein? Esperamos aí que realmente seja um grande jogo e disputado só na bola. E aí, como eu falei, né? Aquela equipe que jogar melhor que vença o nosso campeonato municipal.
3: E logo ali, Municipal de Campo está começando dia 15 também, uma pessoa de Canha, novamente participando da competição, o atual campeão.
4: Isso aí, no outro final de semana, né, dia 15 de agosto, já começa o nosso campeonato municipal e nós já estreamos no primeiro dia, né, contra a DB. Esperamos aí novamente fazer uma grande competição, né, e quem sabe novamente aí a gente tentar chegar mais uma final.
3: Tá certo. Valeu, Márcio, um abraço para mim, que sucesso aí.
4: Tá bom, obrigado, Chico, e convidamos, e mais uma vez eu falo, né, os torcedores que forem lá, torçam pelas suas equipes sem ofender o adversário, que eu acho que isso é o mais importante de tudo.
3: Você jogar cerveja, refri pra quadra.
4: Isso, pra ajudar, né, o jogo a andar, né, porque a gente sabe, teve alguns acontecimentos pequenos até na última sexta-feira, mas esperamos que na final não esteja esse, por exemplo, quem fizer um gol, a torcida respeite, né, o adversário, e aquele que se portar melhor dentro da quadra que vença a competição.
3: Tá certo. Márcio Rode participando aqui no programa.
0: Valeu, Márcio. Próximo jogo da equipe da AGF pelo futsal é sábado à noite, dia 8 de agosto, às 20 horas em Agudo. Portanto, a AGF enquadra no próximo sábado. Ok, o Francisco Bozão Esporte. O consórcio de desenvolvimento sustentável da Quarta Colônia Condessus completa hoje, quarta-feira, dia 5, os 30 anos de fundação. Para falar sobre a data, Lucas Miquelon, prefeito de Piel Grande e atual presidente do Condessus, concedeu entrevista na manhã de hoje.
5: Estamos aí completando os 30 anos do nosso consórcio, né? O consórcio que vem há décadas aí trabalhando para o desenvolvimento da região e o desenvolvimento sustentável, né? Muitas conquistas nessas três décadas aí, uma delas aí ficou evidente aí nos últimos anos, a questão do Geoparque Quarta Colônia, que colocou aí a nossa região no foco do turismo mundial e também elevou o nível da região perante aos olhos aí de toda uma comunidade científica, pois inclusive foi aqui na nossa região que encontramos os fósseis de dinossauros mais antigos do mundo, né? Então, isso é um trabalho de várias mãos, de vários prefeitos, vários funcionários que passaram pelo nosso Condessus, né? A gente sabe que para nós estarmos hoje, eu estar como presidente hoje do consórcio, nós tivemos quem deu o pontapé inicial lá no início, há 30 anos atrás, né? Várias pessoas passaram por esse posto que eu estou ocupando hoje, e essas pessoas que nos antecederam trilharam o caminho, abriram o caminho para que nós pudéssemos, então, de certa forma, hoje estarmos à frente do Condessus, juntamente com os prefeitos, fazendo esse trabalho de desenvolvimento de toda a nossa região. Então, também parabenizar aí os antigos prefeitos e também os antigos funcionários desse importante consórcio para a nossa região. E a gente sabe que nós, prefeitos, nós trabalhamos bastante mais a parte política, a parte dos contatos, né? Mas tem por trás de tudo isso, tem aqueles funcionários que fazem a parte burocrática, fazem o dia a dia, né? E você citou, né? A nossa, nós brincamos que o nosso, a nossa dinossauro, né? Do Condessus, que é a Valserina, né? Valserina, que foi prefeita, uma das prefeitas fundadoras do consórcio, inclusive, né? Agora está como funcionária, nossa diretora executiva do Condesus, que tem seu papel fundamental no desenvolvimento do consórcio, tem a Juliana, tem os demais funcionários também que trabalham na parte do Geoparque, enfim, né, os funcionários que fazem o dia a dia acontecer. Nós prefeitos fizemos mais a parte de representatividade, mais a parte de contatos, né, enfim, a parte política e a parte burocrática que fica a cargo desses funcionários são fundamentais, não só eles, mas os que já passaram, né, o professor José Itaqui, que foi um dos fundadores também, que deu o pontapé inicial para toda essa questão envolvendo o Geoparque também.
0: Doze horas e 17 minutos, está aí o Lucas Miquelon, presidente do Condesus, hoje 30 anos. Integração Restinga Seca, programa de hoje, número 2456.
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0: Rádio Integração, portanto, e o Rádio Jornalismo, programa que vai ao ar de segunda a sexta-feira, a partir do meio-dia. Amara Pavanato Cardoso, secretária de Educação de Paraíso do Sul, concedeu entrevista a Rádio Integração e falou sobre as ações que são realizadas na área educacional do município.
14: Iniciando o mês de agosto, a gente indo para o final do ano, né? A gente tem agora o mês, hoje nós estamos com uma reunião pedagógica, uma formação pedagógica, no turno da manhã a gente está trabalhando os planos municipais de educação, que é um planejamento para 10 anos que a gente tem dentro da educação, né? Então a gente tem que sentar junto com os professores, né? Juntamente com os gestores de escola, para a gente poder planejar.

0: tal amplo, né, um espaço maravilhoso que tem lá, e eles vão ter um momento de lazer juntamente com uma equipe de trabalho que vai estar com eles lá. Isso hoje à tarde, nessa quarta-feira à tarde, eles vão estar lá, né, os professores, para esse momento de descontração um pouco também, porque também a gente precisa olhar diferente aquele que está todo dia juntamente com as crianças na sala de aula. Nós temos que cuidar muito bem dos professores, para os professores cuidarem muito bem dos alunos. Nós temos em torno de 70 educadores, juntamente com gestores, né, em torno de 70 profissionais. Vou fazer um convite também para as entidades. Dia 7, é sexta-feira, né? 7 de agosto, nessa sexta-feira, a gente vai reunir aqui na Secretaria de Educação em todas as escolas e entidades do município, para nós organizarmos o nosso desfile, que vai acontecer em 13 de setembro, que a gente planejou, né? Então, 13 de setembro, às 9 horas, nosso desfile municipal, desfile cívico. E aí a gente temos que se organizar, né? Então a gente vai se reunir agora na sexta-feira com a comunidade para a gente poder melhor destinar e melhor se organizar para este dia. Ah, tem mais uma novidade também, tá? A gente tem um ditado que diz, a gente tem que falar aquilo que a gente tem programado também, né? A gente está planejando, tá? Se organizando, já estamos até, inclusive, já bem organizados nesse sentido, a Feira do Livro. Tá? Nós temos a Feira do Livro, dia 21, 22 e 23 de outubro. Vai ser a Feira do Livro em parceria com o Afonso Pena e a Proparaíso. Então, a gente está se organizando para poder trazer o planetário para Paraíso Sul, planetário móvel, que vai ficar nos 2 dias da Feira do Livro, 22 e 23. Nós vamos fazer nas dependências da Escola Afonso Pena, porque ali já tem uma estrutura muito boa, né? Já tem cobertura, tem. Na verdade, a infraestrutura é maravilhosa.
1: Tá aí a professora Mara Pavanato Cardoso, secretária de Educação de Paraíso Sul. Realizada na noite de ontem em São Cepé, a formatura de 42 alunos do 11º Aprendiz Rural, promovido pelo Serviço Nacional de Aprendizagem Rural Senar e Sindicato Rural de São Cepé. Reportagem aqui na Integração Presente. José Aurélio da Silveira é o presidente do sindicato.
2: E um evento dos mais importantes do Sindicato Rural, como falei. O Sindicato Rural tem investido muito na educação, na busca do conhecimento, e de uma maneira muito especial para os jovens, né? E os jovens têm todas as idades, né? Mas a gente está sempre disposto, aberto para aprender, né? Então é isso que o Sindicato busca. Já iniciamos ontem a nova turma do Jovem Aprendiz, 51 jovens que vão passar agora um ano conosco aqui no polo do Senar, no parque do sindicato, né? E nós esperamos dar continuidade sempre a esse aprendizado, que essa juventude é que vai estar formando, ou nós esperamos assim, a mão de obra mais qualificada que o campo procura, né? Há alguns anos atrás dizia assim, não estudou e coisa, vai para fora, vai ficar. Hoje mudou a realidade, né? Tem que ter estudo, tem que ter formação, tem que estar capacitado para ir para o campo, né? O campo hoje, independente do tamanho da propriedade, é altamente esquematizado, quantificado nas estruturas novas, né, que estão vindo. Então, nada mais certo do que buscar qualificar nossa gente. E dessa maneira, dar oportunidade para ele, desde jovem, estar apto a participar dos outros cursos que nós temos lá. Né?
1: Aurélio da Silveira, presidente do Sindicato Rural, SANCEPE, agora a Vanessa Barcelos, instrutora.
3: Para nós é uma honra, né, conseguir formar mais uma turma, a 11ª turma. Sempre é uma sensação de dever cumprido, são novos jovens no mercado de trabalho e a gente segue. Agora com uma nova turma, assim a gente estava falando, daqui 10 meses temos outros, se Deus quiser. Elas são 10 meses, as aulas práticas são aqui mesmo, módulos, né, conforme o andamento, porque eles não podem ir para dentro da empresa por questões de idade e tal, então eles ficam

0: aqui com nós. Eles já estavam ansiosos, eles gostam de estar todos juntos, né? Então hoje já foi um passo a mais para eles, então agora é só eles seguirem. Assim como tem uns que já saíram daqui, já estão empregados, já assinaram o contrato hoje mesmo. Então isso para nós é muito gratificante, é saber que o nosso trabalho foi bem feito.
1: Instrutora Valência Barcelos ao aluno João Pedro Schneider.
2: Eu acho que vale muito a pena os adolescentes fazerem o curso aqui do Senar, porque além de uma formação acadêmica nova e diferente de outras pessoas, né, porque não é a maioria que faz, tu vai se destacar mais no mercado de trabalho no futuro. Eu acho que também é um começo e é uma experiência para ti, para começar a ingressar no mundo do trabalho, né? Porque é muito melhor de fazer o jovem aprendiz aqui do Senar antes, por exemplo, de entrar em qualquer empresa ou algum trabalho no mundo hoje. Então, acho que vale muito a pena fazer o curso, e quem conseguir fazer, quem conseguir se dedicar, pode participar aí, que é bom.
1: João Pedro Schneider, aluno Giovanni Machado, vice-presidente do Sindicato Rural de São Sepé.
3: É, mais uma tarefa cumprida, né? Mais uma fase vencida aí com esse grupo de jovens aí, que a gente costuma dizer que eles estão assim um passo à frente dos contemporâneos deles, né? Porque esse programa Jovem Aprendiz, além do aprendizado que traz na área rural, uma visão maior, mais ampla da área rural, né? Do agronegócio para esses jovens aí, também dá para eles noção do que é a vida profissional, a questão de cumprir horário, a questão de ter regras, né, para cumprir. Então hoje a disciplina está muito forte dentro desse curso aí, que já prepara eles para um futuro emprego ou até mesmo para saber depois como conduzir uma empresa também. São jovens, meninas, meninos que hoje, como a gente costuma ver, né, hoje não tem definição de sexo para tocar qualquer empresa, seja ela urbana ou rural. Hoje vê filhas mulheres, eu mesmo tenho uma filha mulher que está junto comigo lá, ajuda, e ela é interessada também nessa área rural. Então hoje já não tem mais aquela questão do que filho homem para tocar, não. Hoje todos eles, tanto o menino quanto a menina, estão tocando as propriedades, estão aprendendo, e isso é preciso para ter uma sucessão, para ter um bom andamento do negócio.
1: Eu, Giovanni Machado, vice-presidente do Sindicato Rural, formatura 11, 11ª edição do Aprendiz Rural, 42 alunos formados, São Sepé, Senar e Sindicato Rural daquela cidade.
4: As cotações do mercado agropecuário, aqui, no meio-dia, na integração.
1: Da Cotricial Restinga Seca, Gabriel Moza, 4.
5: Cotação dos produtos. Arroz, tipo 1, rendimento 62 por 8, R$ 68,00. Arroz, tipo 2, rendimento 62 por 8, R$ 63,35. E a soja, preço do dia para a venda até o meio-dia, R$ 122,50. Eram essas informações para hoje, Martim. Um grande abraço a todos.
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1: Meio-dia, 34 minutos.
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1: A integração, hora dos avisos e comunicados. 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A Nova Palma Energia comunica aos consumidores de Restinga Seca localizados em acesso a Santa Maria, em Caldas Baldeceira e Rua Paulo Repke, interrupção do fornecimento de energia elétrica dia 10 de agosto, segunda-feira, das 9 ao meio-dia e 10 e das 13h25 às 17h15. Motivo é melhoria no sistema de distribuição. Caso o desligamento não ocorra na data prevista, fica transferido para o dia 11 de agosto nos mesmos horários. Remate de gado geral em São Cepé. 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Inscrições abertas, cadastro antecipado, informações pelo fone 5532331127, Facebook e Instagram. Apoio Sicredi, Nutron Franquia e Mexul Insumos Agrícolas. 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A Associação de Desenvolvimento Hídrico Rural Manuel Albino Carvalho de São Miguel Velho em Restinga Seca convida para almoço neste sábado, dia 8 de agosto, no Centro Comunitário Nossa Senhora de Fátima. Cardápio, risoto, churrasco, galeto, maionese, salada de repolho e cuca. Valor R$ 35,00. A programação conta ainda com a apresentação do grupo de percussão às 10 horas e à tarde a apresentação do grupo de dança Pérola Negra. Animação com Álvaro Farias e venda de cachorro quente e bolo. Prestigie o almoço festivo da Associação de Desenvolvimento Hídrico Rural Manuel Albino Carvalho, sábado, 8 de agosto, no Centro Comunitário Nossa Senhora de Fátima, em São Miguel Velho, Restinga Seca. Meio-dia 39 minutos, hora dos avisos e comunicados da integração. A patronagem do CTG Pasta Porteira de Santuário Restinga Seca convida para jantar a fandango de aniversário de 39 anos do CTG, sábado, dia 8 de agosto, a partir das 20h30. Cardápio, bife à milanesa, galeto, risoto, maionese, saladas e pão. Após, animado fandango com o grupo Acordeon. Valores R$ 60,00 não sócios, R$ 45,00 sócios em dia e R$ 25,00 somente o baile. Reservas pelo 999-647041 ou 999-050490. Jantar fandango de aniversário, 39 anos do CTG Pasta Porteira Santuário, sábado, dia 8 de agosto. A coordenação da comunidade São Roque de Colônia Diniz, em Restinga Seca, convida a todos para a festa em honra ao seu padroeiro, no domingo do 16 de agosto. Programação: 10 horas missa festiva, meio de almoço com churrasco, galeto, maionese, risoto, cucas e saladas diversas, ao valor de R$ 50,00. Pagamento somente em dinheiro. À tarde, sortida da Copa e animação de Gustavo Rosa. Participe da festa da comunidade São Roque em Colônia Diniz, no domingo, dia 16 de agosto. Convite para jantar fandango. O CTG Aliança Gaúcha de Jacuí, interior de Restinga Seca, convida para jantar fandango dia 8 de agosto, em comemoração ao Dia dos Pais. Cardápio: churrasco, galeto, arroz, maionese, macarrão, cuca e salada. Também haverá apresentação dos novos peões de prendas do CTG, com troca de faixas, após fandango com Silas Franco e grupo Alma Pampa. Valores: jantar e baile R$ 50,00, sócios em dia R$ 40,00, somente o baile R$ 30,00. Crianças de 7 a 12 anos, 25. Mesas a R$ 20,00. Traje social ou pilcha. Informações pelo 48 991320187. Jantar fandango, comemoração Dia dos Pais, dia 8 de agosto, CTG Aliança Gaúcha de Jacuí. Informações pelo 48 991320187. Festa em honra São Roque Padroeiro de Faxinal de Turno. Dia 5 de agosto, venda de cucas, pães, bolachas, doces, bolos, leitão assado. Portanto, a partir de hoje. 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No sábado, mesmo horário, missa na Igreja Matriz. 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Valor adulto R$ 60,00 e crianças de 6 a 12 anos R$ 30,00. Quermesse às 14 horas no Auditório São Roque, com o show do grupo Lobo Sanfona e Banda. Adquira sua ficha para o almoço pelo WhatsApp 559-9696-4718. 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Meio-dia, 43 minutos, apresentamos Hora dos Avisos e Comunicados.

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1: 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Restinga Seca. 12 horas 44 minutos, estamos apresentando o programa de hoje, edição 2456. Que segue, vem aí o informativo e matéria hoje com a Mariane.
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2: Estamos iniciando o programa informativo da Imater e hoje o programa será apresentado por mim, Mariane Menegon, extensionista rural social. E no programa de hoje eu quero falar sobre a importância de se ter uma horta doméstica. Ter uma horta doméstica no quintal da casa promove uma harmonia paisagística na propriedade e possibilita o alimentos mais saudáveis e sem utilização de agrotóxico. O manejo adequado do solo, com a disposição de canteiros e fileiras de plantio em nível, evitando assim a erosão, e o uso racional da água por meio de irrigação eficiente e inteligente. Sendo assim, uma atitude, uma atividade ambientalmente sustentável. Além de se ter na propriedade verduras frescas que podem ser plantadas durante todo o ano. Então, para o preparo dos canteiros, é preciso observar o local onde vai ser implementado a horta. Ela deve ser num local que pegue sol, preferencialmente o sol da manhã, que esteja livre de árvores, de muitas árvores ao redor, que não permitam então que a planta, que as plantas, né, peguem o sol. Quanto ao terreno, ele deve ser bem drenado, com matéria orgânica em quantidade e livres de entulhos, tocos e pedras que possam atrapalhar o desenvolvimento das plantas. Recomenda-se, então, fazer os canteiros elevados do chão, cerca de 20 a 30 centímetros, e nos canteiros que sejam dispostos de uma maneira que a gente consiga fazer a capina adequada nesses canteiros, sem estar pisando, então, no meio dos canteiros. Se fazendo um canteiro com 1 metro de largura, já é suficiente para se fazer o manejo adequado dessas plantas. Recomenda-se ainda que a horta ela seja num local fechado, então que contenha telas ao redor, evitando assim a entrada de animais domésticos e até outros animais que não pertençam à propriedade. Fazer a adubação de acordo com o tipo de hortaliças que se quer plantar e fazer as irrigações constantes, né? Então, no período de inverno, que é um período mais chuvoso, as plantas recebem uma quantidade maior de água, né? Pela chuva, mas em períodos mais secos deve-se fazer então essa rega constante das plantas, evitando assim perdas na produção das hortaliças. No período do inverno, ele é mais favorável para o plantio de repolhos, couve-flor, brócolis, cenouras e beterrabas, mas também existem existem sementes, variedades que se adequam melhor ao verão. Então, na hora de fazer a compra das sementes, das cartelas de semente, deve-se observar o período que é indicado o plantio. Pode-se fazer sementes das próprias hortaliças que já se tem na horta, ou também privilegiar as sementes crioulas, que são passadas de geração em geração. Outra dica importante é que os canteiros, eles podem ser cobertos com telas, com sombrites ou até mesmo plásticos, mas também deve-se observar o período do ano. Então, no verão, protege-se com sombrite e no inverno pode-se colocar plástico para favorecer então o crescimento e desenvolvimento destas plantas. Então, este foi o programa de hoje. Um bom dia a todos e até o próximo programa.
1: Aí, a Mariane da Ebater. Aberto oficialmente na manhã de hoje, com transmissão da Rádio de Integração, 44º Congresso de Municípios do Rio Grande do Sul, que é a promoção da Federação das Associações dos Municípios do Rio Grande do Sul, FAMURS, e que ocorre no Recanto Maestro, em Restinga Seca. Reportagem da Integração, presente Ike Vedovato, presidente da FAMURS.
3: É dizer que é uma satisfação, a gente está no centro do estado, geograficamente se dizendo, então com a menor distância média entre todos os municípios, então uma satisfação estar aqui também com a FAMURS mais uma vez, neste que é o evento principal, o 44º Congresso. Aqui nesse local do evento principal e também nos eventos que correm aqui em paralelo nas salas. Nós temos hoje aqui no 44º Congresso, o evento principal, um ciclo de palestras e painéis, com algumas assinaturas de convênios e termos de compromisso que acontecerão durante esses dois dias. No dia de hoje a gente termina também com um convidado especial, Fernando Schiller, que vai fazer a palestra final do dia de hoje, né? Um grande cientista político renomado brasileiro, e amanhã, além de todas as palestras necessárias para instrução, para retirada de dúvidas, né, e para que a gente possa falar das nossas causas municipalistas, teremos também como palestra final Aldo Rebelo, um deputado federal paulista. Ele não é paulista, ele se elegeu para São Paulo, né? Ele é do norte, eu acho, e também foi ministro do governo federal por 3 oportunidades, estará aqui também nos prestigiando e agraciando o nosso evento. E paralelo ao nosso evento, nós temos outros eventos acontecendo. Temos aqui um evento que é o nosso seminário dos gestores de cultura, com um ciclo de palestra, inclusive com palestrante internacional.
1: Ike Vedovato, presidente da FAMURS. Norton Soares, prefeito de Restinga Seca.
4: Uma satisfação enorme a gente receber esse evento de tamanha grandiosidade aqui em Restinga Seca, no Distrito Recanto Maestro, o 44º Congresso da FAMURS. A FAMURS que representa todos os municípios gaúchos, são 497 municípios, e que movimenta, representa e que faz um trabalho muito forte. Inclusive, nós já tivemos um presidente da FAMURS aqui do nosso município, o ex-prefeito Paulinho. É uma entidade que tem uma importância enorme e traz para cá, né, todo esse movimento. Isso também para o município é importante ter essa visibilidade, movimenta, obviamente, também a questão da economia e trazer os grandes debates para cá. A gente está vivendo agora uma transição da reforma tributária, a gente tem aí todas as questões da inteligência artificial trazendo, né, essas novidades para dentro da gestão pública também. A gente tem um ano eleitoral que é um ano importante para qualquer cidade gaúcha também entender e os resultados desse processo eleitoral vão influenciar muito no futuro dos municípios. Temos o debate dos candidatos a governador na sexta-feira. Então, para Restinga Seca, uma honra enorme, uma satisfação enorme receber esse evento, esse congresso dessa grandiosidade e a gente poder, né, conversar com outros prefeitos também, trocar ideias nesse momento que os municípios vivem. Então, acho que vai ser, com certeza, um momento especial para todos e vamos ter aí bons debates acontecendo durante esses dias.
1: O prefeito Norton Soares, prefeito de Restinga Seca, E é esse evento, 44º Congresso de Municípios do Rio Grande do Sul, promovido pela FAMURS, ocorrendo aí no Recanto Maestro, em Restinga Seca. O programa de hoje, edição 2456, da Central Técnica Luiz Fernando Machado, edições do Orton Ávila, reportagens, integração, equipe de rádio e apresentação, Luiz Carlos Martini, vem aí. Segunda edição do Integração Informa e, logo depois, o correspondente de rádio do Aíba.

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1: Faleceu ontem no Hospital de Caridade São Francisco, em Restinga Seca, aos 95 anos, Bruno José Guetens. Nascido no dia 14 de abril de 1931, em Santa Cruz do Sul, Bruno residia em Restinga Seca desde fevereiro de 1952, onde abriu o escritório de contabilidade no ano de 1969. Foi vereador por 3 legislaturas e eleito vice-prefeito em 1976. Foi o primeiro presidente do Conselho Comunitário Pró-Segurança Pública de Restinga Seca, o CONSEPRO, em 1981. Os atos fúnebres ocorrem na funerária Fagundes e o sepultamento será hoje, logo mais às 4 horas da tarde, no cemitério municipal de Restinga Seca. A Corsã instalou no dia de ontem 3 válvulas redutoras de pressão na rede de água para reforçar o abastecimento nas comunidades de Rincão da Glória e Colônia Borges, em Restinga Seca. Os equipamentos previnem rompimentos e proporcionam maior estabilidade ao sistema de abastecimento. Além disso, contribuem para evitar o desperdício de água por vazamentos. Serão beneficiados cerca de 700 moradores das 2 comunidades. O Centro Cultural Padre Luiz Ponqueado, de Nova Palma, sediou na semana passada a oficina de criação de jogos promovida pelo projeto Despertando, da Fundação Antônio Meneghetti. A atividade reuniu crianças de 4 a 12 anos de idade em uma promoção voltada ao desenvolvimento da criatividade, imaginação e da interação por meio de atividades lúdicas. A oficina teve como tema o jogo Crie uma História, estimulando os participantes a construírem narrativas de forma colaborativa e criativa. A programação iniciou com um momento de dança e integração entre as crianças, seguido pelo desenvolvimento de atividades do jogo. Encerrando a oficina, os alunos participaram de uma atividade de incentivo à leitura na biblioteca itinerante, ampliando o contato com os livros e a formação de novos leitores desde a infância. A Secretaria de Saúde de Dona Francisca estará realizando, durante este mês de agosto, o turno estendido de atendimento na Unidade Básica de Saúde, todas as quartas-feiras, no horário das 5 da tarde até as 9 horas da noite, iniciando hoje, quarta-feira, dia 5. Para atendimento, é necessário apresentar documento com CPF e carteira de vacinação. Na última segunda-feira, Lourenço Domingos Moro, prefeito de Faxinal do Soturno, participou de uma reunião na prefeitura para tratar de temas relacionados ao comércio ambulante em Faxinal do Soturno. O encontro também contou com a presença do vice-prefeito Luiz Carlos Hubert, o Memeco, do secretário municipal de Indústria, Comércio e Turismo, Pedro Stiller, do secretário municipal da Administração, Eduardo Garlet, do presidente da Associação Comercial, Industrial e Serviços, Leonardo Bisonin, de fiscais municipais, da assessora jurídica Bettina Sartori, de representantes da Brigada Militar e também do vereador Luiz Carlos Prevedelo, que propôs a realização da reunião. Durante o encontro, foram debatidos temas relacionados ao comércio ambulante do município, seguindo lei municipal. A reunião teve como propósito promover diálogo entre os envolvidos e alinhar ações relacionadas à aplicação da legislação vigente. A cultura da prevenção foi o tema central do encontro promovido pela Defesa Civil de Silveira Martins na noite de ontem no Clube Agrícola, que reuniu comunidade, lideranças e representantes do poder público para apresentar o funcionamento da instituição, conscientizar a população sobre a importância e dar início a uma das principais etapas da gestão de risco no município, a elaboração do plano de contingência. A abertura contou com a participação do prefeito Sadi Tolfo e também de William Sartori, que é o coordenador municipal da Defesa Civil. Durante a programação, o major Alexandre Lacerda, da Coordenadoria Regional de Proteção e Defesa Civil do Rio Grande do Sul, apresentou à comunidade o papel da Defesa Civil, explicando a atuação que vai além da resposta a desastres. Na sequência, Edson Júnior, que é o secretário de Resiliência Climática e coordenador da Defesa Civil de Santa Maria, abordou a importância do planejamento municipal como ferramenta para proteger vidas e minimizar impactos provocados por eventos climáticos extremos. A apresentação também destacou os próximos passos para a elaboração do plano de contingência de Silveira Martins. Pela Rádio Integração, a segunda edição de hoje do Integração Informa. Uma boa tarde a todos.

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1: Em colaboração com o Correio do Povo, Record Guaíba e Portal R7. Luiz Tosca. Maria Luísa Benites. Confira nesta edição.
2: Flávio Bolsonaro anuncia Alfredo Gaspar como vice na disputa pela presidência.
3: Lula e Alcolumbre se reúnem na casa de Alexandre de Moraes para fazer reaproximação política.
2: 5 estados estão sujeitos a temporais, granizo e vendavais até sábado por conta do ciclone Bomba em formação no Cone Sul.
3: Defesa Civil Municipal emite alerta laranja para vendaval em Porto Alegre.
2: Este é o correspondente Guaíba, editado pelo jornalista Luiz Tosca.
3: A Defesa Civil de Porto Alegre emitiu um alerta laranja para vendaval válido a partir da noite desta quarta-feira até amanhã de sexta-feira. A previsão indica rajadas de vento que podem atingir 100 km por hora. Conforme o Centro de Monitoramento e Alerta da Defesa Civil, o período de maior atenção será entre a noite de quinta e amanhã de sexta. Além dos ventos fortes, são esperados cerca de 30 milímetros de chuva durante a vigência do alerta, com possibilidade de descargas elétricas e eventual queda de granizo.
2: O cenário hidrológico também permanece sob acompanhamento. Nas regiões das ilhas, no bairro Arquipélago, o nível do Guaíba poderá apresentar oscilações entre as cotas de atenção e de alerta durante o período.
3: E um ciclone bomba entre Argentina, Uruguai, o sul do Brasil e o Oceano Atlântico deverá provocar temporais, chuvas, descargas elétricas, rajadas de vento e granizo em ao menos 5 estados do país: Rio Grande do Sul, Santa Catarina, Paraná, Mato Grosso do Sul e São Paulo. O Instituto Nacional de Meteorologia explicou que existem as condições favoráveis para um processo chamado ciclogênese explosiva.
2: O sistema começa a se organizar amanhã a partir de um cavado, que é uma região alongada de baixa pressão, que se forma no norte da Argentina e leste do Paraguai. Depois, essas condições evoluem para um centro de baixa pressão entre o Uruguai e o litoral do Rio Grande do Sul, dando origem a um ciclone extratropical.
3: No Rio Grande do Sul e em Santa Catarina, os ventos deverão atingir 60 km por hora. No centro do ciclone, quando ele estiver no meio do Atlântico, as rajadas deverão atingir 100 km por hora. Depois do ciclone, os moradores do sul deverão enfrentar uma massa de ar frio, que deve derrubar as temperaturas. Algumas áreas do centro-oeste e do sudeste também deverão sentir queda nos termômetros.
4: Trânsito. Neste começo de tarde, quarta-feira, quem vem do centro para a zona leste da capital pela Avenida Bento Gonçalves deve ficar atento, além do movimento horário. Mais junto à Avenida Antônio de Carvalho vai perceber que tem uma retenção típica do trecho, mas é importante a atenção dos motoristas. E vale destacar também o alerta para quem vem da região do Moinhos de Vento e Auxiliadora pela Gate, sentido Protásio Alves. Existem obras no asfalto de transição da Gate para Mariante, impactando fortemente e gerando uma retenção nesse trecho. Então vale aquela atenção aos motoristas. 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Com o trânsito, Dani Pita.
2: O peito foi preso poucas horas após um ataque a tiros que matou um homem e deixou uma mulher ferida na madrugada desta quarta-feira no bairro Cavalhada, zona sul de Porto Alegre. A prisão foi realizada por equipes da Delegacia de Homicídios e Proteção à Pessoa, que seguem trabalhando para identificar os demais envolvidos e as circunstâncias do ataque.
3: O crime aconteceu na rua Benjamin Moresco, bairro Coab Cavalhada. Testemunhas disseram que dois homens se aproximaram do carro em que estavam as vítimas e efetuaram diversos disparos. O motorista foi atingido por 3 tiros e morreu no local. A mulher ficou ferida e foi encaminhada ao HPS. A motivação do homicídio estaria ligada ao crime organizado. As identidades das vítimas e do suspeito preso não foram divulgadas.
2: A Polícia Paulista prendeu o companheiro e o sobrinho de Eliane Alves dos Santos pelo envolvimento na morte da cozinheira Berenice Ramos de Aguiar. O caso ocorreu em Ubatuba, litoral norte de São Paulo. A vítima desapareceu em 30 de junho após entrar na caminhonete da ex-patroa para cobrar uma rescisão trabalhista.
3: Eliane é apontada como autora do crime e a polícia acredita que ela não agiu sozinha. Seu companheiro foi preso em Ubatuba e será transferido para o presídio Romão Gomes, já que é militar da reserva. No entanto, o sobrinho dela, Magno dos Santos, também foi detido. Eles são acusados de participação direta no assassinato e na ocultação do corpo.
1: Previsão do tempo.
5: Nas próximas horas desta quarta-feira, a previsão é de melhorias pelo estado na medida em que a instabilidade vai se afastando na direção do norte e leste. O tempo já está aberto na metade oeste do estado, onde tem sol e esquenta durante a tarde. A temperatura em média fica entre 25 e 27 graus na grande maioria das regiões. Hoje marca uma trégua e na instabilidade mais forte, a partir de amanhã tem alerta para tempo severo devido a um potente ciclone que irá se formar no oceano. Da Metsul Meteorologia, Estael Cias.
2: Em Porto Alegre, tempo nublado, agora na rua Caldajudan, 22 graus.
3: Em um movimento estratégico de articulação política, o presidente Lula e o presidente do Senado, Davi Alcolumbre, do União Brasil, se reuniram nesta terça-feira na casa do ministro e vice-presidente do STF, Alexandre de Moraes. Além do anfitrião, participou do encontro também o ministro do Supremo, Cristiano Zanin. A reunião marcou a retomada das conversas diretas entre os chefes dos poderes executivo e legislativo após um período de afastamento. Apesar disso, assuntos politicamente sensíveis e pautas legislativas polêmicas não entraram na conversa das autoridades.
2: O ex-assessor do presidente Lula, Marco Aurélio Santana Ribeiro Marcola, pediu para deixar a campanha do petista à reeleição. A campanha petista tinha decidido manter Marcola em suas funções de coordenação de agenda, pois não há evidências de irregularidades do empréstimo contraído junto a Roberta Luxinger. A iniciativa de deixar a equipe partiu do ex-chefe de gabinete do presidente para preservar Lula e a proposta do governo do petista.
3: E a Argentina não tomará medidas diplomáticas em resposta ao rebaixamento das relações com o Brasil, segundo afirmou o ministro das Relações Exteriores, Pablo Quirino, em entrevista nesta quarta-feira. Ontem, o Brasil informou à Argentina que suas relações serão tratadas em nível de encarregado de negócios, anunciou o governo de Javier Milei. O Ministério das Relações Exteriores argentino criticou a decisão brasileira, dizendo que ela ocorreu por motivos puramente ideológicos.
2: O senador e candidato à presidência da República pelo PL, Flávio Bolsonaro, anunciou nesta quarta-feira a escolha do deputado federal Alfredo Gaspar, do PL, como seu vice na disputa eleitoral. Flávio tentou compor uma chapa com o nome do Centrão, mas os partidos optaram por não apoiar nenhum candidato na corrida pela presidência. Com a escolha, o senador tenta mirar os eleitores nordestinos.
3: Apesar da posição das siglas em nível nacional pela neutralidade, o evento em Brasília foi marcado pela presença de aliados, a exemplo de duas cotadas para a vaga de vice, a senadora Tereza Cristina, do PP, e a ex-presidente da Caixa Federal, Daniela Marques, do Republicanos, que agradeceram o convite e afirmaram que estarão ao lado de Flávio. A definição foi divulgada no último dia de convenções partidárias, que, segundo o Tribunal Superior Eleitoral, é o prazo limite para a composição das chapas.
2: Presidente Lula criticou nesta quarta-feira a interferência dos Estados Unidos nas eleições brasileiras. O presidente afirmou que não aceita mentiras sobre o país e defendeu que autoridades norte-americanas não se metam no processo eleitoral nacional. Em entrevista ao programa Meteor Brasil, Lula diz que quem manda no Brasil é o povo brasileiro e quem disputa as eleições são os brasileiros e qualquer um pode disputar. Ele também disse duvidar que os americanos têm um sistema eleitoral mais honesto que o brasileiro.
3: Ainda durante sua fala, Lula condenou a decisão dos Estados Unidos de revogar o visto da embaixadora brasileira em Washington, Maria Luísa Ribeiro Viotti. Segundo Lula, a atitude é irresponsável.
2: Em razão da jornada esportiva, a próxima edição do Correspondente Guaíba será nesta quinta-feira, 7h50 da manhã.
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Olá, olá, boa tarde para você ligado aqui na Rádio Integração de Restinga Seca, 98.5 FM. 13 horas e 16 minutos. A partir de agora na Rádio Integração de Restinga Seca, o programa Show da Tarde. Hoje que nós estamos na quarta-feira, dia 5 de agosto. Na rua Augusto Rossi, o tempo tem muitas nuvens, né? Parcialmente nublado, mas tem algumas aberturas de sol também. 24 graus é a temperatura, só que tem uma sensação um pouquinho maior de abafamento, né? 13 com 17. Vamos juntos com música, o recado, a sua participação aqui na 98.5. Mande o seu recado pelo 5532611270. Esse é o número do WhatsApp aqui da sua Rádio Integração. Começando no ritmo do San Marino, né? San Marino, a página virou. E você participa pelo 5532611270.

É o ritmo bom da sua tarde de quarta-feira, dia 5 de agosto. 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

Muito bom saber que você está com a gente, curtindo a integração no seu carro. Amigo das estradas, está levando a integração de carona aí pela 287, pela 392, pela 149, né, nos municípios aqui da região da Quarta Colônia, ou então você que está na 290, lá na Estrada da Produção também. Obrigado pela sua sintonia. Agora 13 horas 23 minutos e, meu amigo, você está precisando de dinheiro. 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

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Vamos juntos naquele ritmo bom da sua tarde aqui na 98.5 FM. Boa tarde, Noeli Anner, lá em Manuel Viana. Ela diz que tem sol e estão na sintonia do programa.

Esta, é claro, esta é a 98.5 FM. Obrigado pela sua sintonia. Vamos no ritmo da música que tá chegando. Banda legal. Você.

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1: 13:31.
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0: 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Agora 22 minutos para as duas. 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Este é o ritmo bom da sua tarde, integração de Restinga Seca. Vai mandando o teu recado, 553261-1270. 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
0: 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E a música chegando aqui na Integração 98.5 FM, uma ótima tarde. Continue ligado aqui na Rádio Integração, amigo do Pega, você que já entrou aí pro turno da tarde, trabalhando, curtindo a sua Rádio Integração. Obrigado pela parceria, pessoal lá da Geração de Ferro, no Passo da Capivara. Obrigado pela sintonia, pessoal da Confraria do Martelo, lá em Camobi. O pessoal das empresas, não pega, né? Obrigado pela sintonia, o pessoal ali do Vargas, né? Seu Fabiano também está ligado aqui na Rádio Integração de Restinga Seca, 98.5 FM. É o pessoal de São Cepé, né? Os reboques lá do seu Lauro Halberstadt. Obrigado pela sintonia, pessoal que curte a 98.5, não é Placide. Diz o Danildo, a Rosemara, obrigado pela parceria. O pessoal da Boa Vista Norte também estão ligadinhos aqui na Rádio Integração de Restinga Seca. Vai o nosso abraço, desejo uma ótima tarde para essa turma legal lá em São Cepé também, Paraíso do Sul, né? O pessoal da Placides é ali em Paraíso do Sul. Obrigado pela sua sintonia. Vamos juntos, música e o embalo legal está aqui na sua Rádio Integração. Agora 18 minutos, apenas 18 minutos faltando para as duas. Continue com a gente, é a Integração, a sua parceira de todos os dias.

0: Tá aí, banda Porto do Som, aqui na integração 98.5 FM. Agora 11 minutos para as 2 da tarde.
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Agora 7 minutos para as duas. Continue ligado aqui na programação da Integração. Você ouviu aí que tem o convite, né, da Associação Esportiva Trêsvendense. O 40º Jantar Italiano é no outro sábado, né, dia 15 de agosto, às 20 horas em Trêsvendas. A oportunidade de você se deliciar aí com um cardápio muito especial. E depois tem a animação da banda, o musical Paraíso, né, que vai estar animando lá em Trêsvendas, a Associação Esportiva Trêsvendense, o 40º Jantar Italiano. O programa segue no seu rádio, desejando para você uma excelente quarta-feira, 5 de agosto. 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Vamos no embalo, porque a música chegando na Integração. Esse é o pedido da Bruna Oliveira, lá de Santa Maria, curtindo a 98.5 nesta tarde de quarta-feira. Ela quer ouvir, quer chamar o boizinho com essa música, né? Leandro e Leonardo cantando Aqueles Olhos.

Olha aí a Bruna acordando o boizinho em plena quarta-feira. Essa foi para maltratar o coração, né? Um minuto para as duas.

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1: 2:01 em Porto Alegre, 23 graus. A montagem dos piquetes do acampamento Farroupilha 2026 de Porto Alegre no Parque Harmonia começa no sábado, quando os primeiros piqueteiros e patrocinadores chegam ao local para dar início à construção das estruturas. A montagem deve ser concluída até 28 de agosto. Serão 236 piquetes participantes nesta edição, que tem como tema cultural a herança jesuítica e guarani no Rio Grande do Sul. De 29 de agosto a 20 de setembro, o Parque Harmonia abrirá suas porteiras para gaúchos e visitantes de todo o país. A Polícia Federal realizou nesta quarta-feira, na região das Missões, mais uma ação com o objetivo de combater o crime de armazenamento e compartilhamento de conteúdo de abuso sexual infanto-juvenil. Foi cumprido um mandado de busca e apreensão em São Gabriel, no âmbito de inquérito policial que apura o armazenamento de imagens e vídeos contendo abuso sexual de crianças e adolescentes. Dois homens, sendo eles pai e filho, foram conduzidos à Delegacia de Polícia Federal, onde foram autuados em flagrante pelo crime de armazenamento de material contendo cenas de pedofilia.
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2: Na capital, um alerta importante para os motoristas que estão na região da Auxiliadora, bairro Moinhos de Vento, vindo pela Guete, sentido Ipiranga e Protásio Alves. Há uma grande retenção no trecho, principalmente essa retenção se estende até a Mariante, já na transição da Guete com a Mariante, até a Protásio Alves. São obras no asfalto da transição da Guete com a Mariante e esse fluxo está realmente completamente represado, impactando fortemente no tempo que o motorista vai levar para percorrer o trajeto. Então fique esse alerta para quem circula na capital neste começo de tarde. 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Com o trânsito, Dani Pita.
1: Tempo nublado em Porto Alegre, agora na Rua Caldas Júnior, 23 graus. Ministro anuncia liberação de recursos para a reconstrução e houve demandas de municípios gaúchos. Tom Zequir.
3: O titular da pasta de Integração e Desenvolvimento Regional, Valdez Góes, está no Rio Grande do Sul nesta quarta-feira para acompanhar obras de recuperação em municípios atingidos por enchentes. O ministro ainda mantém conversas sobre planos referentes às ações e riscos de enchente e prevenção dos efeitos do El Niño. Nessa manhã, Góes se reuniu com prefeitos, vice-prefeitos, vereadores, secretários e presidentes de associações de municípios na Casa de Governo do Rio Grande do Sul. O objetivo foi ouvir os representantes sobre as principais demandas e reivindicações das localidades que ainda estão se recuperando dos eventos extremos de 2023 e de 2024, e que também foram atingidas pelos episódios de chuva das últimas semanas. Após a reunião, o ministro anunciou a liberação de 20 milhões de reais para a reconstrução da ponte entre Lajeado e Arroio do Meio. A estrutura foi destruída na enchente de maio de 2024. Com a visita do ministro Valdez Góes ao Rio Grande do Sul, Tom Zequir.
1: Guaíba Notícias, próxima edição às 3 horas.
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7: Agora 14 horas e 9 minutos.

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Agora são 14 horas e 12 minutos. Continue com a gente, integração no seu rádio 98.5 FM. Hoje dia 5 de agosto. 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Olha, um abraço para Márcia, né? A mãe do João Vitor, o Rogério, toda essa turma boa ali da JV Móveis. 14 horas, 14 minutos. Boa tarde, Mike. Eu peço música, se possível, da Roberta Miranda. Luciana, de onde tu és, Luciana? Obrigado pela tua companhia. Tá aí ligadinha aqui na 98.5 participando com a gente. Faça como a Luciana, mande o seu recado pelo 55-3261-1270.

Vamos juntos com o recado aqui na integração de Restinga Seca. Tem mais pedidos também aqui no programa. Depois da Roberta Miranda, Restinga Seca, do bairro São Luís. A amiga Luciana, boa tarde, Luciana, do bairro São Luís. Boa tarde, meu amigo Michael, aqui é o Érico Vargas, do Passo da Serraria. Peço música, amo noite e dia, dedico com muito carinho a Rosiana Maus e também a todos os amigos e ouvintes da Rádio Integração. Um grande abraço e uma excelente programação a todos. Valeu, obrigado pela tua companhia. Esse aqui é o Érico Vargas, né? O pessoal lá do Passo da Serraria. Obrigado pela sintonia. Essa música é do Jorge Mateus, né? Amo noite e dia. Agora 14 horas 16 minutos. Continue participando com a gente, integração no seu rádio.

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Agora são 14 horas 29 minutos. Muito bom saber que você está ligado aqui na Rádio Integração de Restinga Seca, participando com a gente, mandando seu recado.

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Integração 98.5 FM, uma ótima tarde para você, obrigado pela sua parceria. Agora 14:32. Boa tarde, Michael, na escuta aqui no Passo da Capivara, Gilberto Toneto. Chorando aqui na oficina. Toca espinheira da... Que o Valdir quer, né? A espinheira agora não, né? Deixa lá no horário do viajando, tá? Seu Valdir Comaceto, um abraço. Obrigado pela companhia, o Jiboia e o Nene. Os apelidos é o máximo, né, Valdir? Obrigado pela tua companhia. Uma ótima tarde para os amigos aí na oficina do Valdir Comaceto, lá no Passo da Capivara. Obrigado pela sintonia. Pessoal das oficinas mecânicas, obrigado pela parceria de sempre, o Henrique, né, da Top Center, também aqui na cidade. E tantos outros amigos aí que trabalham na linda da oficina, não é, seu Mário Goulart, lá na Mecânica Goulart, também em Santa Maria. 14:33. Boa tarde, amigo Michael, Cláudio Lacerda de Canoas. Pediu Cat Call, Satélites. Tá inspirado, Cláudio Lacerda, lá de Canoas.

0: Esta é a 98.5 FM, obrigado pela sua sintonia, ritmo bom da sua tarde. Olha aí, tem um recado do Reni Dunk, lá da linha Patrícia, em Paraíso do Sul. Reni, abre o teu coração, conta pra gente o teu recado aí direto de Paraíso do Sul. Boa tarde.
1: Boa tarde, meu amigo Marcos. Reni, da linha Patrícia, Paraíso do Sul. Roda aí pra mim a música do Renan Iraí. Chorei no sinal. Ofereço pra todas as meninas na escuta aí. Meninas solteiras, né? As gatinhas, que nem digitado. Aquele abraço. Ótima semana pra nós. Já estamos na metade da semana, não. Ótima quarta-feira.
0: Tá certo, um abraço, obrigado pela companhia. É a solteira, né? Deixou claro aí. Obrigado pela sintonia, seu Reni Dunk. Agora 14:34. Tem o pedido da Cat Call com o seu Cláudio Lacerda lá de Canoas. Depois tem o pedido então com o Renan Raí. 14:34.

0: Integração, 18 minutos para as 3 da tarde.
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O ritmo legal da sua tarde de quarta-feira, 5 de agosto. E você já participou com a gente, já mandou o recado aqui na 98.5 FM? Ainda não? Então o que é que você está esperando? Participe com a gente pelo 5532611270 e mande o seu recado. Aqui na rua Augusto Rossi a temperatura é de 25 graus. Tarde de sol e nuvem, subiu agora um pouquinho mais, 26 graus. 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Lembrando que tem comunicado importante da Nova Palma Energia alertando os consumidores do município de Restinga Seca, localizados no acesso a Santa Maria, Rincão dos Baldiceira e Rua Paulo Repke, que haverá interrupção do fornecimento de energia. Vai faltar luz na segunda-feira, dia 10 de agosto, das 9 ao meio-dia 10 e das 13 horas e 25 minutos até as 17 horas e 15 minutos, para melhoria no sistema de distribuição. Caso o desligamento não ocorra por algum motivo, fica automaticamente transferido para o dia 11 de agosto, terça-feira, nos mesmos horários. 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Por motivo de segurança, solicitamos que considerem as instalações energizadas durante todo o período de desligamento. Assina o comunicado Ani Luiz Montanher, engenheiro responsável da Nova Palma Energia. Neste final de semana já começa a programação da Festa de São Roque, padroeiro do município de Faxinal do Soturno. É a 126ª edição da festa, que já começa hoje, dia 5, na verdade. Dia 5 de agosto já começa a venda de cucas, pães, bolachas, doces, bolo e leitão assado. E no domingo, dia 9, dia dos pais, às 10 horas tem a missa, meio-dia almoço no sistema Peg Leve, com risoto, bife à milanesa, galeto e maionese. Depois, de 14 a 16, segue, né, as missas, sexta e sábado é às 19 e no domingo, dia 10, no dia 16, é às 10 horas e será transmitida aqui pela Integração. Da meio-dia tem almoço, à tarde tem quermesse e muito mais. É a 126ª festa em honra a São Roque, padroeiro de Faxinal do Soturno. 8 minutos para as 15 horas. Continue com a gente, Integração. Boa tarde, Elga Hockenbach, lá em Agudo, ligadinha aqui na 98.5. Um abraço, Elga, sempre, sempre ligadinha na Integração. E ela quer ouvir a música dos Atuais, o Pássaro Livre, que você ouve agora no Show da Tarde. Música

4 minutos e meio faltando para as 3 da tarde. Olha, o pessoal lá da oficina do Valder Comaceto não ouviu o recado. Mas que barbaridade, estavam na lida, né, na oficina. Então vai de novo, abraço aí pro Gilberto, né, o Jiboia e o Nene, essa turma boa lá da oficina do Valdoir Comaceto, aqui na integração, o recado e a música especialmente para eles, né? Ele pediu uma aqui de estremecer as emoções, né? Maravilha, vamos trazer especialmente para ti, Valdoir, e também pro Jiboia, para essa turma legal, né? O Nene, essa turma grande aí, trabalhando e curtindo a integração. A música que chega é o recado da Sirlei Jane, também está com a gente. Um abraço, Sirlei, uma ótima tarde para ti. Ela pede essa aqui para chamar o boizinho, né? Essa aqui é Maurício e Mauri, Olhos nos Olhos. Pra estremecer o coração lá do Jiboia, essa turma boa lá do Passo da Capivara. E também para a Sirlei Jane, que pediu lá, eu acho que é Paraíso, né, Sirlei? Obrigado pela sintonia. 4 minutos faltando para as 3, integração. Daqui a pouco tem programa Variedades.

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15h09, iniciando no seu rádio mais um programa Variedades. A partir de agora, você vai ouvir apenas as músicas que marcaram época, somente os grandes clássicos, na sua Rádio Integração. Hoje, dia 5 de agosto, quarta-feira. Essa é a 98.5 FM que traz a partir de agora apenas os grandes clássicos, né? Não tem mais as novinhas, é somente as músicas que marcaram época. Teremos também os fatos do dia 5 de agosto na história, reflexão para hoje e também as dicas do programa. 26 graus, sol e nuvens em Restinga Seca. E já vamos iniciando o programa, trazendo para você relembrar. O recado da Rosiana Maus. Boa tarde, Rosiana Maus, de Restinga Seca. Em resposta à linda homenagem do meu amor Érico, com a música Amo Noite e Dia, gostaria de oferecer Brian Ferry, Slave to Love, no programa. Essa lembrança do sofá, especialmente para o meu mozão e para todos os ouvintes que estão ligados na Rádio Integração. Érico, eu te amo muito, que Deus abençoe sempre o nosso amor. Olha aí que coisa linda, o povo se declarando nessa tarde. E a música chegando já na abertura do programa, o Brian Ferry cantando no programa Slave to Love, 1985.

De 1985, Brian Ferry, Slave to Love, no programa foi o pedido da Rosiana Maus, ofereceu para o seu amor, o Érico. Agora é 15 com 15.

Integração 98.5 FM, são 15 horas 16 minutos. E você tá aí curtindo a Rádio Integração de Restinga Seca. Obrigado pela sua parceria. Olha aí os amigos que mandam o recado, participam da programação da 98.5, é pelo 5532611270. Lembrando que tem convite da Associação de Desenvolvimento Hídrico Rural Manuel Bino Carvalho de São Miguel Velho, em Restinga Seca, convidando para o almoço que acontece sábado agora, dia 8 de agosto, no Centro Comunitário Nossa Senhora de Fátima. No cardápio tem risoto, churrasco, galeto, maionese, salada de repolho e cuca, ao valor de R$ 35. A programação vai contar ainda com a apresentação do grupo de percussão às 10 horas. Depois, à tarde, tem a apresentação do grupo de dança Pérola Negra, com animação do Álvaro Farias e venda de cachorro-quente e bolo. É, participe do almoço festivo da Associação de Desenvolvimento Hídrico Rural Manuel Bino Carvalho, que acontece sábado agora, dia 8 de agosto, no Centro Comunitário Nossa Senhora de Fátima, em São Miguel Velho. Um abraço aos amigos da associação e o grande almoço, então, com apresentação cultural e um valor bem acessível, né? R$ 35. Assina o presidente Oneide José do Carmo. Neido, né? Um abraço, Neido. E aos amigos lá da Associação Hídrico Rural Manuel Albino Carvalho de São Miguel.

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Esta é a sua rádio Integração de Restinga Seca, nesta quarta-feira, dia 5 de agosto, são 15 horas e 21 minutos. Aqui na Rua Augusto Rossi, a temperatura é de 26 graus. Sol e nuvens, e juntos nós seguimos. 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

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Olha aí, um abraço. Obrigado pela companhia, Albertina de Linhausen, lá no Formigueiro. Boa tarde, amigo, curtindo a 98.5 FM. Roda a música do Seixan in the Sun no programa. Ela mandando um recado aqui, relembrando os sábados aqui da integração. É, a musical segue aí na programação da 98.5, né? Sempre aos sábados à noite. Tem aí as boas programações, né? Dos clássicos também internacionais. Um abraço, Albertina de Linhausen. Obrigado pela tua companhia. 1974, é o pedido dela, cantando no programa Terry Jacks.

0: Daí o pedido da Albertina Dellinghausen de Formigueiro, de 1974, Terry Jacks. Agora 15 horas 27 minutos.
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0: Agora é 15 horas e 33 minutos.
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0: 26 graus é a temperatura aqui na Rua Augusto Rossi, tarde de sol, mas também muitas nuvens. E assim nós vamos com a música e o recado na integração de Restinga Seca.
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0: Continue com a gente, participando através do nosso WhatsApp, o 55-3261-1270. 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Olha aí, vamos de imediato para os fatos desta quarta-feira.
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Olha aí, hoje dia 5 de agosto. É o dia de número 217 do ano no calendário gregoriano. Faltam 148 dias para acabar o ano de 2026.

Hoje, dia 5 de agosto, também temos que a Lua está na fase minguante. Já estamos na fase minguante? Ah, exatamente, entra hoje, né? Ah, por isso que eu não estava me acompanhando aqui. Eu vi que estava algo de errado, não estava certo, né? Então, muito bem, hoje nós já estamos a partir desta tarde. De 5 de agosto, nós já estamos na lua minguante, que começa hoje, dia 5 de agosto. Nessa fase, a influência da lua sobre a Terra é baixa. E isso acontece porque ela não está alinhada com o sol e, por isso, a sua força de gravidade e luminosidade é menor. Com isso, a gravidade da Terra exerce maior influência, uma vez que não está competindo com a força gravitacional da lua. Dessa forma, a seiva tem dificuldade de subir para o caule, ou seja, ir contra a gravidade da Terra, ficando assim concentrada nas raízes da planta. Com isso, a fase minguante é propícia para plantar raízes e tubérculos, pois nascem embaixo da terra. Exemplos de alimentos ideais para se plantar durante a fase da lua minguante é tudo que dá embaixo da terra. Rabanete, batata, cenoura, inhame, beterraba, tudo que é raízes, tubérculos, você aproveita para plantar durante a fase da lua minguante. E nos cuidados com o cabelo, essa fase é boa para fazer procedimentos que você quer que tenham maior durabilidade. É bom para pintar os cabelos, para fazer cortes de manutenção, tratamentos detox. Se você gosta de cortes bem curtinhos, é uma boa fase para esse tipo de corte, porque os fios tendem a crescer mais devagar e o seu corte vai durar mais. Fios muito armados e volumosos também se beneficiarão de um tratamento natural ou de um corte nessa fase lunar. Os serviços indicados são corte para cabelos muito volumosos, coloração vegetal, hidratação tonalizante, desarmamento natural e detox capilar. É, portanto, a partir de hoje já estamos sob influência da lua minguante. Hoje, dia 5 de agosto, também é o Dia Nacional da Farmácia, Dia do Médico Patologista, Dia Nacional da Vigilância Sanitária. Também hoje é o Dia Nacional da Saúde. O objetivo é conscientizar a sociedade sobre a importância dos cuidados com a saúde e trazer reflexões sobre o nosso sistema de saúde. A data também incentiva a educação sanitária para despertar na população o valor da saúde e dos cuidados com ela. O dia 5 de agosto também celebra o nascimento de Oswaldo Cruz, um dos principais responsáveis pelo desaparecimento de epidemias que acometiam o Brasil até o início do século XX, como a febre amarela e a varíola. Na história, temos alguns fatos que marcam essa data, como em 1929 é inaugurado o serviço radiotelegráfico entre Berlim e México. Em 1962, Nelson Mandela é preso pelo regime do Apartheid. Ele não seria libertado até 1990. Em 2016, ocorre a cerimônia de abertura dos Jogos da 31ª Olimpíada no estádio do Maracanã. Personalidades que nasceram nesta data, temos que em 5 de agosto de 1929, nasce a atriz Natalia Timber. Em 1930, o astronauta americano Neil Armstrong. Em 62, o músico João Baroni. E para fechar os fatos do dia, temos a destacar que hoje é aniversário do município vizinho ao qual Restinga Seca pertencia antes de se emancipar.

Hoje é aniversário da capital nacional do arroz, Cachoeira do Sul, que tem cerca de 85 mil habitantes, tem a forte produção agrícola e é situada às margens do rio Jacuí. É a quinta cidade mais antiga do estado do Rio Grande do Sul e foi emancipada oficialmente em 5 de agosto de 1820. Nos verdes pastos. Cachoeira do Sul completa hoje 206 anos de emancipação político-administrativa. Tudo é beleza. O nome Cachoeira do Sul veio de uma antiga queda d'água do rio Jacuí, substituída pela ponte do Fandango. E a noite desce. E além dos... da questão da produção do arroz, ser a capital nacional do arroz, ela também se tornou um polo produtor da noz pecan e sedia tradicionalmente a festa nacional do arroz, que é a Fenarroz. E tem muitos pontos turísticos legais. Você conhece o Chateau d'Eau, que é aquele monumento de chafariz, né, histórico, que é um dos cartões postais da cidade de Cachoeira do Sul. Já fui. O Chateau d'Eau é muito bonito, inclusive, né? Tem uma história muito interessante de você conhecer. Tem a Praia Nova, a Praia Velha. Tem a Ponte do Fandango, né? Uma importante travessia sobre o rio Jacuí. Um abraço a todos os cachoeirenses, ouvintes da Rádio Integração em Cachoeira do Sul. Lembrando que Restinga Seca fez parte de Cachoeira do Sul, era o quarto distrito, né, de Cachoeira do Sul, a Restinga Seca. E hoje, então, o nosso município mãe, vamos dizer assim, completa 206 anos.

Cassiano da Cachoeira do Sul e a letra de Moacir Rosilin. Tá aí o recado, integração de Restinga Seca, 98.5 FM, fechando os fatos do dia, então, com os 206 anos de Cachoeira do Sul. 17 minutos para as 4. Música segue no programa, Fábio Júnior, Sem Limites para Sonhar. Quem pediu essa música foi a Elisandra Lima, de Lomba Alta. É a música que nós vamos ouvir agora. Ah, sim, ele canta com a Bonnie Tyler, Sem Limites para Sonhar, 1986. Você ouve agora aqui na sua rádio Integração.

0: Tá aí o pedido de 1986, Fábio Júnior e Bonnie Tyler cantando Sem Limites para Sonhar. Integração 12 minutos para as 4 da tarde.
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Agora, 6 minutos para as 4 da tarde. Para você que nos leva de carona, tá na estrada, obrigado pela sua sintonia aí pela 287, pela 392. Você que tá aí pelos municípios da nossa região da Quarta Colônia, Colônia Santo Ângelo, nessa região central, ou aí nos municípios que tem a 149, né, a 348, né, tá por aí e tá levando a integração de carona, coisa boa. Ou você que tá na estrada da produção, a 290, né? Obrigado pela sintonia, já que hoje é aniversário de Cachoeira, né? Pessoal da 290 por lá, obrigado pela companhia, integração, sempre juntinho de você. A Marlene de Formigueiro, ela é natural de Cachoeira do Sul, né? Não sabia. Um abraço, Marlene. Ela agradecendo aqui a homenagem à sua terrinha. Mas ela tá em Formigueiro há 38 anos. É uma vida já em Formigueiro, né? Marlene, obrigado pela tua companhia. 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Agora 4 minutos para as 4 da tarde. 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

0: 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Agora vamos ao Recanto Maestro, porque o colega Rafael Rosa, repórter da Rádio Integração, ele acompanha a realização a partir de hoje, dia 5 de agosto, do 44º Congresso de Municípios do Rio Grande do Sul, promovido pela FAMURS. É com você, Rafael Rosa. Boa tarde.
1: Muito boa tarde, Michael, boa tarde, ouvintes que nos acompanham. Nós voltamos aqui do Recanto Maestro, porque estamos acompanhando desde hoje pela manhã o 44º Congresso de Municípios da FAMURS. O congresso este que envolve os 497 municípios do estado do Rio Grande do Sul. E no dia de hoje são vários temas que estão trabalhados, que foram já abordados e iniciados, principalmente agora à tarde, e um deles é em relação às questões da defesa civil. Quem se pronuncia neste momento, concede entrevista aqui a demais profissionais, colegas de imprensa, é o Coronel Boeira, o coronel que é o comandante, então, quem responde pela defesa civil no estado do Rio Grande do Sul. Vamos ouvir aqui a manifestação dele, também aqui aos ouvintes, sobre esse trabalho que é desenvolvido em relação aos controles climáticos aqui no estado do Rio Grande do Sul.
2: O primeiro radar meteorológico no final do ano de 2023, infelizmente esse radar ele foi instalado somente em agosto de 2024, ou seja, depois dos grandes eventos, mas é uma importante ferramenta que faz o monitoramento de Porto Alegre e toda a região metropolitana. Ele faz, inclusive, parte da região central, parte da serra e parte do sul da Lagoa dos Patos. Mas independente de já ter esse radar, no início deste ano, mês de março, assinamos um novo contrato para aquisição de mais 3 radares que possuem um alcance muito maior, o que vai colocar, sem dúvida nenhuma, Rio Grande do Sul na vanguarda no que diz respeito ao monitoramento meteorológico no Brasil. E paralelo a isso, fizemos a aquisição de 130 estações hidrometeorológicas, né, que estão instaladas em todas as bacias hidrográficas do Rio Grande do Sul, regiões que, em razão dos eventos que nós tivemos em 2023 e 2024, elas não possuem o melhor monitoramento, ou eventualmente por falta de manutenção, ou por não ter a estação, ou mesmo pelo fato dessas estações terem sido levadas pela velocidade das águas. Então, radares e estações, sem dúvida nenhuma, nos permitirão fazer esse monitoramento em tempo real, monitoramento no caching, para que, se necessário for, a Defesa Civil possa estar fazendo a emissão dos alertas para essas regiões.
1: Este então, Michael, o Coronel Boeira, ele que é da Defesa Civil do Estado do Rio Grande do Sul, concedendo aqui a entrevista, a sua participação, juntamente com os demais integrantes da Defesa Civil do Estado, que já palestraram, que já realizaram uma das palestras, e agora à tarde. O dia de hoje, especificamente, ele envolve as questões do turismo e também da cultura, assim como a abertura oficial, que já foi realizada pela manhã e que tivemos a oportunidade de levar ao ar aqui pela Rádio Integração. Então, esses são os temas, principais temas que são debatidos neste encontro da FAMURS, que é o 44º Congresso de Municípios do Rio Grande do Sul, numa promoção da FAMURS, que ocorre aqui no Recanto Maestro, em Restinga Seca, Michael.
0: Valeu, Rafael Rosa, direto do Recanto Maestro, trazendo as informações sobre o Congresso da FAMURS. Agora, 16h02. A música segue no programa, daqui a pouquinho tem reflexão do dia. Agora vamos ouvir o recado da Angela Burman, é a música que ela pediu, nós vamos ouvir. Boa tarde, Michael, tudo bem com você? Roda para mim, Julio Iglesias, Esqueci de Viver. Obrigado, eu estava um pouco ausente, estava em Santa Maria, tratando da saúde, mas agora está de volta. a Timbaúva, lá no Formigueiro. Um abraço, amiga Angela Burmo, a todos os amigos aí do Formigueiro, que sempre acompanham a programação da 98.5. Eu tenho aqui pra ti a música com o José Augusto, tá? É a mesma música, mas é o Me Esqueci de Viver. 1979, para tocar o seu coração, 16 horas e 3 minutos.

0: Olha, em instantes temos a reflexão do dia. 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Agora, 16 horas, 9 minutos.
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0: Na reflexão para esta quarta-feira, dia 5 de agosto, texto do professor Marcel Camargo, que diz: nem sempre quem se sente ofendido está com a razão.

Durante os nossos dias, vamos passar por muitas situações, algumas que vão nos agradar, outras que vão nos deixar irritados, magoados e até ofendidos. Mas, primeiramente, ninguém tem a obrigação de agradar a ninguém, a não ser que esteja prestando algum tipo de serviço ou num relacionamento afetivo, por exemplo. Daí a gente tem a obrigação de ser cordial sem ultrapassar a dignidade alheia. No entanto, ninguém precisa gostar ou concordar. Basta manter o respeito entre as partes. Ainda assim, existem pessoas que parecem necessitar de paparicos por parte de todos, como se qualquer um tivesse a obrigação de medir as suas palavras, o tom da voz, a linguagem que seja, ao se comunicar com elas. E assim, temos que pisar em ovos para falar com elas sobre qualquer assunto, uma vez que tudo o que não contenta soa como ofensa pessoal, como grosseria, como perseguição. Geralmente, quem se ofende demais com tudo e com todos é aquele tipo de pessoa que pensa ser o centro do universo, ser a causa e a consequência das ações de quem quer que seja, como se todo mundo agisse pensando nela. Esses indivíduos enxergam indiretas até mesmo num simples bom dia, porque na sua mente egoísta o que acontece no universo conspira contra eles. Que bom se pudéssemos se conscientizar do seguinte: na verdade, ninguém liga. Porque poucos vão se lembrar de nós ou vão se importar de verdade conosco, e quase ninguém vai ficar ao nosso lado quando não tivermos nada a oferecer, quando precisarmos receber. O dia a dia acelerado nos impede de ficar agindo de acordo com o que fulano ou ciclano pensarão a respeito, de articularmos as atitudes a fim de atingirmos os outros. A grande maioria das pessoas age conforme aquilo que possui dentro de si, pretendendo atingir algum fim em que nada tem a ver com os outros. Embora existam aqueles que terão prazer em provocar qualquer um que lhes atravessar o caminho, são poucos em comparação à maioria de nós, que segue a vida cumprindo as suas obrigações e buscando a sua felicidade. Sentir-se ofendido quando se é diretamente atingido pela maldade alheia é saudável, é útil para se ofender. Porém, sentir-se ofendido com qualquer palavra que disserem, mesmo por parte de quem nem sabe que a gente existe, é descabido e incoerente. Uma pena que quem age dessa forma dificilmente vai rever os seus conceitos. Tá aí o recado para hoje, o texto do professor Marcel Camargo. Nem sempre quem se ofende, ou nem sempre quem se sente ofendido, está com a razão. Isso, quem se ofende demais por qualquer coisa, geralmente, né? Quem acha que o mundo gira ao seu redor. Pensa que tudo que as pessoas fazem é para atingir. E, na verdade, é uma síndrome de perseguição que a própria pessoa tem, né? Porque é evidente que as pessoas não estão fazendo isso para atingir especificamente aquela pessoa. As pessoas têm coisas para fazer, elas têm roupas para lavar, elas têm comida para fazer, elas têm uma casa para cuidar, têm os filhos para dar atenção, ou os netos, têm um compromisso com o trabalho, ou se não está trabalhando fora, tem um compromisso com a casa ou com alguma outra coisa que assumiu. São pessoas que se ocupam, e pessoas que se ocupam não têm tempo de ficar pensando em ofensas descabidas ou imaginárias. Por isso, aquela velha história, né? Nem sempre o ofendido está com a razão. E vale a mesma máxima, né? Aquela história do cliente. Ah, mas o cliente sempre tem razão. Não é bem assim, não, hein? E às vezes você faz de tudo para ganhar o cliente, aceitando qualquer coisa, e na verdade, a pessoa nem faz ou nem compra o seu serviço ou o seu produto. Pense nisso, é o recado para hoje. Não dá pra aceitar tudo não, viu? Porque nem sempre quem se sente ofendido está com a razão. Agora, 16 horas e 15 minutos.
A música que chega no programa é o pedido... Ah, sim, esse aqui é o nosso ouvinte misterioso. Ele pede a música, mas pede para não se identificar quem é. Então nós vamos trazer para você, nosso ouvinte misterioso, a música que ele pediu, que é de 1990, Engenheiros do Havaí. Era um garoto que, como eu, amava os Beatles e os Rolling Stones.

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0: Olha aí, obrigado pela sintonia, amiga Lenir Ribeiro. Ela não tá mais em Restinga, né? Mas está acompanhando a integração, vindo através do seu celular, que coisa boa, aí na internet. Um abraço, Lenir Ribeiro. Saúde pra você, pediu música com Julio Iglesias.
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0: E nós seguimos recordando grandes clássicos na integração. Vamos trazer o pedido da Rosane Vasconcelos, de Cachoeira do Sul, que hoje está completando 206 anos no município de Cachoeira do Sul. E ela pede a música de 1996, que é A Casinha de Sapê, né? Na rua, na chuva, na fazenda, com Kid Abelha.

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0: Em 1996, você ouviu o pedido com o Kid Abelha cantando na rua, na chuva, na fazenda.
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0: 16 horas 29 minutos.
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Estamos de volta, integração, 16 horas e 31 minutos. Variedades no seu rádio. Hoje que estamos na quarta-feira, dia 5 de agosto. E aí, meu amigo, como é que você está se virando com toda essa gangorra de clima, né? Sobe, desce a temperatura, um dia está muito frio, outro dia está muito quente. Agora nós estamos numa sequência de dias mais quentes. E isso tudo influencia, claro, totalmente a nossa saúde. Por isso, hoje nós vamos falar sobre a imunidade. Como que você pode aumentar, melhorar a sua imunidade nesse clima, né, que está cada vez

aumentar a imunidade, ou você percebe, né, que tá com a imunidade baixa quando você começa a ter problemas gripais com maior frequência, né? E apresenta outros sintomas, enfim. Doenças respiratórias, principalmente nessa época de inverno, aumenta muito, né? E quando oscila muito a temperatura, num dia tá frio, agora, por exemplo, tá quente, mas temos a tendência que depois da chegada da frente fria, a temperatura ela vai baixar mais. Então é importante você se cuidar, né? E estar com a sua imunidade em dia. Muitas pessoas recorrem ao uso de vitaminas, né? Mas aquelas vitaminas industrializadas e... Existem muitas ervas medicinais que ajudam a melhorar a tua imunidade sem necessariamente você ter que fazer uso de suplementos. E é sobre isso que nós vamos falar agora no programa. Remédios caseiros como chá de equinácea, gengibre, cúrcuma ajudam a melhorar a ação do sistema imunológico. Tem ação imunomoduladora, antioxidante e anti-inflamatória, ajudando a prevenir ou auxiliar no tratamento de infecções causadas por vírus, fungos ou bactérias, podendo ser usadas, né, como complemento até ao tratamento médico. Elas auxiliam, né, também. E hoje nós vamos destacar algumas dessas sugestões importantes para melhorar a tua imunidade. A primeira é o chá de equinácea. Esse é um dos remédios mais conhecidos, remédios caseiros mais conhecidos para fortalecer o sistema imunológico. Ele regula o sistema imune e faz com que funcione corretamente. O chá ele pode ajudar a prevenir infecções como gripes, ajuda também a recuperar, se você já pegou a gripe, mais rápido. E ele é feito com a raiz e as folhas da equinácea. E uma xícara de chá de água. Daí você coloca a água para ferver, depois adiciona a equinácea, deixa repousando de 5 a 10 minutos, depois é só coar, amornar e beber. Lembrando que o chá de equinácea não pode ser consumido por crianças, mulheres grávidas ou que estejam amamentando, ou aqueles que têm doenças autoimunes. Está aí, né? A poderosa equinácea. É uma planta que dá uma flor muito bonita, né? Muito bonita. E é a melhor da lista aqui que a gente tem para o sistema imunológico. Fortalecer o sistema imunológico. A segunda planta medicinal, que é uma das aliadas de quem quer melhorar a imunidade, é o astrágalo. Astrágalo. Ele é rico em saponinas que ajudam a aumentar a produção das células brancas do sangue, especialmente os linfócitos, que são importantes para uma resposta imunitária melhor. Ele também auxilia no tratamento de gripes, resfriados, ajudando na recuperação. Aqui na nossa região, no estado em si, é difícil você encontrar o astrágalo, mas você encontra em lojas de produtos naturais, até mesmo farmácias, né? Vende a raiz seca do astrágalo. E é feito o chá da mesma forma, né? Coloca na água quente, só que ele tem que ferver, né? É o astrágalo. Trágalo, você ferve a raiz durante uns 15 minutos. Depois é só coar, esperar amornar e beber. Outro poderoso para a nossa saúde é o gengibre, para aumentar a imunidade. A gente está falando só de plantas que ajudam a melhorar a sua imunidade. O chá de gengibre, ele é rico em ação antioxidante, antimicrobiana, diminui o risco de infecções no organismo, especialmente no trato respiratório. As substâncias dele também diminuem a inflamação geral do corpo, o que facilita o funcionamento do sistema imunológico. Também o quarto, dentro dessa lista, né, a quarta planta medicinal poderosa para aumentar a tua imunidade é o chá de ginseng. Ele ajuda a regular o sistema imunológico, aumenta o número de linfócitos e ativa células importantes de defesa. Tem forte ação antioxidante, ajuda a proteger as células do organismo contra os efeitos dos radicais livres e da radiação que pode diminuir a imunidade.
Um quinto aliado, e esse é muito interessante, vale a pena você usar, é o cúrcuma. A cúrcuma, né? A chá de cúrcuma, que é o açafrão da terra. Ele também é conhecido como açafrão da terra, ele é rico em curcumina. Essa substância, a curcumina, ela tem propriedade anti-inflamatória e antioxidante e contribui para fortalecer o sistema imunológico. Como que faz? Você coloca uma colher de chá de cúrcuma em pó, que é o açafrão da terra em pó, para 150 ml de água filtrada. Deixa ferver de 5 a 10 minutos, depois é só coar, beber, pode tomar até 2 a 3 xícaras por dia. Mas a mesma coisa, mulheres grávidas, mulheres que estão amamentando, aqueles que tomam anticoagulantes ou varfarina não devem fazer uso, né, da cúrcuma. Mas de um modo geral, ele é um poderoso anti-inflamatório que vai fortalecer o teu sistema imunológico. Inclusive, se vende, né? Você compra, tem farmácias para vender as cápsulas de cúrcuma, de açafrão da terra. Então, é impressionante o poder que ela tem, especialmente se você tem artrite, artrose, essas doenças, né, que são inflamatórias, você consegue ter uma melhora muito grande, né, da qualidade de vida. Tanto que é indicado, né? Muitos médicos, eles até indicam o uso. Claro, depende do que o seu médico vai indicar para você, mas muitos, eles têm, né, essa sugestão da cúrcuma. Poderosa para a nossa saúde, né? E vende, inclusive, aqui em Restinga Seca, tem nas fruteiras a raiz, né, do açafrão da terra, que você pode usar na sua... Da mesma forma que vende o gengibre, vende a cúrcuma, né, o açafrão da terra. Então é muito interessante, você pode usar tanto como condimento, tempero, mas também para aumentar a tua imunidade. E por último, é o chá da folha de manga. O chá da folha de manga, ele é rico em ação antioxidante e anti-inflamatória, fortalecendo o sistema imune e aumentando a sua imunidade. Para fazer o chá, você precisa de 2 folhas frescas de manga, ou do pé de manga, né, com 1 colher de chá de folhas secas de manga. Você mistura, né, folhas verdes com folhas secas. Coloca água em uma panela, leva ao fogo para ferver, depois apague o fogo, acrescente as folhas de manga, tampe e deixe repousando por 5 minutos, coe e beba ainda morno. Então é outra planta poderosa. Então tivemos aí um resumo de plantas que podem te ajudar a melhorar a imunidade, especialmente nesse período que a gente tem dias com temperatura mais amena, outros dias com temperatura mais alta. Essa gangorra do tempo acaba fazendo com que a gente desenvolva, né, esses quadros aí de síndromes gripais. Mas se a tua imunidade está em dia, você é mais resistente para isso, né? Então, por isso, fica essas dicas especiais. Chá de equinácea, chá de astrágalo. Tanto a equinácea como o astrágalo não são plantas nativas daqui, então a gente tem que comprar, né? Mas vende ela desidratada. Também, os outros são mais comuns, que é o caso do chá de gengibre, chá de ginseng, cúrcuma e da folha de manga. Sugestões muito importantes para fortalecer, muito úteis, né, para aumentar a nossa imunidade. Agora 16 horas 41 minutos. Na reta final do programa de hoje, agradecendo a sua sintonia, desejando a todos uma ótima tardinha. Na sequência, venho viajando com Wilson. Variedades retorna amanhã. Nós vamos fechar com a música que é o pedido da Nilce Silveira. Um abraço, Nilce, lá de Formigueiro. Ela pede, vai ouvir pelo menos um pedaço dessa música, que é do Ronivon, A Praça. Ele fecha o programa de hoje. Música.

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Muito boa tarde, meus amigos. Boa tarde, região. Estamos aqui pelas ondas da sua rádio Integração 98.5, iniciando mais um programa Viajando com Evolução. Tarde de quarta-feira, dia 5 de agosto, temperatura 26 graus nesta tarde. Nós estamos juntamente com o Mike para levar o recado, a música, a descontração. Isto, a partir de agora, meu irmão, vamos em frente com muito recado para toda a região. Certo? Certíssimo. Um abraço, meus amigos. Um abraço bem fraterno a todos vocês. Olha, compadre e a comadre, como é que anda? Tudo bem? E vamos viajar juntos, vamos trabalhar juntos, vamos fazer o dia, a tarde juntos. Em nome de Alaor, estamos aí com o Michael de Souza, né? Um abraço a ele, sua família também. 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E vamos que vamos, gente. 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Bem, meus amigos, tem gente lá na Bahia, em Salvador, o grande Oscar Figueira. Ele fala que hoje é aniversário de Cachoeira. Ah, ele lá
206. Isto mesmo. Cachoeira do Sul, 206 anos. Oscar Figueira, lá já vamos abrindo, porque ele já mandou antes. Ele disse assim, ó. Parabéns aos cachoeirenses pelo aniversário da sua terra. Tenho muitos parentes em Cachoeira. Próspera cidade. Hoje, Wilson, na escuta no Viajando. Aguardamos o Viajando. Tá aguardando já, né? Oscar Figueira na Bahia, Salvador. Ele que é oriundo aqui de... É, da Vila Figueira aqui, a Rio Grande. Um abraço onde o amor se expande pelo Rio Grande. E vamos lá com o nosso recado, a nossa música, depois atendendo já Oscar Figueira, né? Vou chamando o toque para essa indiada toda, claro. E o Milionários é Rico, Genro Valente, Cachoeira, 206 anos, parabéns a todos. Pois aqui, quando a gente nasceu, pertencia a Cachoeira, a Restinga toda, né? E agora, município com 67 anos, né? É isto mesmo. Um abraço! Vamos lá então, Milionários é Rico, homenageando o nosso aniversariante.

por muitas... Beleza, meus amigos, 16:57. Olha, meus amigos, viajando com vírus pela 98.5, a sua rádio de relação, 26 graus e a temperatura. 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Olha a Cachoeira do Sul, essa terra onde, para toda essa região aqui, fazia limite com Santa Maria, pegava todo Restinga, Faxinal, Polêsera, aí Dona Francisca, Agudo, e aí subia aí, lá para Cerro Branco, Cerro Branco, Novo Cabrais, e toda essa região. E hoje está completando 206 anos Cachoeira. Um abraço, meus amigos, que muitos ouvintes temos lá. Receba o nosso carinho, nosso apreço, nossa admiração. Na Barranca do Jacuí, nas Vargas, nas Planícies. Um abraço a todos os nossos queridos amigos que participam de lá, né? A gente do agro, pessoas da cidade interior que estão na estrada. Tião Carreiro e Paraíso. Carga pesada. Bom, pegando a estrada, 17 horas.

0: 17 horas, 4 minutos e meio.
1: Confira a temperatura.
0: Estamos aí com 25 graus.
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0: Dezessete horas com 9 minutos, a temperatura está em torno de 25 graus. Ô, turma amiga. E vamos em frente, porque essa aqui, quarta-feira, tá pra gente, né? 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Aí, hoje era o dia, né, seu Jaime? Um abraço para você, para sua família também. A todos os amigos que fazem parte da sua mobilidade, nos seus equilíbrios da vida, né? Ô, rapaziada, vamos pegando a estrada e vamos em frente, que o povo tá com a gente. Queremos dar um recado para essa turma toda, né? Temos aí alguns convites, alguns troços, vamos dar aos poucos, né? Os mais próximos estão aqui hoje. 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Ô, bisa, essa engraiada toda, essa criou. Ô, meus amigos, um abraço. Todos os amigos que gostam também da campeira, né? Um abração e a sábado. 39 anos, né? Passa o tempo, né, Bizu? Queremos cumprimentar e desejar tudo de bom para essa indiada toda. Vamos lembrando que temos muitos outros eventos, né? Mas agora vamos lascando de toque para essa indiada toda, entreter. Hoje é aniversário de Cachoeira, que tu quer mais, né? Um abraço para vocês todos, galera. 206 anos, a grande Cachoeira do Sul, terra mãe da Restinga Seca, município mãe, né? Isto, município mãe de Restinga, de Polesos, de Faxinal, de Dona Francisca, de Agudo, Polesa, já disse, e Paraíso, Cabrais, Cerro Branco, essa indiada toda que vai por aí, né? Queremos cumprimentar Cachoeira do Sul pro seu aniversário, certo? Certíssimo. E queremos também quem está parabenizando Cachoeira, a terra de muitos parentes cachoeirenses, é o seu Oscar Figueira, que está na Bahia. Ele trabalhou muitos anos nos cacaus como técnico, orientador, dando assistências aos produtores de cacau de Ilhéus, grande produtor do Brasil e do mundo, Ilhéus, interior da Bahia. Grande Ilhéus, né? E agora está há tempo já residendo na capital, na Salvador. E hoje mandou um recado, eu vou viajar, está viajando com a gente, né? E pediu uma música esses dias, Jair Rodrigues. Como é que é, minha majestade, o majestade e o sabiá? Até nós podíamos botar, acho que ele está hoje coladinho lá para saborear essa música, Oscar Figueira. Tempo de Vale Evento, há bons tempos, né, seu só Oscar? E ele era um cara sempre alegre. É da Vila Figueira, aí da Grande Santa Maria. E aí tá toda, né, a trajetória dos nossos amigos. Um abraço! Vamos chamando aí então, Sua Majestade, o Sabiá e Jair Rodrigues, 17 horas, 16 minutos. Ontem parece que estava com problema na internet por aqui, estava se refrescando também por lá. Mas agora vamos aí, frente com o Valeu!

Meus amigos, 17 horas com 21 minutos. E estamos aí com 25 graus. Aqui eu viajando com o Vilso pela sua Rádio Integração, 47 anos. Um abraço. 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Vamos lá, turma. Olha, remate de gado geral em São Cepé. 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Queremos lembrar também que temos aí muita coisa bem legal para você. É. Temos festa de São Roque, domingo, dia 16, né? Mas começa agora, hoje já começaram a vender cuca, pães lá no salão paroquial, né? Bolachas, doces, bolos, leitão assado, ô cramento, lá em Faxinal, hoje começou então. E dia 9, que é domingo, dia dos pais, 10 horas missa, e às 12 almoço, pague leve, com risoto, bife milanese, galeta e maionese, ô cramento. Dia 14, sexta-feira, 19 horas missa, é após quermesse. Dia 15, sábado, 19 horas, missa na Igreja Matriz. 16, que é domingo, né? Às 10 horas, missa festiva com transmissão da Rádio Integração 98.5. Queremos lembrar também que às 12 horas terem almoço. Salão paroquial, cardápio, sopa de agnolini, risoto, bife à milanesa, churrasco, galeto, maionese, salada, verde, pão, cucas, valor de R$ 60,00 adulto. Criança de 6 a 12 anos, 30. 14 horas, quermesse no Auditório São Roque, com show do grupo Lobo Sanfona e Banda. Adquire a ficha para o almoço pelo WhatsApp, é 996-964718. Participe da festa São Roque neste 14/16. Um abraço, manos. 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Então, aí está o recado, né? Vamos em frente, compadre, porque o pessoal quer saber mais coisa aí, né? E lascando de música, tem muitos pedidos. Bárbara, ô, oh, maravilha, beleza? Isto, vamos de encontro com a natureza. Olha, queremos enviar um abraço muito especial. Pedro Angela Burma. É. A irmã Silva Penteado de Formigueiro está na escuta. O seu Iris Quadros, boa tarde, Vilso, na escuta em Bento Gonçalves. Um abraço lá para a turma de Bento, Cramento. Adalberto Limopel, de Restinga, o homem do táxi, nosso vizinho, boa tarde.
Ângela Burba da Timbaúva. Boa tarde, formigueiro, né? Um abraço, Wilson. Cirolinho, tudo numa boa. Aqui a Timbaúva, na Timbaúva tá bom. Um ventinho fresco. Com Sérgio Reis, o menino da porteira. E também pro Pedro Barquete de Nova Palma, viajando com o Wilson. Excelente programa. Abraço, um forte abraço, Pedroca. E vamos em frente.

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0: Beleza, meus amigos, 17 horas com 34 e meio, 24 graus a temperatura, quarta-feira, dia 5, aniversário hoje, 206 anos de Cachoeira do Sul. Um abraço ao povo cachoeirense, a todos que foram lá. Eu, quando nasci aqui em Restinga, pertencia ainda à Cachoeira, portanto, nasci cachoeirense e agora restinguense. 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Um abraço a vocês, tá? Queremos cumprimentar a vocês todos. E vamos lá prosseguindo com o nosso viajando, né? Vamos prosseguindo com o viajando, levando o recado, levando a música, a descontração, tá, compadre? Isto mesmo. Olha, vamos chamando aí, quando são 17 com 36 e meio, certo? Certíssimo. Ô, compadre, como é que tá, comadre? Estão viajando bem? Vamos em frente nós também, né? Queremos cumprimentar, agora vamos aí na sequência. Temos um áudio, é o Pedro Barquete na Nova Palma, um abraço, mano, pra você, pra sua família. Sempre obrigado pela audiência, pai. Isto, Maurício Barquete de Dona Chique, de Agudo, e sua família também, ligada, é filho do Pedro, né? E a Nova Palma toda. Vamos ouvir o áudio do Nene Ferreira de Formigueiro. Vai lá, Nene.
1: Boa tarde, seu Wilson. Aqui é o Nene Ferreira de Formigueiro. Gostaria de ouvir a música com o Júlio de Freitas, Sistema do Pago. Por atendido, agradeço. Um abraço para vocês aí, seu Wilson. Para você, o Maico e para todos aí na rádio.
0: Isso mesmo. Vamos em frente, Nene. Vamos lá. E depois temos mais pessoas também participando. Temos vários pedidos aí. Mas vamos então atendendo. Tem um Gildo aí para nós. Queremos aí. De vez em quando tem que botar um Gildo também, né? Faz parte do nosso. É. Vamos lá, compadre. Chamando aí. Sistema dos Pagos. Gildo de Freitas canta pro Nene.

0: Meus amigos, 17 horas e 41 minutos. Hoje, quarta-feira, dia 5. Queremos cumprimentar a todos. Tem desenvolvendo aí no Recanto, mais no Bis Hotel, Hotel Recanto. 44º Congresso Município do Rio Sul, FAMURS, né? A FAMURS está aí. Rafael Rosa, o que temos aí? Vai lá, boa tarde.
1: Muito boa tarde, Wilson. Boa tarde a todos que estão conosco nesta tarde, tardinha de quarta-feira. E voltamos a falar aqui do Recanto. Paulinho Salerno, nosso ex-presidente da FAMURS, ex-prefeito em Restingacê, que hoje atuando na Governança Brasil, também trabalhando, expondo aqui junto ao Congresso. Paulinho, nos faz uma avaliação nessas primeiras horas, manhã e tarde, desse Congresso que você já presidiu, já reuniu, encontrando aqui vários amigos, ex-prefeitos ou prefeitos, essa oportunidade aqui em Restinga Seca, registrando também essa participação aqui de vários palestrantes que estão aqui em Restinga Seca. Boa tarde.
2: Boa tarde, Rafael. Boa tarde a todos que nos acompanham aí pelas ondas da Rádio Integração, pelo nosso Viajando com o Wilson. Um abraço aí para o Wilson, para todos que estão nos acompanhando. Sempre é uma alegria podermos conversar, podermos ouvir aí, como tu disseste, os palestrantes que aqui estão, podermos encontrar muitos amigos que foram prefeitos junto comigo, outros que estão aí no mandato agora, mas que a gente conheceu e cultivou durante esse período, e mantendo esse relacionamento com as gestões municipais através, né, da Governança Brasil, que é a empresa que nós estamos atuando hoje na iniciativa privada, trazendo aí sempre as inovações, as melhorias para a gestão pública municipal que somos capazes de entregar e de fazer com que as gestões possam evoluir e possam dar condições sempre de fazer o melhor trabalho de atendimento aos nossos cidadãos que vivem em cada um dos municípios. E a governança está aqui hoje apresentando essas soluções, trazendo aí para o mercado também mudanças que estamos realizando dentro da empresa na parte de regionalização do atendimento aos municípios. Nós tínhamos um processo muito regionalizado há um tempo atrás, depois passamos por um projeto de nacionalização das questões de relacionamento e serviços com os nossos clientes, e hoje voltamos a ter esse processo mais regionalizado. Nós estamos melhorando e ampliando a capacidade de atendimento a partir do nosso centro regional de operacional aqui de Santa Maria, o nosso CRC, que está com uma nova sede, com mais estrutura, com mais gente também, e que vai poder alavancar cada vez mais a prestação de serviços da Governança Brasil a cada um dos municípios que são nossos clientes. Nós atendemos a maioria dos municípios aqui da nossa região, né, desde Formigueiro, Restinga, Agudo, Faxinal do Soturno, Nova Palma, Paraíso, Santa Maria, aí vamos pro lado da fronteira aí, São Gabriel, Rosário, Alegrete, Uruguaiana, e assim a gente se expande depois para a região metropolitana, Viamão, Eldorado, região sul, Canguçu, enfim, uma série de municípios que a Governança Brasil atende, e a gente tem trabalhado também, claro, sempre na busca e na perspectiva de novos municípios serem atendidos aí e receberem também a Governança Brasil com o seu portfólio de produtos. E esse é o nosso trabalho hoje de aproximação e de relações institucionais aí que a gente faz com cada um dos nossos clientes e daqueles possíveis clientes que a gente tem pela frente.
1: Perfeito, Paulinho. Voltamos a conversar ainda no dia da manhã, repercutindo os temas que também estão aqui, que entre uma palestra e outra, e também junto ao Espaço da Governança Brasil, você acaba acompanhando esses temas e conversando e trocando essas ideias em relação a tudo aquilo que está sendo debatido também aqui durante o Congresso.
2: Com certeza, essa troca de experiência, né? Toda essa relação que a gente produz aqui dentro, que é feita aqui, né? Todo esse trabalho, ele é muito importante para a gente poder buscar aí, manter o relacionamento e poder aprender sempre. Agora assisti aqui um pouquinho da palestra do Fernando Schiller, um grande pensador aí, político brasileiro, estudioso, né, e que está nos brindando com a sua presença aqui no dia de hoje. Muito obrigado.
1: Valeu, Paulinho, muito obrigado. Paulinho Salerno, Wilson, ele que integra aí a Governança Brasil, atuando na área da iniciativa privada, é um dos expositores, é um dos participantes aqui, entre tantos outros que estão aqui expondo seus trabalhos, seus produtos, as empresas, as entidades que são as parceiras nesta promoção aqui do Congresso. E a gente adianta, Wilson, que amanhã outros temas serão aqui trabalhados, e amanhã nós teremos hoje, ressaltando que hoje ainda que ocorre um encontro relacionado à cultura e ao turismo, um palestrante vindo de Medellín contando lá os casos de sucesso de quando Medellín era toda aquela questão lá do perigo da cidade, da insegurança que existia na cidade, e hoje o quanto que mudou lá em função dos investimentos, em função principalmente do turismo que ocorre por lá também. Então é um dos palestrantes que está neste momento aqui em uma das salas, dentro do 31º Fórum de Cultura e Economia Criativa da FAMURS, que é um braço da FAMURS que trabalha as questões da cultura no estado, nos municípios, e que tem essa palestra direcionada a esses... direcionados aos que trabalham com a cultura nos municípios, então estão presentes, estão participando também deste encontro, dessa palestra que ocorre neste momento. Já tivemos também, inclusive, a gente já repercutiu anteriormente em outro boletim, a presença da Defesa Civil, também foi uma das palestras aqui realizadas, debatendo também o clima, a preparação que o estado está a partir de 2024, tudo aquilo que sofremos, tudo isso foi e é sempre debatido e demonstrado também tudo aquilo que o estado vem melhorando, vem aprimorando para dar mais segurança aos municípios e, claro, trabalhar com mais agilidade quando se tem algum problema em relação às adversidades climáticas. E adiantando, viu, senhor ouvintes, para sexta-feira o debate que aqui teremos com os candidatos ao governo do estado, informação que já circulava aqui nos bastidores, informação que nós confirmamos também com os integrantes, a assessoria do candidato Zucco, é que ele não estará participando. Então teremos aqui, possivelmente, apenas o candidato Marcelo Maranata e o candidato Gabriel Souza. Por parte do Luciano Zucco, existe essa informação que ele não estará participando, por parte da assessoria e também entre as assessorias que aqui circulam, já circula essa informação que ele não estará aqui no debate e não se tem ainda confirmado se teremos a presença da Juliana Brizola. Então, são essas as informações referentes ao Congresso, 44º Congresso dos Municípios do Estado do Rio Grande do Sul, que ocorre aqui no Centro de Convenções, Centro de Eventos do Recanto Maestro, e a presença da Rádio Integração registrando essas informações, entrevistas que teremos amanhã com alguns prefeitos, e também essa participação aqui no Viajando contigo, Wilson. Um abraço e até amanhã.
0: Valeu, Rafael Rosa, desde o Recanto, desde o 44º Congresso da FAMURS, os prefeitos e assuntos que vocês ouviram aí. Vamos em frente com o nosso Viajando, o pessoal está esperando sua música, né? 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Eles fazem a parte, tu tem que fazer a tua parte também, não adianta, né? Isto mesmo, um abraço, até amanhã. 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Que categoria! Vamos atendendo essa rapaziada que estão aí no outro lado, né? Cachoeira hoje, 206 anos. Olha que maravilha. Tem um pedido que vem aqui da Rosane Vasconcelos, de Cachoeira do Sul. Bota. Boa tarde, senhor Wilson. Gostaria de ouvir a música Princesa do Jacuí com Xará e Timbaúva, em homenagem à Cachoeira do Sul, né? Se possível, antes das 18 horas, viu? Mas vai agora então, se Deus quiser. Um abraço para vocês aí de Cachoeira e a todos os demais. A Marlene Dalmolins da Silva, boa tarde, Wilson. Estou ouvindo aqui em Harmonia, que fica entre Porto Alegre e Caxias do Sul. Elton Cirulini, de São Miguel. Boa tarde, Elton. Está aí também na escuta. Um abraço. O Paulo do Churrasquinho, lá em Santa Maria. Boa tarde, seu Vírus. Na escuta, e o amigo, eu e ouvintes de vocês. E o Reinaldo Rode, Dom Pedrito. Que categoria. Ledi Bernardes, de Restinga, também está com a gente. O Itapo Sobom, está lá em São Paulo. O Índio Velho, no meio daqueles prédios todos lá, engaiolado por lá. Paulo, aliás, Itá, Paulo, poço bom, Itá. E o Itá, né? Um abraço, meus amigos. Queremos aí. E vamos então com o toque do Xará e Timbaúva, homenageando Cachoeira, 206 anos. E o pessoal pedindo música, né? Nosso abraço fraternal a vocês todos. Princesa do Jacuí.

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Vamos ao toque, porque depois vamos em frente, né? E aí logo mais tem o Padre Manzotti com a sua mensagem e o Viajando Não Para. Ô, India da Buenacha. Olha, Reinaldo do Road Dom Pedrito, Paulo do Churrasquinho lá em Santa Maria na escuta, Alca, Ledi Bernardes de Restinga, Itapo Somão lá em São Paulo, ô índio velho. A Bruno Oliveira, lobisomem esperto pra você em Santa Maria, vamos lá.

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1: Olá, queridos ouvintes. Aqui quem fala é o Padre Reginaldo Manzotti. 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Boa tarde, povo de Deus. Quarta-feira, sempre lembrando Nossa Senhora, e de modo muito especial nesta semana, quando a nossa prece se eleva em favor dos pais. Você está rezando pelo teu pai, vivo ou falecido? Aproveite e mandar o nome dele através do site www.padrereginaldomanzotti.com.br. Missas serão celebradas na intenção dele. Em nome do Pai, do Filho, do Espírito Santo. Amém. Amado Senhor, que escolheste entrar na humanidade pelo seio da Virgem Maria e assumiste a nossa condição humana em tudo menos no pecado, e se fizeste dócil na Sagrada Família de Nazaré. Amado Jesus, queremos pedir pela família. Fazei com que toda a família seja uma igreja doméstica, onde, como Maria e José, seja ensinada a vivência da fé. Jesus, que as crianças que nascem hoje possam aprender pelo testemunho dos pais, que o processo de alfabetização seja na Sagrada Escritura, e que as lembranças mais doces da infância sejam de oração. Jesus, tocai no coração de todas as mães, que não se omitam da missão de educar os filhos, mas hoje e nesta semana, pedimos de modo muito especial e particular pelos pais, que a exemplo de São José, possam estar presente na vida dos filhos. Jesus, que os pais não se omitam da responsabilidade, mas que possam cuidar, zelar da família. Jesus, que a exemplo de São José, os pais possam perceber quando a família está sendo ameaçada, e numa vida de oração, de testemunho, de fé, possam proteger aqueles a quem Deus confiou. Pedimos pelos pais falecidos, amado Senhor, que não sofram o castigo de seus atos, mas pela vossa misericórdia possam ter o repouso e o descanso eterno. Pedimos, Jesus, pelos pais vivos, para que não sejam negligentes na educação e omissos no testemunho, mas que possam viver a paternidade de uma forma responsável. Nossa Senhora, neste momento recomendamos a família e, de modo muito especial, os pais. Ave Maria, cheia de graça, o Senhor é convosco. Bendita sois vós entre as mulheres e bendito é o fruto do vosso ventre, Jesus. Santa Maria, Mãe de Deus, rogai por nós, pecadores, agora e na hora de nossa morte. Amém. Sagrada Família de Nazaré, santificai e protegei as famílias. O Senhor esteja convosco. Ele está no meio de nós. Que a bênção de Deus, por intercessão de Nossa Senhora e São José, exemplo de paternidade, recaia sobre a água. Que a abençoada bebida partilhada nos lembre o ser cristão. Abençoai as roupas dos enfermos e principalmente a família, nas fotos e principalmente os pais. Em nome do Pai, do Filho e do Espírito Santo. Amém. Sagrada Família de Nazaré, santificai e protegei a família. Amém. Boa noite a todos.
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18 horas com 9 minutos e o Viajando vai em frente, 23 graus. Estamos aí com o nosso programa levando o recado e a informação. 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Carlos Alexandre Fagundes, o Nenê, e o Carlos Haroldo Fagundes, um abraço. Queremos cumprimentar e desejar o melhor para vocês, Indiada. Vamos à música, à descontração, pois os movimentos da gente e mexe até o coração. Com a boa música, né, compadre? É, olha aí quem que está participando. James Pizarro. O James Pizarro fazia programa do tempo da... Olha, há muito tempo de... Como é que era o nome da Agricultura em Foco? Uma coisa assim. Aos domingos, à tarde, ou era sábado, depois de meio-dia, o James, e depois tinha seu outro que fazia parceria também. Um abraço, Santa Maria, grandes profissionais na área da agronomia, né? Agrônomos... Ecologia, tudo mais. Um abraço, que prazer, né? Mas depois vamos atender melhor. É, agora vamos aí para você que está aí nos acompanhando. E o Ita lá de São Paulo, Ita pro São Paulo, Ita, um abraço. Ah, o Lubisomes Esperto, já foi. A Marlene Dalmolin, que atendeu da Silva, né? De Harmonia, entre Caxias e Porto Alegre, ela diz assim: Wilson, estou com a vontade. Eu acho que ela é prima da diva, da saudosa diva, né? Vontade de comer as comidas dos italianos da quarta colônia. Aqui não tem comidas italianas. Lá na região dela é entre. Não é Caxias, é aqui na parte baixa, ainda após Porto Alegre. Um abraço. E Eli Lorena, também de Porto Alegre, está participando. E o Jaime Pizarro, direto aqui de Santa Maria, um forte abraço. Que prazer. É, gostaria de ter aquelas gravações que ele deixava. Dá umas picadinhas bem fortes ele. Jaime Pizarro e Mucinec. Paulo Mucinec, isto mesmo, veio agora, né? É os dois que tinham, uma época, programas bem com cuidado à ecologia, com o meio ambiente, essa história toda, né? Um abraço. Mas vamos chamando aí o toquezito gostoso para essa turma toda se interter e saracotear, né? Queremos enviar um abraço a todos os amigos de toda a região, né? Paulo de Churrasquinho, Santa Maria, mano. Um abraço. E vamos lá, e vamos que vamos. Chamando aí agora a próxima, neste dia 5, quarta-feira, João Mineiro e Marciano, caminhão, é assim mesmo. Vamos lá para os caminhoneiros, então, essa homenagem também, vamos lá.

Meus amigos, 18 horas com 16 minutos. Temperatura 23 graus aqui, eu viajando com o Wilson pela sua rádio integração. Aos senhores, às senhoras que estão em casa, que a proteção divina esteja com vocês. Bote coisa boa no coração, na cabeça. Fale coisas boas para as crianças, positivas para elas. Não fazer só falar próximo às crianças inocentes, porcarias que acontecem com os adultos. Eles não merecem estar ouvindo isso. Não merecem, isso faz mal, estraga a formação dessas criaturas novas. Bom dia, gente. Vamos botar um pouco de tempero, de paz, de harmonia e de presença de Deus nessas famílias todas. Olha, não somos nada sem eles. Aqui um dia todo mundo vai partir daqui. E aí, qual é seu rastro de vida? Não é a malandragem, não é a sacanagem, não é os palavrões que fazem uma boa trilha da sua jornada de vida para essa terra. Deixam um rastro bonito aqueles que estão aí, que cercam e que vivem contigo na família e na comunidade. Um abraço. 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Não é, Andréia? Um abraço. 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
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E vamos lá, compadre, enquanto que o Florindo vai tá tocando e cantando. Saudoso Florindo, né? Isso, tá lá em Riba, né? Olhando para esse povo amigo de Paraíso, da região, pois tem aqui amigos em todos os cantos, pois ele trazia sempre a música, a descontração para essa turma toda. Cachoeira, então, olha. Viu, toquei esse fim de semana, vou tocar a próxima no Rio Branco, é o clube de gala de Cachoeira. Seguindo me dava, estive lá, foi um sucesso, muitos bailes, muita festa de gala ele fez lá no Rio Branco, Clube Rio Branco de Cachoeira do Sul. Assim como o Cacheralho Comercial de Santa Maria também. E aí na região, né, imagina, aí no seu Antônio era... É, casamenteiro de montão, o pessoal disse, olha, comecei a namorar no bairro do Florindo e casei, tô aqui até hoje, né, já velho. Alegrão, Florindo tinha esse dão, ainda ele animava, deixava assim, lá um pouco ele dava uma amenizada pro pessoal se apaixonar um pouco mais, e quando vinha, tava incendiando tudo, ele dava um toque, animava para pra saracotear, mas lá pra madrugada ele acalmava o pessoal. Aquele cabecinho no ombro, isto mesmo, aquele chorinho, aquele bafinho no pescoço, deixa dançando, Florindo. Um abraço! E muitos que foram já, né? O seu Guerra também tocava, muita gente de alto gabarito formava o conjunto Florindo e Ivan, né, Dilano? Vamos ao toque então, compadre, pra vocês. Falei tanto de Florindo, até merecia botar uma música dele, né? Vamos botar uma música aí daquelas para dar uma sacudida essa turma toda nesta hora da... Chegando aí às 18h24. Temperatura, compadre, 23 graus. No parcial nublado. Ah, já tá com 22, olha. Vamos aí. Viajando com o Wilson.

Lá em Santa Maria, o seu James Pizarro, direto aqui de Santa Maria, tá ouvindo, viajando e tão direto aqui, uma música pra ti, tá, James? Prazer em receber esse recado de novo há muito tempo. Esse grande homem que formou tantas pessoas na Federal de Santa Maria. Um abraço!

0: minutos.
1: Confira a temperatura.
0: 22 graus. Olha, o Florindo Ivan, quando estava em ação, começou, era distrito de Cachoeira, Rincão da Porta. E foi por muitos anos o grupo dele pertencendo à Cachoeira. Depois, agora há 30 e poucos anos atrás, que se emancipou. E na participação dele também, na emancipação de Rincão da Porta, que hoje é o Paraíso, com todo aquele contexto de terra, de Vila Paraíso, tudo, a gente fez muito trabalho com ele em gravar as fitas que ele saía nas ruas, diga sim a Paraíso. Então, aqueles momentos especiais, ele participou ativamente. E ele era um exímio protocolista para fazer os momentos solenes de os dados para fazer algum cerimonial. O Florindo sempre teve um cuidado muito grande. E ele não era apenas músico assim, de tocar e coisa. Ele organizou um grupo, buscou aqui, lá, para fazer um grupo musical muito bom. Então ele tinha presença em qualquer lugar que ia São Borja, ia para cá, para lá, esses clubes grandes, os eventos, sempre tinha uma repercussão muito grande. Porque ele fazia arranjos adaptados certas músicas, e como vocês viram, mexicanas, e italianas e tudo mais, e o musical, bandinha, adequados, e fazia o arranjo para se encaixar no grupo deles. Então, foi um grande momento para a nossa região toda, Florindo Ivan, cachoeirense e depois paraisense, para a honra toda dos paraisenses, né? E queremos cumprimentar. Hoje, como 206 anos, também certamente gostaria de prestar homenagem à Cachoeira, à sua mãe, a município mãe, né, de Paraíso. Um abraço. 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
1: Beleza, meus amigos? Essa música do Imigrante que tocou antes aí de fundo, né? Tá lembrando dos... Semana passada eu tava em pleno vapor com a 21ª Semana Cultural e o Festival de Inverno. Um abraço, Vale Evento, para vocês todos. Já estão recuperadas a energia? Isto, botaram tudo já em dia. Oh, maravilha! Um abraço, Vale Evento, todos os que participaram, né? A Feira Pampa Sabores do Campo, Janete, amanhã é dia, amanhã é quinta-feira, é segundas, quintas e sábado, das 7h às 10h30. Produtos ecologicamente corretos aí em frente ao prédio do Sindicato dos Trabalhadores Rurais de Restinga Seca. Boa noite para vocês, até amanhã. Saúde, né, seu Alvino e dona Jalete, para todos os demais que cuidam das alfaces, das vaquinhas para ter o leite, da ervilha que agora estão colhendo, ervilha bastante, né? Tudo isso e muito mais. Que dia vem o pepino já, né? E aí vai. 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E boa viagem depois e pronto. Um abraço, meus amigos. E uma boa noite para vocês que estão aí trafegando nas estradas. Companheirada, já são 18h38, mas tá na reta final já? É, meu amigo, minha amiga. Que tal, bem legal? Queremos cumprimentar o Miguel Valderi Stefanello, viajando com o Wilson em Nova Palma. Alô, Miguel Valderi Stefanello, viajando com o Wilson em Nova Palma. Que tal, Nova Palma? Abraço para vocês. Luiz Liberato Pires Correia, de São Cepé, também tá com a gente. Para toda essa galera que participaram hoje, né? De longe ou de perto, viajando com o Wilson hoje. Nossa homenagem foi especial à Cachoeira do Sul, de toda essa região. Era a grande município, que hoje continua grande, mas com área menor, né? 206 anos hoje completando Grande Cachoeira. E temos muito vídeo, por isso estou mencionando, porque em agradecimento também à audiência da integração na Grande Cachoeira e região, e todos que participaram também nesse contexto, né? Vamos ao toque. Vamos aí, o final de um tchau. Já tá na hora do tchau. O tchau, vamos deixando aí o nosso amigo Valdir Anzolin, o Dojão Clamenta. Vamos lá, vamos ver se o Dojão vai bem na estrada. Boa viagem a todos vocês, meus amigos. E até amanhã, se Deus quiser, nesse mesmo horário. Obrigado, Michael. Valdir Anzolin, o Dojão.

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1: A Corsan instalou no dia de ontem 3 válvulas redutoras de pressão na rede de água para reforçar o abastecimento nas comunidades de Rincão da Glória e Colônia Borges, em Restinga Seca. Os equipamentos previnem rompimentos e proporcionam maior estabilidade ao sistema de abastecimento. Além disso, contribuem para evitar o desperdício de água por vazamentos. Serão beneficiados cerca de 700 moradores das duas comunidades. O projeto Expressando Arte está com inscrições abertas para oficinas de arte. Iniciativa social para crianças e adolescentes de 4 cidades da Quarta Colônia oportuniza desenvolvimento e novas vivências a crianças e adolescentes de 4 a 18 anos de idade. A oportunidade de participar de um projeto cultural gratuito não surge todo dia. Por isso, famílias interessadas em ter os filhos integrados às oficinas de arte não podem perder a chance de fazer a inscrição do projeto Expressando Arte, que dá início a mais um semestre de atividades gratuitas. São oferecidas oficinas de balé clássico, artes cênicas, percussão e dança, com vagas em Faxinal do Soturno, Silveira Martins, Dona Francisca e Restinga Seca. As atividades oportunizam aos alunos a aprender sobre expressões artísticas, praticar atividades com novos amigos e criar novas perspectivas de vida. Numa realização da Fundação Ângelo Bozzetto, com produção cultural da LC Vila Nova, projetos culturais e patrocínio da Nova Palma Energia, com financiamento do Procultura RS, Secretaria da Cultura do Rio Grande do Sul, aprovado pela Lei de Incentivo à Cultura do Estado. As inscrições podem ser realizadas de forma online pelo site do projeto Expressando Arte. O Centro Cultural Padre Luiz Ponqueado, de Nova Palma, sediou na semana passada a oficina de criação de jogos promovida pelo projeto Despertando, da Fundação Antônio Meneghetti. A atividade reuniu crianças de 4 a 12 anos de idade e uma promoção voltada ao desenvolvimento da criatividade, imaginação e da interação por meio de atividades lúdicas. A oficina teve como tema o jogo Crie uma História, estimulando os participantes a construírem narrativas de forma colaborativa e criativa. A programação iniciou com um momento de dança e integração entre as crianças, seguido pelo desenvolvimento de atividades do jogo. Encerrando a oficina, os alunos participaram de uma atividade de incentivo à leitura na biblioteca itinerante, ampliando o contato com os livros e a formação de novos leitores desde a infância. Na última segunda-feira, Lourenço Domingos Moro, prefeito de Faxinal do Soturno, participou de uma reunião na prefeitura para tratar de temas relacionados ao comércio ambulante em Faxinal do Soturno. O encontro também contou com a presença do vice-prefeito Luiz Carlos Hubert, o Memeco, do secretário municipal de Indústria, Comércio e Turismo, Pedro Stiller, do secretário municipal da Administração, Eduardo Garlet, do presidente da Associação Comercial, Industrial e Serviços, Leonardo Bisonin, de fiscais municipais, da assessora jurídica Bettina Sartori, de representantes da Brigada Militar e também do vereador Luiz Carlos Prevedelo, que propôs a realização da reunião. Durante o encontro, foram debatidos temas relacionados ao comércio ambulante do município, seguindo lei municipal. A reunião teve como propósito promover diálogo entre os envolvidos e alinhar ações relacionadas à aplicação da legislação vigente. A previsão do tempo você acompanha agora com Luiz Fernando Nartigal, meteorologista da Metsul.
2: Amanhã é que os dados, já tínhamos comentado ontem, da frente fria que vai avançar sobre o estado, trazendo riscos temporais, mas os dados de ontem à tarde e de hoje estão colocando um cenário bastante complicado, bastante preocupante, porque a frente fria vai avançar sobre o estado associada a um sistema de baixa pressão que vai dar origem a um ciclone próximo da costa, e é um ciclone bastante intenso. Então amanhã, conforme a frente fria vai avançar, nós teremos, impulsionada por esse ciclone, nós vamos ter ventos fortes em todo o estado, da tarde para a noite. Na região central, na região de Restinga Seca, permito que seja já na parte da noite esses ventos mais fortes, né? Porque o dia começa com tempo bom, pode ter neblina logo cedo, mas o sol vai aparecer, vai esquentar, e aí da tarde para a noite que a frente fria vai estar avançando. E a instabilidade mais forte eu acredito que chegue durante a noite, aí na região de Restinga Seca. Então, ficar atento a esse aspecto. As projeções matemáticas estão colocando ventos aí para a região perto dos 100 km por hora.
1: A cultura da prevenção foi o tema central do encontro promovido pela Defesa Civil de Silveira Martins na noite de ontem no Clube Agrícola, que reuniu comunidade, lideranças e representantes do poder público para apresentar o funcionamento da instituição, conscientizar a população sobre a importância e dar início a uma das principais etapas da gestão de risco no município, a elaboração do plano de contingência. A abertura contou com a participação do prefeito Sadi Tolfo e também de William Sartori, que é o coordenador municipal da Defesa Civil. Durante a programação, o major Alexandre Lacerda, da Coordenadoria Regional de Proteção e Defesa Civil do Rio Grande do Sul, apresentou à comunidade o papel da Defesa Civil, explicando a atuação que vai além da resposta a desastres. Na sequência, Edson Júnior, que é o secretário de Resiliência Climática e coordenador da Defesa Civil de Santa Maria, abordou a importância do planejamento municipal como ferramenta para proteger vidas e minimizar impactos provocados por eventos climáticos extremos. A apresentação também destacou os próximos passos para a elaboração do plano de contingência de Silveira Martins. Pela Rádio Integração, a terceira edição de hoje do Integração Informa. Uma boa noite a todos.

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maravilha no ar, o Bailão da 98. Chegando nesta noite de quarta-feira, dia 5 de agosto. No Embalo Gostoso estarei com vocês até as 21 horas no Pique das Bandas do Sucesso e você participa. 3261-1270 é o canal do ouvinte.

trazendo recado, sucesso, a boa música, e você participa mandando aquele recado aqui para o nosso bailão da 98. Pode participar, pode mandar seu recado, em seguida já atendo a galera aqui pelo nosso WhatsApp e já tendo aqui participação de vocês, amigos ouvintes, aqui através, né, do nosso WhatsApp aqui também, recados de áudio, de texto, como você preferir, seu recado musical. Vamos iniciando com a primeira de hoje, já inicio com Boletos do Coração, é uma delas, Banda 10, já chego com eles, já tenho também por aqui música boa, tem música do Danúbio Azul, já tem o Danúbio, tem Passarela por aqui também, já tem o Grisado do Brilha Som, olha quanto sucesso aqui para começar bem, já esta quarta-feira, e a nossa quarta-feira aí também chegando com vocês, com a nossa programação de bandas aí, tá certo? Falando nisso, vou trazendo as primeiras de hoje, já carimbo pra iniciar, Boletos do Coração no ar, bailão da 98, espaço aqui das bandas.

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1: Sabe aquele papo de bar? 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

0: 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Ah, e bem gelada ainda, nossa.
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Maravilha, aqui 98.5. Já vou trazer um recado. Já vou com mais música na sequência, viu? Vou trazer recados aqui. Vou trazer participação, tem vários recados chegando através da do WhatsApp, que é o canal do ouvinte. Fala o canal do ouvinte aqui, galera que participa conosco. Vem chegando aqui nesta quarta-feira. Depois eu tenho aqui um toque musical pra quem está indo pra casa, né? Galera aqui indo pra casa, ouvindo aqui a 98. Ô, meu amigo Jorge Sabine, vamos carimbar o recado dele lá.

0: Roda, pro amigo Juliano, pro amigo Jali Mate, pro Cláudio Chifa Ban, o homem da rapadura da Vargas da Gorda, pro Cláudio Mira das Facas, pro amigo Renato e a esposa dele, a Miguela, para todos os ouvintes da rádio 98.5, para toda a equipe da Rádio Integração, pro meu primo Francisco Adair da Silva, que mora em São, pra minha tia Joaninha, para todo mundo que tá na escuta do programa. Aquele abraço, valeu.
1: Um abraço, pediu banda dos amigos, banda legal. Já trago aqui na sequência, banda legal. Já tem nesse bloco aqui, banda legal. Vou carimbar a banda dos amigos aqui, viu? Já trago aqui pro nosso amigo, o José lá do Porto Agudo. Eu tenho recados aqui. Alô, Juliano, fala aí, garoto. Abre o coração.
2: Muito boa noite, amigos. 98.5, 98 do coração. Tá no coração, no Rio Grande, no coração da Quarta Colônia, né? Restinga Seca, Alexandre.
1: Aí,
2: Todo mundo
1: rapaz!
2: fora. Pelos rádios net. Cheguei a tocar aí, a banda Corpo e Alma, pra ter tentando pagar as contas. E sobrando na mulher tá bom, né? E se o banco não tomar antes?
1: Olha aí!
2: Mandou aí um alô pro Fundo Formigueiro, Marino Machado, Aline Gonçalves, a Tia Zilda lá, o Vimar Cardoso, a Medianeira, Paulo, Marlon, João Paulo. Lá mais adiante lá, o seu João Pedro Cardoso e a Kika, sempre na escuta. E também seu Toninho. João Antônio Cardoso Machado. Acertei, Toninho. Aí vai, nome cumprido, homem. Ou é João Antônio Machado Cardoso? Acho que não, é João Antônio Cardoso Machado, né? Tá bom, então, tá feito o abraço aí.
1: Valeu! Tá, um abraço, Juliano. Obrigado pela companhia, viu?
2: Não vem, mas deixa pra lá a chuva, tá bom? Assim, um dia de sol, precisando de sol.
1: É aí, ó, o homem tá aí, ó, só de olho na previsão do tempo, né? Depois vou trazer a previsão do tempo pra te ver aqui, Juliano. Um abraço aí pra você. Achei que eu tinha encerrado, né? Tinha deixado um recadinho na chuva aí. Ele perguntou, será que vem a chuva? Será que vem a chuva? Um abraço aí, Juliano. Obrigado pela companhia. Ele passou pro Formigueiro aí, final de semana. Deu desfoque nas panelas aí. É, rapaz, será? Valeu, foi tanto, né, Juliano? Ei, nem tava com muita fome, o homem, rapaz. Deixa eu ver quem mais aqui. Alô, boa noite!
3: Boa noite, seu Alexandre. Tudo certo? Tudo bem?
1: Tudo certo!
3: Iraí de Candelária. Toca pra nós o Porongo Velho. Tá bueno? Um abraço, gurizão. Tudo é bom pra você.
1: Valeu, abraço, obrigado aqui, Eliane, também lá de Paraíso do Sul, Pingos Atuais, eu duvido. Alô, meu amigo André Borba, de São João do Polese, roda pra mim, musical JM, oferece aí pra minha esposa Marli, aqui de Restinga Seca, roda aí JM, JM pra vocês aí, eu vou mandar o um toque depois, já carimbo aí também o JM, lá pra Silveira Martins, direto ao assunto da banda modelo, meu amigo Fernando Zanini, direto ao assunto da banda modelo. Alô, banda modelo, alô, meu amigo Cláudio de Agudo, alô Cláudio, lá o homem das rapaduras, na companhia também, quem mais aqui? Galera participando, alô, boa noite, aqui é a Sandra de Agudo, estamos escutando, eu e meu esposo Luiz, aqui da Várzea do Agudo, um abraço pra vocês aí, obrigado pela companhia, estão lá na Várzea do Agudo, na companhia aqui do nosso Bailão da 98, a Sandra e também o seu Luiz, que é o esposo dela lá, um abraço pra vocês aí, obrigado pela companhia. Alô, Renato de Agudo, um abraço aí, Renato e a Miguela, já mandaram seus recados aqui, ou melhor dizendo, recado, e eu vou trazer em seguida o teu áudio aqui também, já carimba aí pro Renato lá em Agudo, na companhia. Alô, boa noite.
4: Boa noite, meu amigo Alexandre Cerolini. Temos o Renato também, e a Miguela na escuta aqui. Ia até pedir uma música, é Barquinha de Ouro, eu não me lembro quem é que canta, tu deve saber ali.
1: Banda Universitária!
4: Eu oferecer pro meu amigo em Porto Agudo, José da Rosa, pra mãe dele, pra minha cunhada, pra Lúcia, lá em Cabrais, também escuta, lá em Cabrais tá rolando, 98. E desejar uma boa semana pra ti.
1: Valeu, garoto!
4: Senhor, me alegre das noites. Tá bom? Um abraço e até na próxima.
1: Um abraço, meu amigo Renato e a Miguel aí, Agudo. Obrigado pela companhia. O pessoal sempre lembra dele também aqui, gurizada, né? Um abraço aí pra ele. Alô, meu amigo Juliano Cardoso em Santa Maria. Coisas do coração do Rainha Musical, pedindo musical do nosso amigo Juliano. Quem mais aqui na companhia? Tem recados chegando. Alô, meu amigo Wagner Faria, meu amigo gremista Wagner Faria, tá aí na companhia lá em Formigueiro. É, tá ligadinho por aqui. Bota um recado. Indo buscar.

Uma gelada, dizer. Eita, próximo de casa aí, né? E vai ouvindo, tá certo? Eu acho que ele tá indo pra dar uma olhada no Grêmio, viu? Não sei não, né? É, tá de olho no Grêmio, ouvido no nosso bailão. Tá aí o nosso amigo Wagner Faria. Não vou nem comentar, meu amigo. Um abraço aí, Gustavo Cate, lá em Formigueira, avenida aí, né, Gustavo Cate? Um abraço aí. Nosso amigo Wagner Faria, o pessoal de Formigueiro, tá lá na Gustavo Cate aí na avenida. É, verdade, deu uma desculpa, disse, vou ali só buscar uma gelada e já volto, uma coisinha pra tomar, e depois ele volta pra casa, né? É, verdade, volta só às 11. Vou trazer um recado, deixa eu ver quem mais aqui, vamos com música. Eu tenho por aqui o meu amigo José, pediu aqui o Banda Legal, Banda dos Amigos, é, vou trazer um bichinho que rói, rói, rói, mas antes eu vou trazer, é, rapaz, amor é o bichinho que rói, rapaz, vou ter que contar, hein, e aquela dos olhos negros, que é o trabalho do corpo e alma, que tem

0: Eita! Olha aí, rapaz! Vai sobrar só mulher se pagar todas as contas. Ei, gurizada, corpo. Ô, Juliano, abraço pra ele, viu? É, rapaz, pra quem não tem mulher aí não vai sobrar nada, né? Deixa eu ver quem mais. Eita, vou dizer pra vocês, viu? Alô, boa noite! Manda uma música pra curtir aqui em Contenda Paraíso do Sul. Abraço pra vocês aí em Paraíso do Sul. Obrigado pela companhia. Um abraço aí, Maria Helenice. Vou trazer uma música boa pra vocês. Eu tô nas bandas agora, viu? Vou tocar uma banda aí pra vocês. O recado aqui, deixa eu ver quem mais. Tem coisas no coração em seguida. Tem aqui, eu tenho um bichinho que rói, rói, rói. É isso? É. Com a gurizada aí da banda. Legal, amor é um bichinho. Então tá bom, né? Vou deixar quieto aí, né? Trazendo aqui o intervalo, depois eu volto com mais música. É a 98.5, é o nosso bailão.
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Maravilha! Simbora aqui com o recado. Vamos com música. Vou trazer um recadinho por aqui. Tem mais sucessos pintando. É, rapaz, vou trazer aqui um recado. Deixa eu ver pra quem. A galera aqui na... Olha aí, rapaz, tem aqui uma mensagem de um gole aqui. Quem é que tá no gole aí? Ah, dona Eliane Rodrigues, lá em Paraíso do Sul. Ela pegou a música dos Atuais, Eu Duvido. Tem nesse bloco que os Atuais, Eu Duvido. É, o pessoal tá aí aproveitando hoje, tomando um gole que esquentou um pouquinho, né? O pessoal tá aí aproveitando, matando a sede, tá certo. Um abraço pra vocês aí, já trago Eu Duvido também. O Coisas do Coração vem agora aqui pro Juliano Cardoso. Já vou trazer música. É, apareceu, Wagner Faria voltou. Deixa eu ver quem mais aqui. O recado, deixa eu ver o toque pra quem. Você manda o seu recado aqui pro 3261-1270. Pode mandar o seu recado aqui pro nosso bailão. É, verdade, tá 0-0 ainda, Wagner. Ei, maravilha, você acaba em pouco hoje, viu? Tá certo. Deixa eu ver quem mais. E vou com música. Tem aqui um pequeno musical também. Deixa eu ver pra quem vai o toque e pra quem vai a música. Meu amigo Cláudio tinha mandado aqui um recado. Roda aí, banda Os Atuais, Mississippi. Eu tenho duas Os Atuais, então. Eu tenho Mississippi aqui pra depois. E eu tenho também o Duvido já na sequência, né? É verdade, né? E nós aqui com o chimarrão na mão. Galera aí no gole, tá tudo certo. Hoje é quarta-feira. É, hoje a galera esquentou bastante. O pessoal tá aproveitando. É, se hidratando. Ei, beleza, hein? Música. Vamos com a sequência. Eu tenho aqui por Fernando Zanini aí na música também da banda Modelo. Alô, Modelo do Bailão. Tem JM aqui pro André Borba aqui também. Ei, tem vários pedidos aqui pra atender. Vamos atendendo aqui o do José. Eu ia rodar no bloco anterior, já tinha que fazer um intervalo. Agora eu vou trazer agora, então. Amor é um bichinho!

0: Maravilha! Olha só, banda legal, banda dos amigos. Quero mandar um abraço que eu acabei passando a mensagem dele, meu amigo Ivo Baldarati. Ivo Baldarati, né? Um abraço pra ele aqui. Ele mandou um boa noite, tudo tranquilo. Faz tempo que não mandei mensagem porque o celular tava fora do ar. Tava fora do ar ele, o celular, né? Agora voltou, tá tudo certo. Tá pegando bem. Ô, Ivo Baldarati, um abraço pra você. Tá sempre na escuta. Roda em Mississippi com os atuais. Ele tá oferecendo aí pra esposa dele, a Lidy. Forte, a Lidy, né? Um forte abraço aí pra vocês. Estamos trabalhando e ouvindo a música. Valeu, meu amigo Ivo Baldarati. Tá sempre participando aqui no Viajando com Vils. Tá sempre participando aqui na tarde, no Paraense Destaque. É, sempre ouço aí o Ivo, o nosso amigo Ivo participando aqui também. É, um abraço pra ele aí. Obrigado pela companhia, seu Ivo. Ei, garoto, tá aí na companhia. Voltou o celular, voltou tudo normal. Acontece, às vezes fica, né? É verdade, ele tá. Dá uns. É, o celular quer descansar os dias, né? Tá certo, faz parte. Alô, boa noite!
1: Muito boa noite, Rádio 98.5. Deixa eu decorar uma música. Brilha são a lua e a noite. Oferece a música do José da Rosa, do Uli da Rosa, Uli Rodrigues. E lá pra São Cepé. Arne Schiffelman, minha família, todos lá de São Cepé, meus amigos e meus parentagem, e Edris Tinga Seca, e do Xande, do Porto Agudo, da vecina, tá bom?
0: Valeu, meu amigo Cláudio! Obrigado pela companhia, o homem das rapaduras. Aí tá ligadinho conosco. Tá bom, meu amigo. Eu tinha um pedido aqui, Dona Onça. Essa aqui é sertaneja, né? Eu tô no espaço das bandas agora, mas vou mandar uma banda pra vocês aí. Nossa amiga Sandra e seu Luiz lá, né? Que estão na companhia. Vou mandar um toque pra vocês aí. Uma música bem boa de bandinhas aqui pra vocês que estão na companhia aí. Eu tenho vários recados aqui, ó. Chegando, eu vou trazer aqui música. E já trago participação também no 3261-1270, esse é o WhatsApp aqui da 98, você manda aqui o canal do ouvinte, né? Galera que participa, eu tenho na sequência... Ô Alex, um abraço aí, Alex! Ei, garoto, tá aí ligadinho, tava acompanhando aí, né? Tá ligado aí no som de casa, já chegou por casa no trabalho... Tá aí com o som ligado. Ei, maravilha aí. Tá relaxando nessa quarta-feira. O Alex tá de olho no tá de olho no jogo, né? Ouvido no bailão, tá certo. Um abraço aí, Alex. É verdade, né? O Alex, Juliano, o pessoal aí estão sempre também na companhia. O Rony, né? É verdade. A turma da cachaça aí, não. Nem tanto, né, gurizada? É, turma da água mineral só, né? Gurizada não gosta muito. Deixa eu trazer um recado por aqui. Trazer um recado aqui, o Anderson lá em Paraíso também, a Vanessa, né? Um abraço pra eles lá também. O toque musical vem chegando por aqui. Eu tenho uma seleção aqui de músicas pra atender o pedido do ouvinte, né? Eu tenho aqui nesse bloco agora o Coisas do Coração, Rainha Musical. Tem Jota. Vou trazer o Risca Faca pra te ver, André. O André Borba aí, né? Eu tenho o Risca Faca aqui também. Tenho Eu Duvido dos Atuais. Tem Banda Modelo. Tem aqui também um toque que eu vou trazer já na sequência. Do Rogério Magrão e Banda, tenho ele. Alô, Rogério Magrão e Banda! A Corizada vai cantar aqui também nesta quarta-feira, hoje, dia 5 de agosto. É, Rogério Magrão também, vou trazer o sucesso aqui do Rogério Magrão já nesse bloco. Olha quanta música tem aqui pra atender e pra rodar, porque eu tenho uma do Sétimo Sentido já na sequência também. Em seguida, eu vou carimbar o Sétimo Sentido, que tem música boa deles aqui, tem sucesso também, que a gente vai trazer já. Na 98, pra você curtir esse trabalho legal aqui do Jackson Daninha. Alô, Sétimo Sentido, um abraço aí pra vocês, o Jackson e também a Aninha aí, que são os vocalistas, né? Eu vou trazer o Beijo Bandido. Tem participação especial aí dessa música do senhor Wagner Schneider. É o vocalista aí do Corpo e Alma, ele participa junto aí com o Sétimo no Beijo Bandido aí, tá bom? E já trago aqui também mais recados aí depois da música, porque agora Coisas do Coração, quem gosta muito Coisas do Coração também, além do pedido musical aqui do meu amigo lá de Santa Maria, né? Nosso amigo Juliano Cardoso e Silvana aí que estão na companhia. E quem gosta muito dessa música aqui também, Coisas do Coração, meu amigo Afonso Cardoso, lá em Paraíso do Sul. Alô, Afonso Cardoso, um abraço pra você, pra toda a sua família. Essa hora ele tá jantando aí, né? Tá de boa aí jantando, tá certo. Um abraço pra ele aí também. Esse horário, ou ele tá jantando ou tá no serviço, né? Tá aí sempre. Um abraço aí ligadinho, nosso amigo Afonso Cardoso aí. Deixa eu ver quem mais aqui. Vamos com Coisas do Coração. Libera o Rainha Musical aí.

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1: Maravilha, Bailão da 98, pra galera curtindo por aqui. Vou trazendo mais música, em seguida já tem mais aqui, tem Mississippi também, em seguida eu vou trazer o Mississippi e já carimba aqui o recado na 98, já tem participação por aqui também, através do 3261-1270, você participa conosco aqui mandando seu recado pro nosso bailão, tá certo? Eu recebi o recado aqui, 1-0 pro Grêmio, né? 1-0 aqui pro Grêmio na Copa do Brasil. Recado por aqui também na nossa programação. Em seguida já confirma aqui, é 1-0, né? O primeiro tempo de jogo é isso. Um abraço aqui para os amigos que estão acompanhando o nosso bailão. Já tem mais música chegando, já tem mais participação. E você manda seu recado também, 3261-1270. Vamos em seguida com o Mississippi. Eu vou trazer o Mississippi, já rodei uma dos atuais aqui. Em seguida tem mais uma aqui também na sequência. E eu tenho aqui um recado também, deixa eu ver pra quem mais. A galera segue aí participando. Já tem música chegando nesse bloco. E uma delas que eu vou trazer é o DNA do Bailão, viu? Já tem o destaque nacional e tem lançamento deles, que é a música nova também, que é Calamidade Emocional. E já trago também esse trabalho do DNA do Bailão, que tocam aqui também no nosso bailão de hoje, quarta-feira. Música que chega, música que roda.
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1: 20 horas 15 minutos.

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0: Maravilha, galera curtindo. E já vou trazendo música e já vou rodando mais sucessos por aqui. Depois tem a previsão do tempo, né? Tem previsão do tempo depois, tá certo. Tem a previsão do tempo chegando por aqui também. Em seguida, eu já atualizo aí na previsão do tempo pra hoje. Recebi aqui o recado, deixa eu ver, informando pra vocês, amigos ouvintes, né? Pra quem tá torcendo, pra quem tá secando, pra quem tá acompanhando. É verdade, né? Intervalo de jogo aqui, Grêmio 1-0 no Mirassol pela Copa do Brasil. Galera que gosta de futebol, curte aí, acompanha o seu time. Ei, maravilha, né? Um abraço pra vocês. E eu sigo aqui com o nosso bailão desta quarta-feira. Hoje é quarta, né? Estamos aí no meio da semana. A semana tá voando aí, tá passando rápido. Estamos aí no mês 8, mês de agosto. E em seguida tem previsão do tempo por aqui também pra hoje. Vou atualizar vocês. Depois dessa música eu digo o seguinte, depois dessa música aqui eu trago aí a previsão do tempo, como é que vai ser a previsão do tempo aí pra amanhã, como é que vem aí o tempo, né? Nosso amigo Luiz Fernando aqui também vai atualizar pra nós aqui a previsão do tempo que eu tenho já na sequência aqui pra rodar pra vocês aqui também no nosso Bailão da 98. Sempre, né, recebo aqui o auxílio da previsão do tempo, ou do Ari Luca, ou do Luiz Fernando. A gente traz sempre aqui para vocês, atualizando aqui os nossos amigos ouvintes na semana e também no sabadão, né? No final de semana, a gente atualiza aqui sempre a previsão do tempo. E durante o dia você acompanha aí no Olho Vivo, atualizado aqui também ao vivo, né? Porque a previsão do tempo é assim, tem que atualizar toda hora. A gente traz aqui na nossa programação, na manhã, tarde, noite, previsão do tempo sempre aqui na 98, aí, tá bom? Ô, trago ele! Vamos ter apaixonado e fiel pra hoje, quarta-feira. Galera que estão aí no apaixonado e fiel. Ô, meu amigo Jorge de Sabinha, ele disse assim pra mim hoje, ó. Ó, vou aproveitar, vou fazer um feijão, vou trazer um feijão. Você quer uma feijoada que ele ia fazer? Ou eu não? Ou é só um feijão daquele capricho, né? É, tá temperando o feijão aí, né? Tá aproveitando a quarta-feira, e aí que tem uma carne já no ponto lá, é, fazer os acompanhamentos aí com feijão, será que tem um arrozinho também? Tá certo, arroz, feijão, uma carne, eita, que maravilha, hein? Olha só, cardápio bom pra quarta-feira, tá aí. É isso aí, meu amigo Jorge Sabim, lá na Fazenda Santa Isabel, ei, maravilha, foi pra casa ligeirinho. Pra quê? Pra temperar o feijão, né? Tá certo, tá preparando aí. Então tá bom, né? Tá temperadinho. 39 temperos. É verdade, né? Vai ficar no ponto. Ô, garoto, deixa eu ver quem mais. E já vou com música. Vou trazer aqui participação. E já tem aqui o recado também. Galera participando da Fazenda Santa Isabel, tem vários ouvintes aí também, né? Nessa localidade aí, vários lugares aqui na cidade, no interior, principalmente nossos amigos da região central do estado, o pessoal acompanhando no seu dial 98.5, né, no dial aí do carro, em casa, no rádio, o pessoal também pela internet, aplicativo, né, e você acompanha aí as nossas redes sociais, que lá tem matéria todo dia, informações, tem tudo, eventos, notícias, tudo aí nas redes sociais, acompanhe, curta, né, siga, né, nossas redes sociais aí no YouTube, nós temos aí o canal no YouTube, temos aqui o Instagram, Facebook, que é a nossa fanpage, né, e a galera pode acompanhar aí também, né, chama a Alexa aí pra ativar a Alexa lá, o nosso amigo Corvinho lá no mercado, ele ativa a Alexa, né, ela já liga as caixas de som aí na 98.5, tá certo, pessoal aí ativando também a Alexa, né, é verdade, no mundo todo aí pelo aplicativo também, 98 Rádio Integração, você tem aí, baixa aí no seu celular, leve aí pra qualquer lugar do mundo e acompanhe, né, ou no motorhome, que nem nosso amigo lá de Cabupi, tá sempre no motorhome também, andando aí pelo, né, o Brasil inteiro, pelo nosso, nossa América do Sul aqui, né, ele vai viajar e tá no motorhome aí pela internet acompanhando, né, ei, maravilha, um abraço aí nosso amigo lá de Cabobi, tá sempre aí também na companhia, que maravilha, hein, um abraço aí os amigos, o, tá atualizando aqui, Juliano, um abraço pra ele aqui, tá dois, é mesmo, ou não, 1-0? É, vou ver aqui o recado aqui, né, em seguida já atualizo pra ti, viu, Juliano, ele mandou aqui o recado, tá 2-0 e disse, né, vamos ver se tá 2-0 ou 1-0. Tá aqui 1-0 pra mim aqui ainda, viu? É verdade. Vocês fizeram outro, então. O recado aqui, o Juliano é gremista, tá na companhia lá, de olho na TV, ouvido no radinho, o homem tá ligado aí, viu? É, tá na tomada, Juliano, hoje. Deixa eu ver quem mais aqui na companhia. Vamos de César Brasini. Essa aqui, o César Brasini é vocalista da banda Enigma, e ele canta Apaixonado e Fiel.
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0: Ele aí, Banda Enigma, pra quem gosta da Banda Enigma, aí tá o recado, 20 horas 30 minutos, 20 com 30, hora do rádio, do bailão, do chimarrão, a hora da janta, pessoal aí na companhia, muitos estão descansando já nesse momento, já jantaram, estão aí na companhia de boa, nesta quarta-feira, muitos casais estão namorando nesse momento, ouvindo aqui o nosso bailão. Vou trazer um recado aqui pra quarta-feira e já vou trazendo aqui música. Mas antes eu tenho aqui previsão do tempo, deixa eu ver o que vai rolar no tempo aqui. E já vou trazer na sequência a previsão do tempo aqui no nosso bailão da 98 nesta quarta-feira. O que tem no tempo pra hoje, o que vem pela frente, eu já vou trazer e atualizar aqui a previsão do tempo aqui também na 98.5. Vamos ver previsão do tempo? Agora sim, previsão do tempo!
1: Amanhã é que os dados, já tínhamos comentado ontem, da frente fria que vai avançar sobre o estado, está vendo riscos temporais, mas os dados de ontem à tarde e os de hoje estão colocando um cenário bastante complicado, bastante preocupante, porque a frente fria vai avançar sobre o estado associada a um sistema de baixa pressão que vai dar origem a um ciclone próximo da costa, e é um ciclone bastante intenso, porque as cotas de pressão serão muito baixas. Normalmente os ciclones fortes que a gente tem enfrentado nesses últimos anos, as cotas de pressão mais baixas, 970, 976, 980, 985 HPA, tudo isso é abaixo de 1000 hectopascais, né? São pressões muito baixas. As projeções dos principais modelos numéricos estão colocando que o centro do ciclone, o centro da baixa, pode cair abaixo de 950. Então, não se tem registro de nenhum evento de baixa pressão próximo da costa que tenha chegado a uma cota de pressão com um valor assim, tão baixo, né? E os modelos estão respondendo para essas estimativas com ventos muito fortes. Então, amanhã, conforme a frente fria vai avançar, nós teremos, impulsionada por esse ciclone, nós vamos ter ventos fortes em todo o estado, da tarde para a noite. Na região central, na região de Restinga Seca, acredito que seja já na parte da noite esses ventos mais fortes, né? Porque o dia começa com tempo bom, pode ser neblina logo cedo, mas o sol vai aparecer, vai esquentar, e aí da tarde para a noite que a frente fria vai estar avançando. E a instabilidade mais forte, eu acredito que chegue durante a noite, aí na região de Restinga Seca, né? Então, fica atento a esse aspecto. As projeções matemáticas estão colocando ventos aí para a região perto dos 100 km por hora, entre 70 e 90 km por hora, talvez alguns pontos até mais do que isso. Então, fica atento a esse aspecto. Esse sistema, o ciclone, quando atingir a sua intensidade máxima, ele já se afasta, por isso que na sexta-feira já vai estar indo embora da nossa costa, e o tempo já vai melhorar na sexta-feira com a entrada de ar seco e frio que derruba a temperatura, né? E o vento também enfraquece bastante. Então os ventos fortes amanhã, até vai ter vento norte, né? Então assim, teremos uma conjunção de fatores, teremos vento norte associado aos jatos de baixos níveis, teremos a frente fria avançando sobre o estado e mais

0: a presença do ciclone junto à costa. Então aí esse combo é que vai gerar esse quadro de mau tempo amanhã, de forma bastante significativa da tarde para a noite. E os efeitos maiores, acredito que na região central, seja durante o período da noite. Sexta-feira já vamos ter aí o ar seco e frio, melhorando o tempo. Deve chover entre a madrugada e manhã, deve ter algum resquício de umidade com alguma precipitação que não é forte. E vamos ter aí o tempo melhorando, o sol aparecendo no decorrer da sexta, com queda de temperatura. As projeções indicam que já teremos temperatura na madrugada e amanhecer da quinta-feira, perto dos 10 graus a temperatura. Muito possivelmente na região de Restinga Seca, vamos começar sexta-feira com temperatura ali por volta de 6, 7 da manhã, entre 10 e 12 graus. A máxima durante o dia vai ficar entre 14 e 16, e à noite vai cair abaixo dos 10 graus, talvez aí 7, 8 graus na noite da sexta-feira. E final de semana vai ser de tempo bom. O sábado vai ter alguma variação de nuvens no céu, porque vai chover, vai voltar a chover na parte norte do estado, mas na região central não. Só alguns momentos de maior nebulosidade. Deve fazer 6 graus em Restinga Seca no sábado, 5 no domingo, e temperaturas menores aí para segunda e terça-feira. Por isso que pode ter geada na região. Já na região já deve ter geada no final de semana, no domingo. Mas em Restinga Seca, acredito que é na segunda e terça-feira. É quando as mínimas vão ficar aí na faixa dos 3, 4 graus em Restinga Seca.
1: Valeu, abraço, previsão do tempo. Aqui na 98.5, recado sempre por aqui. Trazendo aqui sempre um recadinho também na nossa programação aqui da 98.5. Aí trouxemos o Luiz Fernando aí, tá certo? Vou com música. Seguindo, volto com mais recados por aqui. Seguindo, tem mais participação, tem mais recados na 98.5 aqui no nosso bailão. Ô, Procura da Felicidade hoje, vou trazer eles. JM novamente, mais uma do JM, do nosso bailão.

0: Maravilha, aqui 98.5 em seguida. Já vou aqui com o break comercial. Vou com o break comercial, depois vou ter. Alô, Ari Luca! Um abraço, chegou conosco por aqui. Eu tenho rapidinho aqui um break comercial. Depois na volta vou trazer o Ari também trazendo seu recado aqui e atualizando aqui mais previsão do tempo. Alô, os amigos da região! Galera, se liga aqui na 98. Em seguida, mais música, mais sucesso, também mais recado.
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3: Maravilha, que bailão da 98, trazendo recado. Alori, Luca, um abraço pra você, ele traz mais recados aqui com mais previsão do tempo. Alori, Luca, boa noite.
4: Boa noite, Alexandre, boa noite, ouvintes. Previsão do tempo, então, para amanhã: tempo começa, tempo bom, pode ventar vento norte, uma mínima em torno de 18 graus e a máxima antes da chuva chega a 26 graus na parte da tarde. Mas o tempo muda da tarde pra noite, com uma frente fria avançando, trazendo chuva, trovadas, raios, relâmpago e vento forte. Então temos condições para temporais isolados amanhã da tarde para a noite, principalmente na parte da noite, que o vento pode chegar aqui em Cinga Seca de 70 a 80 km por hora. Para nós, então, podemos ser rajados de 70 a 80 km por hora, principalmente na parte da noite aqui. Depois de entrar frio na sexta-feira, o tempo melhora já no decorrer do dia, com queda na temperatura. Então temos tempo bom para sexta, sábado e domingo, com temperaturas mais baixas. Uma mínima entre de 5 a 6 graus e uma máxima de 15 a 18 graus, tanto para sexta, sábado e domingo. Uma excelente noite de quarta-feira a todos. Tenham todos uma boa noite.
3: Valeu, Ari, obrigado. Participação especial do Ari Luca aqui também, trazendo a previsão, dando uma pincelada aí, o recado aqui também. Vou seguindo, música, 20 horas 46 minutos depois das 22, tem ele chegando, Emerson Naná, com muita música. Depois das 22 é com o Naná, né? Com o Emerson. É, como se diz, o Emerson popular, né? Naná. É com ele no comando. Tudo bagunçado. Navisson, vem aí. Tudo bagunçado é a sequência.

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1: Vamos relembrar essa linda catiaca, Boca Louca.

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1: Simbora então! Fechamos mais um Bailão da 98. Muito obrigado a todos vocês pelo carinho, pela companhia, pela audiência. Voltamos amanhã, quinta-feira, a partir das 19 horas, com mais um Bailão, melhor das bandas aqui nesta noite ou nas noites aí de segunda a sexta-feira. A cada um de vocês, muito obrigado. Para vocês que estão na companhia em casa, no trabalho, descansando, jantando, aproveitando, curtindo de boa aí essa quarta-feira. Curte aqui na semana o nosso Bailão das 19 até as 21 horas. Já estourou nosso horário por aqui, trago as duas últimas de hoje. Vem aí na sequência Voz do Brasil e depois das 22 horas tem aí Emerson Naná no comando dos sucessos. Que nem diz o Naná, só sucesso aqui na noite pra você, tá bom? Muito obrigado, amanhã eu volto com mais um Bailão da 98. Amanhã, quinta-feira, estamos aqui de volta pela 98.5 com muita música! Obrigado a todos vocês, uma ótima noite, um bom finalzinho de quarta-feira aí. Até amanhã, hoje dia 5 de agosto. Valeu, como no filme, indústria musical!